0: 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E a hora certa.
1: 21 horas e 5 minutos.
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2: 21 horas e 20 minutos.
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2: 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E a hora certa.
3: 21:31.
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0: 4 minutos.
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2: 22:11.
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2: 22:38.
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2: 22:52.
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0: 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E a hora certa.
1: 23 horas e 7 minutos.
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0: 23:20.
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2: 23:35.
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2: 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E a hora certa.
3: 12:03.
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0: Vamos começar aqui com você, meu irmão.
1: Pensa na roda aí.
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2: Bora. 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
3: Nossa, aí é uma homenagem bem feita, hein?
2: Olha uma história caipira, ó.

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0: Renato e Hudson.
1: Edson e Hudson. Segura, amigos.
2: Pronto. Fala, Edson.
3: Já teve amor de ping-pong na sua vida?
2: Mas eu vou contar a história pra você.
3: Esse amor de ping-pong.

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0: gostoso amor do Ping Pong, né?
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1: 5 horas e 18.

O meu bom dia está iniciando aqui pela Paranaíba mais um programão, o Bom Dia Sertanejo. Hoje, segunda-feira, dia 25 de maio de 2026, vamos juntinhos até às 7 da manhã com muita música para você. A apresentação é minha, Franklin Gaspar. Vamos seguindo em frente com a nossa programação, trazendo agora o Moreno Moreninho, Balanço da Rede. Em seguida, os Filhos de Goiás, Triste Destino. Depois, o Lício e Lina, Tempo de Criança, e fechando com Darli Darleno, Carta Fechada. Bom dia!

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2: 5:33.
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3: 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Você está na sintonia da Paranaíba 94.7, o programa O Bom Dia Sertanejo. São 5:33, 5:33, vamos seguindo em frente com o nosso programa, trazendo mais uns abraços aí para o pessoal ligadinho no nosso programa, né? Pegar um alô lá do meu amigo Domingão Berranteiro, né? Lá na sintonia. Fala, meu amigo, bom dia!
4: O meu grande amigo Frank Gaspar, companheiro de todas as horas, você é um cara excepcional, nota 1.000, 10.000 pelo Brasil. Rei da audiência, campeão de audiência, não pode é bombar, que senão explode. Deixa eu te falar, meu irmão, se você puder mandar a música pra nós, Mágoa de Boiadeiro, gosto mais dessa melodia, ofereci pro meu amigo Alas Automecânica, meu grande amigo Alas Automecânica ali na rua, Celso Maeda, Avenida Celso Maeda. Meu grande amigo Juquinha da Saúde, meu grande amigo Betinho do Sossó, meu grande amigo Edson Gonçalves da Arneval, meu grande amigo Raimundo Piqui, meu grande amigo André, muito obrigado, meu irmão.
3: Grande abraço para você, amigo Domingão, um ótimo segunda-feira, viu? Bom começo de semana. Abraço ali, meu amigo Niltinho também, na sintonia, né? Um abração para você, uma semana abençoada para você também, meu amigo. A Dirce do Jucarantes, uma ótima semana para você também, minha amiga. Um abraço lá para minha amiga Marlene da Rua Iterumã, ligadinha aqui no nosso programa. Meu amigo Jadir de Oliveira, também já na sintonia, né? Também ligado no nosso programa, tá? Deixa eu ver aqui. É o Vicente de Paula, né? Curtindo o nosso programa. Bom dia para você, meu amigo. Também o Wellington Tomás, lá de Ituiutaba, Minas Gerais, né? Lá na sintonia. Grande abraço para você, meu amigo. Aquele abraço. Meu amigo Domingão, daqui a pouco, no próximo bloco, eu já te atendo, viu? Um grande abraço para você. E agora vamos atender meu amigo Hélio da Rua Leopoldo de Bulhões, né? Tá lá na sintonia do nosso programa. E tá a fim de curtir o Tunique Tinoco Curitibana. E em seguida, o Mato Grosso e Matias, Estrada Sem Saída. Essa música, meu amigo Décio Eustáquio, tá lá na sintonia e tá a fim de ouvir, né? Oferecendo aí para mim. Muito obrigado. Para Salma da Rua Goiás, para o amigo Pedrada e a esposa Isabel, para o Juquinha da Saúde. E aí em seguida tem o Luizinho Limeira, a Flor de Açucena, depois o Jacó e Jacózinho, Caboclinha e fechando com o Zé Fortuna e Pitangueira, Cão Fiel.

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0: 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E a hora certa.
1: 5:52.
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2: 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São 5:52, vamos seguindo em frente com o nosso programa, trazendo mais música aí para o pessoal, né? Já abraçando o meu amigo Wellington, Wellington Tomás, lá de Ituiutaba, Minas Gerais, né? Que está lá na sintonia. E também a Genise, da Rua 14. Bom dia, minha amiga. Tudo bom para você, viu? Tudo. Uma ótima segunda-feira. A Marli, da Vila Vitória. Bom dia para você também, minha amiga. Atendendo agora, então, meu amigo Wellington Tomás, né? Mandou uma mensagem para a gente. Bom dia, comunicador da Rádio Paranaíba, 94,7, Tumbiara. Franklin Gaspar passa para a nossa apreciação a música com Belmonte Amaraí, Saudade Minha Terra. Um forte abraço, tchau e obrigado pela sua atenção, gentileza. Fica com Deus, sou Wellington Tomás, da cidade de Ituiutaba, Minas Gerais, no bairro Alcides Junqueira. Um grande abraço para você, meu amigo. Ele então está a fim de ouvir a música Saudade de Minha Terra, né? Eu vou rodar para você agora. A música com Belmonte e Amaraí. Tá aqui a música, né? Mas antes, né, eu vou rodar a música do meu amigo Domingão Berranteiro, né? Tá na sintonia, né? E tá a fim de ouvir a música do Pedro Bento Zé da Estrada, Mágoa de Boiadeiro. Então é para você, meu amigo. Depois tem o Belmonte Amaraí, Saudade Minha Terra. Em seguida, a música do Vieira e Vieirinha, Resposta da Marreta. E fechando com Solevante Soleni, Chora Morena.

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1: 6:07.
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2: 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Você está na sintonia da Paranaíba, 94,7, o programa O Bom Dia Sertanejo, né? Vamos abraçar agora, né, quando já são 6:08, né? Eu quero abraçar aí a minha ouvinte, né? A dona Nilva, lá da Rua 103, na cidade de Jardim, né? É, tá lá curtindo o nosso programa, um grande abraço pra senhora, viu? A minha amiga Marlene Bonifácio, também lá do Dona Sinica, ligadinho aqui na Paranaíba. Um abração também lá para meu amigo Zé do Rádio, a Dona Luzia, lá na Vila Vitória, ligadinho aqui no nosso programa. Meu amigo Otávio Rastrello, ligadinho no nosso programa também, obrigado pela audiência. Meu amigo Heleno do Morado dos Sonhos, também curtindo o nosso programa, obrigado pela audiência. Meu amigo Luciano do Frango Assado, ligadinho aqui na Paranaíba. Alô, minha amiga Rita Balieiro da Fazenda Santa Maria, grande abraço para você, seu esposo Alair de Paula Júnior. Abraçando aqui também... É, a minha amiga Salma da Rua Goiás, né? Tá lá curtindo o nosso programa, sua filha Ana Marta, o Martelinho, doutora Camila, doutor Felipe, né? Grande abraço para vocês aí, gente. Meu amigo Juquinha da Saúde, da Avenida Anguera. Meu amigo Berchó e a esposa Luzia, lá na cidade de Jardim 2 também, né? A minha amiga Dirce e o João Ismael da cidade de Jardim. A minha amiga a Dorinha da cidade de Jardim, o esposo Divino e a filha Elaine lá no rancho. Grande abraço para vocês, gente. Abraço aqui também, deixa eu ver aqui. Mais gente aqui participando do nosso programa, né? O meu amigo Jair.

0: Didi Oliveira tá a fim de ouvir uma música, né? As Três Cuiabanas vai oferecendo para todos que gostar, né? Um grande abraço para você. Vou rodar agora então a sua música, meu amigo, com o Zé Carreiro e Carreirinho, né? As Três Cuiabanas. É, depois, né? Deixa-me ver aqui. Depois tem o pedido aqui da minha amiga Luzinete, né? Fala, minha amiga, bom dia.
1: Bom dia, meu amigo Gaspar. Que Deus abençoe seu dia. Uma boa segunda-feira. Que Deus abençoe. Passa a música aí. É... O Milagre do Caixa 7. Panega, Lucinda, Marilda, Zé de Brito. E para todas minhas amigas, de A a Z, para não esquecer de ninguém. Para Luciana Santos. Tchau, um abraço.
0: Grande abraço para você, minha amiga. Ótima segunda-feira, bom começo de semana, né? Ela pediu e vai ouvir então, né, com a Lady Laura, Milagre no Caixa 7. Mas antes, tem As Três Cuiabanas com Zé Carreiro e Carreirinho, né, lá para o meu amigo o Jardim de Oliveira. Depois o Jeca Mineiro e o Bambuí, Moda das Duplas. E fechando com João Mineiro e Zé Goiás, É Assim.

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2: 6:23.
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3: Você está ligadinho aqui na Paranaíba, 94.7, o programa O Bom Dia Sertanejo. São 6:24, lembrando que daqui a pouquinho, a partir das 7 da manhã, tem o Jornal da Paranaíba na apresentação do amigo José Carlos Carol. É, vamos de música no nosso programa, deixa eu atender agora o meu amigo Helendo Morado dos Sonhos, né? Fala, meu amigo, bom dia.
4: Bom dia, meu grande amigo Frank Gaspar, bom dia com alegria, feliz segundo para todos. Atenção, hoje é encontro de poetas com Biá e Dino Franco. Atenção essa para toda a galera ligada da 5 da manhã, Celcinho das Antigas. Essa é um Zé Telema, Lesão da Sul, Senhor e Lesão do Bairro Planalto na Roça. Os comandantes da missão, o capitão Dom Narciso, Juquinho da Saúde mais experiente, meu amigo João do Bairro Paranaíba, Toninho Joia de Viagem, Karim Carfan, Celso Rosa, Casimério, Lulu do Frangaçado.

0: de família na 27, na Batalha. Região fazendo Trindade, meus irmãos Pedro e Gordo, Chiquinho da Marilene, Chicão da Altilio Max, Nenê do Panamá, João Paz da Peia, o cantor das multidões, e meu primo João Batista Fernandes, tocador de violão do bairro Juca 3. Baixa agora que a moda boa, companheiro.
1: Grande abraço para você, meu amigo. Ótima segunda-feira, bom começo de semana. É, meu amigo Heleno do Morado do Sonho. Depois do meu amigo Heleno, deixa eu ver aqui. Quem tá? É o meu amigo Otávio Rastrello, né? É, um grande abraço para você, meu amigo. Bom dia.
2: Fala, meu amigo. Tá bom, Franco Gaspar? Bom
1: tudo
2: dia.
1: Joia.
2: Vamos começar a segundona aí, né? Graças a Deus, com muita fé em Deus e força de vontade. E tá gelando, tá começando a ficar frio mesmo. Vamos ouvir aí Dama Preferida de Valéria Barros. Você mandar para todos que estão com o rádio ligado. O Peninho do Barros Pena, mandar para o Juquinho da Saúde, Zezão da Voltebarca, a esposa dele, o Eliseu Sanfoneiro. Dá para minha mãe ali na Horto Luiz, né? E para toda a família Rastrelli e para vocês aí também da rádio, que tem um bom começo de semana, né? De trabalho, né? Segundona. Tem um bom dia, hein? Tamo junto. E também o Juquinho da Saúde, que eu esqueci dele, rapaz. Tamo junto.
1: Falou, meu amigo. Grande abraço. Um bom segunda-feira para você, meu amigo. Abraço ali, meu amigo Domingão Berranteiro, né? Lá na Sintonia. Um grande abraço para você, meu amigo. É, então vamos na sequência então, né? Primeiramente tem a Valéria Barros e o Carlito Baduí, a música Dama Preferida, depois a música do meu amigo Heleno, né? A música Encontro de Poetas com Biadino Franco, e em seguida Zé Ferreira e Ferreirinha, Promessa de Caboclo, e fechando com o Mocó que Moraci, o Grande Milagre. Bom dia!

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0: 6:34.
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2: 6:40.
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4: 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Grande abraço para os nossos ouvintes aí ligadinho no nosso programa Paranaíba de Itumbiara, o programa O Bom Dia Sertanejo. São 6:41, né? 6:41. É, deixa-me ver aqui quem está na sintonia do nosso programa, né? A minha amiga Margarida do bairro Dom Veloso, né? Bom dia, minha amiga.
5: E tudo bem? Por acaso aparecer esse documento, essa pessoa aí, entre em contato comigo também, é o coordenador do ministro aqui da paróquia Santo Antônio, por favor.
4: Certinho, minha amiga. É, os documentos, é uma carteira com os documentos em nome de Webert Ronini Medeiros, né? Nas proximidades do Chiquinho Sorvete, em Itumbiara. É, pedimos a gentileza que encontrar, entrar em contato para devolução. Certinho, minha amiga, se aparecer por aqui, né? A gente entra em contato com você. Um grande abraço, né? Abraçando aí os nossos ouvintes, né? Meu amigo Zé Paulo da Encomenda, né? Lá na sintonia. Alô, meu amigo Domingão Berranteiro, lá na sintonia também. Grande abraço para você, esposa Sueli. Meu amigo o Raimundo do Piqui, ali em frente ao Reis. O Jadir de Oliveira, também lá no bairro São Sebastião. Meu amigo Otávio Rastrella, lá na sintonia. Alô, meu amigo Heleno do Morada dos Sonhos, né, curtindo nosso programa. A Luzinete do Jardim Leonora. A Genise da Rua 14. Minha amiga Janete do bairro Santos Dumont também, né? Aquele abraço. Meu amigo Wellington Tomás de Ituiutaba, Minas Gerais. Meu amigo Edson Gonçalves da Chácara Arizona e o seu irmão Demerval. O Juquinha da Saúde da Avenida Anguera, a Salma da Rua Goiás, a sua filha Ana Marta, o Martelinho, doutora Camila, doutor Felipe, também a Dirce do Jucarantes, todo mundo aí curtindo nosso programa, obrigado pela audiência. Vamos agora com mais música, né? Chegando agora o Pedro Bento Zé da Estrada, Rosa do Sertão. Em seguida, o Mensageiro Mexicano, A Desconhecida. Depois tem o Du Guarujá, Eu e fechando com Caçula e Marinheiro, Coleção de Amores.
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2: 6:54.
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4: Bem, gente, assim chegamos ao final de mais um programa, o Bom Dia Sertanejo, né? Que estará de volta amanhã novamente, a partir das 5 da manhã, na apresentação do seu amigo Franklin Gaspar. Mas fique aqui na Paranaíba, que dentro de instantes começa o Jornal da Paranaíba, na apresentação do amigo José Carlos Carol. Um grande abraço para vocês. Vamos agora com a última música do programa, né? Tem o Amado Edilson, Vaqueiro Desprezado. Grande abraço e até amanhã.

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1: 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Informa a hora certa.
2: 7 horas.

0: 7:02. Olá, bom dia. Hoje, segunda-feira, 25 de maio de 2026. Confira as principais manchetes de hoje do Jornal da Paranaíba. ONU concentra dados sobre poluição plástica em plataforma única. Novo centro da Fiocruz terá foco em tratamento avançado contra o câncer. Goiás ocupa sexto lugar no índice de qualidade de vida no Brasil. Continuam preparativos para o grande encontro dos pescadores em Itumbiara. Palmeiras bate o Flamengo, Corinthians respira após vitória. 7:03, está começando o Jornal da Paranaíba.
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0: Bom dia! Hoje, Dia Nacional da Adoção, que é celebrado anualmente no Brasil. A data foi oficializada com o objetivo de conscientizar a sociedade sobre o direito de crianças e adolescentes a conviverem com famílias e incentivar a adoção, especialmente tardia. Existe um descompasso entre o perfil de quem espera e quem deseja adotar. Enquanto a maioria dos pretendentes busca crianças muito novas ou recém-nascidos, grande parte dos menores aptos à adoção são mais velhos, geralmente entre 8 e 10 anos, ou fazem parte de grupos de irmãos. 7:04. Cada 25 de maio é lembrado mundialmente o Dia da África. A data, instituída oficialmente pela ONU em 1972, faz referência ao dia da criação da Organização Unida Africana, em 1963, em um contexto no qual os países do continente estavam obtendo a independência em relação a metrópoles europeias. Em alguns países africanos, como Gâmbia, Mali, Namíbia, Zâmbia, o Dia da África é feriado nacional. No Brasil, embora não seja feriado, a data tem como objetivo promover o reconhecimento da história e cultura africana com a história do país. Além disso, serve como ponto de conexão com os imigrantes de países africanos que residem no país na atualidade. 7:04. De acordo com o site climatempo.com.br, a previsão do tempo para

0: hoje é de sol com muitas nuvens durante o dia e período de céu nublado, noite com muitas nuvens. Temperatura mínima na madrugada foi de 20 graus e a máxima pode chegar a 29. Umidade relativa do ar variando próximo a 89%. Ventos com velocidade média de 6 km por hora. O sol nasceu às 6 horas e 38 minutos. Irá se pôr às 17 horas e 48 minutos. 7 horas, 5 minutos.
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0: O Papa Leão XIV apresenta nesta segunda-feira sua primeira encíclica, documento considerado uma das formas mais importantes de ensinamento da Igreja Católica. Intitulado Magnifica Humanísticas, o texto deve abordar os impactos da inteligência artificial sobre a sociedade, com críticas ao uso de tecnologia em guerras e preocupações sobre direito de trabalhadores. As encíclicas são uma das mais altas formas de ensinamento de um pontífice aos 1,4 bilhão de fiéis da Igreja. A primeira encíclica de um Papa geralmente delineia sobre prioridades, concentrando-se no que ele considera questões sociais e morais sérias para o mundo moderno, disse um correspondente aposentado do Vaticano que cobriu 3 papados. Segundo o Vaticano, o texto abordará a proteção da pessoa humana na era da inteligência artificial. O documento foi assinado formalmente pelo pontífice em 15 de maio. A encíclica será apresentada pelo próprio Papa em um evento no Vaticano, uma quebra da tradição, já que normalmente a tarefa fica a cargo de cardeais e porta-vozes da Santa Sé. Nas últimas semanas, o Papa tem intensificado críticas ao uso de inteligência artificial em cenários militares. Em discurso recente em uma universidade europeia, ele citou os conflitos na Ucrânia, Gaza, Líbano e Irã como exemplos de uma evolução desumana da relação entre a guerra e novas tecnologias em uma espiral de aniquilação. 7 horas mais 7 minutos. ONU concentra dados sobre poluição plásticas em plataforma única. Eduardo Amaral.
4: A poluição plástica é um problema real do planeta. As iniciativas para a redução de produção e consumo se espalham, mas resultados eficientes e permanentes precisam de dados precisos. Uma iniciativa da ONU chamada Global Plastic Hub reúne dados, pesquisas e especialistas em uma única plataforma. São cerca de 2.800 materiais informativos e mais de 70 indicadores que avaliam o ciclo de vida dos plásticos desde a indústria até o descarte. O ambiente digital também conecta especialistas e pesquisadores de todo o mundo para a troca de conhecimento e criações de soluções colaborativas. O Hub pretende ser um grande aliado para governos na tomada de decisões e elaboração de políticas públicas voltadas à proteção ambiental.
0: Para as 7 horas 8 minutos, o secretário de Estado dos Estados Unidos, Marco Rubio, manteve conversas com o ministro das Relações Exteriores da Índia. Os dois lados discutiram o conflito no Oriente Médio, comércio, vistos, segurança marítima e fornecimento de energia, e o americano citou progresso com o Irã. Rubio disse que houve progresso nas últimas 48 horas em um plano que pode ajudar a resolver a situação em torno do Estreito de Hormuz. Ele reiterou que o Irã jamais pode ter uma arma nuclear e disse que os ataques a navios comerciais são totalmente ilegais. As discussões ocorrem em meio ao conflito no Oriente Médio e as preocupações com as rotas de navegação e o fornecimento de energia pelo Estreito de Hormuz, por onde passa uma parte significativa das remessas globais de petróleo. Ele disse que os dois lados também discutiram esforços para concluir um acordo comercial bilateral em uma data próxima e os desafios relacionados a vistos enfrentados pelos trabalhadores indianos. Sucessivos governos dos Estados Unidos, inclusive durante o primeiro mandato do presidente Donald Trump, procuraram aproximar a Índia como um contrapeso e a crescente influência chinesa do Indo-Pacífico, embora os laços tenham sido prejudicados depois das tarifas impostas sobre os produtos indianos no ano passado. 7 horas 10 minutos.
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2: Na área atendida pelo Sistema Sanitário Especial Indígena Altos Rios Purus, unidade descentralizada do Sistema Único de Saúde, vive 11 mil pessoas das etnias Apurinã, Jamandi, Caxarari, entre outras. São 155 aldeias com populações que variam de 30 a 300 pessoas, onde o idioma de três troncos linguísticos diferentes dividem espaço com português ou dão conta da comunicação por completa. A depender da aldeia, se está no Acre, Amazonas ou Rondônia, é possível chegar de caminhonete ou barco quando o clima está bom, ou apenas de quadriciclo, botes ou helicópteros quando as condições são desfavoráveis. Evangelista Apurinã, coordenadora do programa, explica que não dá, por exemplo, para impor um ritmo com os quais é preciso negociar. É outra coisa, você só segura em um lugar por no máximo umas 3, 4 horas. Depois disso, não segura mais, afirma. Os Jamandi se organizam politicamente ao redor de 11 clãs principais, mas um impera sobre os outros 10. Então, se você acertar com um cacique que não é do clã principal, você pode sair do território achando que está tudo combinado e quando voltar lá, vai ver que voltou a estaca zero. Estaca zero alertou. Se a gente não souber desses detalhes e de fato entender como é a estrutura de cada povo, a gente vai estar colocando a carroça à frente dos bois e não vai conseguir fazer o serviço, concluiu o coordenador sobre os desafios de levar uma das principais estratégias de saúde pública, a vacinação, aos territórios indígenas. 7:12. Novo centro da Fiocruz terá foco em tratamento avançado contra o câncer. Daniela Longuinho.
3: Como parte das celebrações dos 125 anos da Fiocruz, o presidente Lula participou neste sábado, no Rio de Janeiro, da inauguração da nova sede do Centro de Desenvolvimento Tecnológico em Saúde, CDTS Fiocruz. A unidade será voltada ao estudo de vacinas, medicamentos e soluções inovadoras para o SUS, como explicou o coordenador-geral da unidade, Carlos Morel.
4: Em 2002, no Congresso Interno da Fiocruz, decidiu criar o CDTS. E eu vou ler qual foi a resolução do Congresso Interno. O desenvolvimento tecnológico de produtos e processos demanda instalações, equipamentos, processo de trabalho, forma de organização e gestão próprias. Em outras palavras, era necessário criar uma estrutura capaz de atravessar uma etapa crítica. Como é que a gente transforma conhecimento científico em soluções concretas para o SUS? Foram necessárias duas décadas para a gente chegar ao dia de hoje. Mas essas duas décadas expressam também a resiliência da Fiocruz.
3: A Fiocruz também passará a contar com um Centro de Desenvolvimento e Produção de Terapias, CAR-T-Cell, dedicado a um dos tratamentos mais avançados do mundo contra o câncer. Trata-se de uma terapia que utiliza as próprias células imunológicas do corpo para atingir e destruir células infectadas. Foi o que aconteceu com o publicitário Paulo Peregrino, de 61 anos, que teve remissão de um linfoma usando a terapia inovadora, após 13 anos lutando contra a doença. O ministro da Saúde, Alexandre Padilha, destacou que o tratamento de alto custo ficará disponível gratuitamente no SUS e citou o caso bem-sucedido de Peregrino, que esteve presente no evento.
5: A diferença da Fiocruz é que um tratamento que hoje custa 350 a 400 mil dólares, mais de 2 milhões de reais, graças à produção da Fiocruz, presidente. Pessoas como Paulo vão poder receber esse tratamento pelo SUS, de graça, como direito.
3: Foram investidos 330 milhões de reais do governo federal no projeto de terapia CAR-T-Cell 100% nacional. O presidente Lula afirmou que os investimentos em pesquisa e inovação são essenciais para o desenvolvimento do país.
6: O que a gente ouve muito no governo é o seguinte: ah, custa muito, é muito caro. Não tem dinheiro. Isso é o que a gente mais ouve. E as pessoas nunca param para se perguntar quanto custa não fazer. E esse é o desafio que nós temos que ter daqui para frente no Brasil. Se a gente quiser tirar o Brasil do rol dos países em via de desenvolvimento, e colocar o Brasil no rol dos países altamente desenvolvidos.

0: vida.
1: A tecnologia mira brasileiros que enfrentam leucemia, linfoma e mielo múltiplo. A iniciativa é resultado de uma parceria firmada em 2023 entre Fiocruz, Ministério da Saúde e a organização norte-americana Caring Cross. Os primeiros pacientes devem participar dos estudos clínicos e começar a receber tratamento experimental no segundo semestre.

0: Simone Bezerra na última quinta-feira, na Operação Vermix, que investiga lavagem de dinheiro da organização criminosa Primeiro Comando da Capital. A decisão do ministro, assinada no dia 23 e publicada neste domingo, na sentença, Dino diz que o STF não é a instância correta para o pedido de liberdade da influenciadora, presa por decisão em primeira instância. Observa que o ato atacado consiste em decisão proferida em primeiro grau da jurisdição, contra a qual é cabível meio adequado de impugnação, observados seus pressupostos de admissibilidade. O ministro ressaltou ainda que, mesmo que o STF fosse a instância adequada de julgamento, não concordaria com a soltura. Deleone Bezerra foi presa em casa, uma mansão que fica em Alphaville, bairro que concentra condomínios luxuosos em Barueri, na Grande São Paulo. Segundo a investigação, a influencer recebia valores provenientes de uma transportadora criada pelo PCC, com sede em Presidente Venceslau, e fazia lavagem do dinheiro para a organização criminosa. A advogada influenciadora digital foi transferida na última sexta-feira da Penitenciária Feminina de Santana, na Zona Norte do Estado de São Paulo, para a Penitenciária Feminina de Tupi Paulista, no interior paulista, a cerca de 667 quilômetros da capital. 7 horas 17 minutos. Prazo para entrega do imposto de renda termina nesta sexta-feira. Jean Costa.
1: Termina nesta sexta-feira o prazo para a entrega da declaração do Imposto de Renda 2026. Até o momento, mais de 30 milhões de contribuintes já acertaram as contas com a Receita Federal, número que representa cerca de 68% do total esperado pelo fisco neste ano. A Receita estima receber 44 milhões de declarações até o encerramento do prazo. Tradicionalmente, o volume de envios aumenta nos últimos dias, principalmente entre contribuintes que deixam a obrigação para a reta final. Até agora, a maior parte das declarações foi preenchida pelo programa de computador da Receita. Já o modelo pré-preenchido, que importa automaticamente dados fiscais do contribuinte, foi utilizado em quase 60% dos envios. De acordo com o órgão, mais de 62% das pessoas que já declararam terão direito à restituição. Outros 20% devem pagar imposto, enquanto parte dos contribuintes não terá valores nem a pagar, nem a receber. Estão obrigadas a declarar pessoas que receberam rendimentos tributáveis acima de R$ 35.500 em 2025, além de produtores rurais com receita bruta superior a R$ 177.000. Quem perder o prazo poderá pagar multa mínima de R$ 165,00, que pode aumentar conforme o imposto devido. Agência Rádio Web, produção e reportagem, Jean Costa.
0: 7 horas 18 minutos. Começa nesta segunda-feira a retomada do julgamento do tutor Jairinho e Monique Medeiros, acusados pela morte do menino Henry Borel, de 4 anos, no Rio de Janeiro. A sessão está marcada para as 9 horas, no Tribunal do Júri da capital fluminense. O caso completa 5 anos e um dos mais acompanhados pela justiça brasileira nos últimos anos. Ambos respondem por homicídio triplamente qualificados, tortura, coação no curso de processo e fraude processual. Segundo a acusação, Henry morreu após sofrer agressões no apartamento onde morava com a mãe e o então padrasto, Dr. Jairinho, em 2021. O pai do menino, Leonel Borel de Almeida, comentou a data do julgamento. Não é só o nome de Henry que está em julgamento, é o quanto o Brasil está disposto a proteger suas crianças, afirmou. Henry Borel morreu na madrugada de 8 de março de 2021. No entanto, o laudo necropsia do Instituto Médico Legal descartou a hipótese de que ele teria apenas sofrido um acidente. 7 horas 20 minutos. Lula pede que o governador do Rio trabalhe para prender milicianos. Daniela Longuinho.
2: O presidente Lula pediu neste sábado que o governador interino do Rio de Janeiro, desembargador Ricardo Couto, trabalhe para prender ladrões e milicianos e para combater o crime organizado no estado.
3: Sabe o que essas pessoas esperam de você nesses meses? Trabalhe para prender todos os ladrões que governaram esse estado. E deputados que fazem parte de uma milícia organizada.

0: risada. Não é possível o Estado brasileiro, o Rio de Janeiro, que é o Estado mais conhecido no mundo, a cidade que é a mais famosa no mundo, não é possível a gente ouvir nos jornais que o crime organizado tomou conta do território.
1: A declaração ocorreu durante evento de celebração dos 125 anos da Fiocruz no Rio de Janeiro. No evento, Lula garantiu que Couto contará com todo o apoio do governo federal e voltou a dizer que aguarda apenas que o Senado aprove a chamada PEC da Segurança Pública para criar o Ministério da Segurança Pública. A proposta já foi aprovada pelo plenário da Câmara dos Deputados e está em análise no Senado. O presidente Lula elogiou ainda a decisão judicial que garantiu que Ricardo Couto assumisse o governo do estado. Couto, então presidente do Tribunal de Justiça do Rio de Janeiro, é o quarto na linha sucessória.
0: Você que não precisou pedir voto, cara, você foi indicado. Eu nunca tinha te visto, governador. Mas quando começou esse processo, vai ter votação na Assembleia, vai ter... Eu falei, se a Assembleia indicar, vai vir o mesmo. Se a Assembleia tivesse que indicar, ia vir um miliciano para ser. Aproveite. Esses 6 meses que você tem, ou 10 meses, aproveite. Faça o que muita gente não fez em 10 anos nesse estado.
1: No fim de abril, o ministro Cristiano Zanin, do Supremo Tribunal Federal, decidiu manter Ricardo Couto no cargo de governador interino, atendendo um pedido do PSD. O partido acionou o Supremo depois que o presidente da Assembleia Legislativa do Rio de Janeiro, Douglas Ruas, do PL, pediu para assumir o comando interino do estado. A decisão vale até que o STF conclua o julgamento sobre como será a eleição para o chamado mandato tampão no Executivo Fluminense. Da Rádio Nacional em Brasília, Daniela Longuinho.
2: 7 horas 22 minutos.
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2: 7 horas mais 23 minutos. Mesmo após a repercussão negativa nas redes sociais e a retirada de assinatura de alguns parlamentares, deputados federais de Goiás ainda segue apoiando a proposta que pode adiar para 36 anos, para 2036, o fim da escala de trabalho 6x1 no Brasil. A emenda apresentada dentro da PEC prevê uma transição de 10 anos para mudança na jornada de trabalho e também abre espaço para ampliação da carga horária semanal para 52 horas. O texto provocou forte reação de trabalhadores, sindicatos e movimentos nas redes sociais nos últimos dias. Entre os deputados goianos que ainda aparecem como apoiadores da proposta estão Gustavo Gayer, do PL, Magda Mofato, também do PL, Ismael Alexandrino, do PSD, Marussa Boldrin, do Republicanos, Adriano Baldi, do PP, Glaustin da Focus, do Podemos e Célio Silveira, do MDB. Nos bastidores, parlamentares favoráveis ao adiamento argumentam que a mudança na legislação trabalhista precisa ocorrer de forma gradual para evitar impactos econômicos em empresas e setores que dependem de jornadas mais extensas, principalmente comércio e serviço. Por outro lado, críticos da proposta afirmam que o adiamento representa um retrocesso nas discussões sobre direitos trabalhistas e a qualidade de vida. A pressão popular levou alguns deputados a recuarem do apoio inicial na emenda. A deputada federal Érica Hilton, autora da proposta do fim da escala 6x1, publicou em suas redes sociais o nome dos parlamentares e como votaram divididos por região do país. Os deputados Daniel Agrobon, José Nelton e Zacarias Calil retiraram as assinaturas após repercussão negativa do caso. José Nelton afirmou que a assinatura atribuída a ele ocorreu por um erro de gabinete. Já Zacarias Calil também decidiu retirar o apoio diante da reação pública ao texto. Enquanto isso, parlamentares alinhados à redução da jornada seguem defendendo o avanço da discussão no Congresso. Em Goiás, Adriana Corte e Rubens Ottoni, ambos do PT, permanecem entre os defensores do debate sobre o fim da escala 6x1. 7 horas 25 minutos. Goiás ocupa 6º lugar em índice de qualidade de vida no Brasil. Simval Lopes.
7: Os números do Índice de Progresso Social 2025.

0: Seis do Instituto Imazon apontam que Goiás aparece entre os estados com melhor qualidade de vida do Brasil e tem duas cidades entre as 60 mais bem colocadas do país. Rio Quente na 52ª posição e Goiânia na 59ª colocação. O levantamento também aponta Goiás como sexto estado com melhor desempenho nacional, com 64,52 pontos, acima da média brasileira de 63,40 pontos. O estudo avalia anualmente todos os 5.570 municípios brasileiros, a partir de 57 indicadores sociais e ambientais, divididos em três dimensões do progresso social: necessidades humanas básicas, fundamentos do bem-estar e oportunidades. De acordo com o Imazon, os melhores resultados de Goiás estão associados aos bons níveis registrados nas dimensões de necessidades humanas básicas e fundamentos do bem-estar, indicando o acesso mais amplo da população a serviços, saúde e infraestrutura. O índice foi desenvolvido pela organização internacional Social Progress Imperative e é calculado em 170 países desde 2014. Simval Lopes, da Agência Goiás de Notícias, agência.go.gov.br.
1: Há menos de um mês para o início oficial da temporada de praia no Rio Araguaia, a cidade de Aruanã já se prepara para receber os turistas entre o fim de junho e início de agosto. Apesar da expectativa positiva, lojistas relatam a queda no movimento em comparação ao período pré-pandemia e reclamam do aumento excessivo dos preços, que afasta os visitantes e gera prejuízos para quem investe pesado na estruturação do período de alta estação. Enquanto a Secretaria de Turismo local aposta em obras, shows e parcerias com o governo estadual para garantir uma temporada de excelência, os comerciantes da cidade dividem opiniões entre otimistas e cautela. Afinal, a realidade dentro das lojas e barracas mostram que a muvuca de antigamente deu lugar a um movimento mais controlado e caro. Com a chegada de julho, Aruanã se prepara para receber milhares de turistas em busca de pesca esportiva, praias de água doce e festas na Praça Central. Contudo, para muitos empresários locais, o espírito de preparação vem acompanhado de um sentimento de incerteza. De acordo com Milena de Paula Matos, atendente do Cantinho do Açaí, localizada na Avenida Central da cidade, a diferença entre os períodos de baixa e alta estação é brutal. 7:28. Goiás é líder nacional de combate a empresas ligadas à lavagem de dinheiro e crime organizado. Eduardo Bernardo.
2: O estado de Goiás lidera nacionalmente o enfrentamento à abertura de empresas com indícios de lavagem de dinheiro ou financiamento ao crime organizado. De 2020 a 2025, a Junta Comercial do Estado de Goiás registrou 24.942 comunicações de operações suspeitas ao Conselho de Controle de Atividades Financeiras, o COAF. Isso equivale a quase metade das 52.648 notificações realizadas por juntas comerciais de todo o país no período. Os dados consolidam o Estado como referência nacional em rigor, vigilância e compromisso com a integridade do ambiente de negócios. Somente em 2025, por exemplo, a JUSSEG realizou 2.761 comunicações relacionadas à abertura de mais de uma empresa pela mesma pessoa física ou jurídica em menos de 6 meses. Também foram registradas ocorrências envolvendo pessoas expostas politicamente no quadro societário, casos de participação de menor de idade, incapaz ou pessoa com mais de 80 anos em sociedades empresariais, dentre outros. Depois de Goiás, os estados com maior número de comunicações ao COAF no período foram Paraná, Piauí, São Paulo e Sergipe. Eduardo Bernardo, da Agência Goiás de Notícias, agência.go.gov.br.
1: 7:30. Os dois médicos que atenderam o trabalhador rural José Carlos Bernardo de Campos, de 56 anos, morador da zona rural de Piracanjuba, foram afastados de suas funções no Hospital Municipal municipal, Tawane Garcia, após a vítima falecer em decorrência de uma picada de cobra. A medida foi anunciada pela Prefeitura por meio de uma nota oficial que também confirma a instauração de um procedimento administrativo para apurar a conduta

0: dos profissionais. A administração municipal reconheceu o indício de negligência no atendimento, mas reforçou que a responsabilidade técnica sobre qualquer decisão clínica recai exclusivamente sobre os médicos assistentes. A prefeitura também comunicou o ocorrido ao Conselho Regional de Medicina do Estado de Goiás, ao Ministério Público do Estado e à Vigilância Sanitária Estadual. A administração municipal se colocou à disposição da família para acolhimento psicossocial e fornecimento de documentação clínica, respeitando o sigilo médico e a Lei Geral de Proteção de Dados. Na nota oficial, a Secretaria Municipal de Saúde começa manifestando seu mais profundo pesar pela e solidariedade à família. 7:31. HGG, Hospital do Governo de Goiás, é o maior transplantador de órgãos da região centro-oeste. Simval Lopes.
1: O Hospital Estadual Dr. Alberto Rassi, o HGG, é o maior transplantador de órgãos do centro-oeste. Os dados são do Registro Brasileiro de Transplantes, publicação oficial da Associação Brasileira de Transplantes de Órgãos. Goiás está entre os 10 estados que mais realizaram transplantes de órgãos no país em 2025. Foram 176 transplantes renais realizados no estado, sendo 154 com doadores falecidos e 22 com doadores vivos. Com quase 1.378 transplantes acumulados, o HGG é referência nacional em transplantes renais e possui avaliação máxima nos indicadores de qualidade e segurança. O resultado também reflete os investimentos do governo de Goiás na saúde pública. Desde 2022, a unidade de transplantes do HGG teve investimento de R$ 2.800.000. O relatório também mostra que o Brasil registrou avanços na doação de órgãos e bateu recorde no número de transplantes renais e hepáticos no ano passado. Simval Lopes, da Agência Goiás de Notícias, agência.go.gov.br.
0: 7:33.
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0: Festa do Divino, aliás, Festa do Divino Espírito Santo, de 23 a 31 de maio. Novenas todos os dias às 19 horas, momento de fé e devoção ao Espírito Santo. Comidas típicas, leilão, sua participação é fundamental. Tem também entrega delivery. Olha, no próximo dia 29 vai acontecer a partir das 13 horas, TEDx Artes, inovação e inclusão do futuro da educação médica no interior do Brasil. 6 profissionais estarão abordando o tema. Vacinação contra a influenza em Itumbiara. Leve o cartão SUS, cartão de vacinação, documento de identificação com foto. De segunda a sexta-feira, das 7h30 às 10h30, das 13h30 às 16h. No NABES, no bairro Jardim América, Clínica Dr. Antônio de Pádua Pepe, no bairro Marulina, Clínica Dionara Ferreira Gomes, na Vila Vitória 2, Clínica Dr. Mário Guedes, no bairro Nossa Senhora da Saúde, Clínica Dr. Luiz Gonzaga Carneiro de Moura, no bairro Maria Luísa Machado, distrito de Santa Rosa do Meia Ponte. No dia 2, vai acontecer 2 belíssimos shows na UEG com entrada franca, Mr. Jean e 42 cordas. É um governo de Goiás com apoio do programa Goiáses e Milhão, apresentando, portanto, Mr. Jean e 42 cordas. Vem aí no próximo dia 6, vamos ter a realização do leilão beneficente do terno Catupé Lua de Cristal, a ser realizado no próximo dia 16 às 18 horas, na rua Olegário de Aquino Ramos, no bairro Dom Veloso. Esteja aí, né? Coloque na sua agenda. Vai ter música boa, bebidas, muito leilão e animação total. No próximo dia 13 de junho, vamos ter a décima FIC, Feira Cultural de Itumbiara, Educação, Cultura e Meio Ambiente. Exposição de trabalhos acadêmicos, atrações culturais e artísticas, lançamento de obras e autores renomados. Vai ter almoço lá no local para quem desejar almoçar, tá bom? Olha, décimo leilão Direito de Viver, dia 20 de junho, 11 horas da Terçal, Alvorada Leilões, em prol ao Hospital do Amor de Barretos. Começa no próximo dia 25 de junho a festa do Divino Pai Eterno na cidade do Paramá, com a tradicional caminhada do trevo ali da BR-153 até o Santuário de Panamá. Vem aí mais uma edição depois.

0: De longos anos está de volta a Expo Sul, de 9 a 11 de julho, resgatando a cultura das feiras de negócios em Itumbiara. Faça já a sua reserva do seu stand para estar presente. Lembrando que vamos ter no próximo dia 26 um grande evento no Espaço Arraiá, que é a festa dos pescadores, o encontro de pescadores. Mais de 16 estados já confirmaram presença. O Ministério da Pesca também vai estar presente em Itumbiara num grande evento e a sua participação é fundamental. 7 horas 36 minutos.
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0: Palmeiras bate o Flamengo, Corinthians respira após vitória. Yuri Hudson.
2: O final de semana foi de definições pesadas no Brasileirão 2026. A 17ª rodada mexeu com os ânimos, derrubou invencibilidade e deu fôlego para quem estava na UTI da tabela. No Maracanã, o clássico da ponta virou um passeio verde. O Palmeiras não tomou conhecimento do Flamengo e aplicou um sonoro 3-0. Richard Rios abriu o caminho com um chute de fora da área. Depois, Paulinho, o carrasco rubro-negro, marcou duas vezes para selar a vitória. Mas o jogo mudou de tom aos 20 minutos quando Jorge Carrascal foi expulso em um lance que gerou polêmica. O técnico do Flamengo, Leonardo Jardim, não escondeu a indignação com a arbitragem.
3: A questão do Carrascal é isto. Há uma coisa que é o jogo agressivo, há uma coisa que é o pé alto. Eu acredito que fui mais pé alto do que jogo agressivo. O pé alto normalmente é um cartão amarelo. Mas eu acho que é muito fácil dar cartões vermelhos ao Flamengo.
2: Enquanto o líder disparava, o G4 via o Fluminense tropeçar diante do Mirassol por 1-0. Gol isolado de Denilson. Mas a grande história de superação neste final de semana aconteceu na Neoquímica Arena. O Corinthians entrou em campo contra o Atlético Mineiro com a corda no pescoço. O jogo foi tenso, amarrado, mas aos 43 do segundo tempo, o brilho individual apareceu. Zacaria Labiá limpou a marcação e soltou a bomba, 1-0. Vitória heróica que tirou o timão da zona de rebaixamento e levou a fiel ao delírio. Fernando Diniz, o comandante do Albinegro, destacou a evolução do time.
4: Então, a gente errou muito passe sem necessidade. No segundo tempo, a gente corrigiu e jogou certo. E jogando certo, passou a jogar melhor do que jogou no primeiro tempo. E com isso, a gente empurrou muito o Atlético Mineiro para trás. Eles foram muito dedicados, o Atlético, e se defenderam muito bem. Baixaram muito o time. E a gente soube ter paciência, foi modificando um pouco o jeito de jogar. As trocas também surtiram efeito. E provavelmente a gente ia fazer o gol do jeito que fez, com cruzamento e com bastante gente na área.
2: A rodada ainda contou com 3-0 do Red Bull Bragantino em cima do Vasco. O Grêmio marcou 3-2 em cima do Santos. Fechando a conta da rodada, tivemos empates magros em 0-0 entre Cruzeiro e Chapecoense, além de Remo e Atlético Paranaense. Já o Vitória respirou ao bater o Internacional por 2-0 no Barradão. E não acabou. O complemento da rodada acontece nesta segunda-feira. Anota na agenda. O Cuiabá recebe o Fortaleza na Arena Pantanal e o Goiás encara o Juventude em um duelo direto para se afastar da parte de baixo. Agência Rádio Web de Brasília, Yuri Hudson.
0: 7 horas 39 minutos. Lembrando que nesses dois últimos jogos aí são válidos pela Série B do Brasileiro. Ponto final em mais uma edição do seu Jornal da Paranaíba, que volta amanhã às 7 da manhã. Eu volto logo mais às 12 com Itumbiara ao meio-dia. De hora em hora tem o Repórter Paranaíba, 11 horas Paranaíba nos Esportes. Agora tem Gesmar Ricardo e o Show da Manhã.
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6: 7:40.
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1: 7:47.
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Vai começar o programa que está mexendo com toda a cidade e região. 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É a força do rádio chegando até você. Bom dia.

Inclina, Senhor, os teus ouvidos e ouve-me, porque estou necessitado e aflito. Guarda minha alma, pois sou santo, ó Deus meu. Salva o teu servo, que em ti confia. Tenha misericórdia de mim, ó Senhor, pois a ti clamo todo dia. Alegra a alma do teu servo, pois a ti, Senhor, levanto a minha alma. Pois tu, Senhor, és bom, é pronto a perdoar, é abundante em benignidade para todos os que te invocam. Dá ouvido, Senhor, à minha oração e atende a voz das minhas súplicas. No dia da minha angústia clamo a ti, porquanto me respondes. Porque tu és grande e fazes maravilhas, só tu és Deus. Ensina, Senhor, o teu caminho e andarei na verdade. Une o meu coração ao temor do teu nome. E louvar-te-ei, Senhor, Deus meu, com todo o meu coração. E glorificarei o teu nome para sempre. Amém. Bom dia!

0: da galera.
1: Opa, bom dia! Bom dia pra você, bom dia pra você, bom dia pra você, bom dia pra você também. Bom dia, meu amigo, bom dia, minha amiga ligado na Rádio Paranaíba. Bom dia, com alegria, sempre na melhor sintonia do dia. Essa é a sua Nova Paranaíba 94,7. A partir de agora, o Show da Manhã segue com você até às 11 horas, levando o melhor da música, da informação, da comunicação. E a sua participação no 3431-8888 é o nosso WhatsApp, é o nosso comunicativo. A partir de agora, você faz o show acontecer. Esse é o Show da Manhã. Hoje é segunda-feira, segundou, bebê! Dia 25 de 5 de 2026. Bom dia pra vocês.

Vamos juntos até às 11 horas da manhã para as lojas Casa Nova Óticas Vista, aqui da sua Nova Paranaíba. Bom dia, Itumbiara! Bom dia, meu Goiás! Alô, Minas Gerais! Bom dia, meu Brasil! Bom dia, meu mundão de meu Deus! Bom dia para você que está aí na fazenda, né? Bom dia para você que está aí, ó, no sítio, para você que está aí no rancho, para você que está na chácara. Bom dia para você também, com alegria, da sua Nova Paranaíba. Para você na rodagem BR-153, BR-452, para você nas GOs, nas MGs também, obrigado pela carona. Bora juntos aqui no Show da Manhã. Daqui a pouquinho eu tenho o Lindomar Pedrada comprando, vendendo e alugando nos classificados da Nova Paranaíba. Daqui a pouquinho também tem as ocorrências das últimas 72 horas da área policial em Itumbiara, em Goiás, no Brasil e no mundo. Bom dia! E agora tem o Rei Roberto Carlos, amante à moda antiga. Essa é antiga, hein, mano?

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1: 8 horas.
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0: 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Bom dia com alegria para o meu amigo Luciano lá do Frango Assado. Já está o primeiro bom dia aqui com a gente, desejando ó que Deus esteja contigo, nos protegendo, abençoando nossa semana. Será de vitórias, pois Deus está no controle, eu creio, amém. Bom dia, é isso aí, meu bom. Bom dia. Para você da Nova Paranaíba, Eleusa Dias, bom dias.
1: Eleusa, vizinha do Pedrada.
0: Fala, minha amiga, bom dia pra você, obrigado. Tá, Eleusa, salva ela aí, meu fera. Bom dia, Eleusa. Joyce na Fazenda Águas da Prata, ó. Pra hoje que a gente comece o dia acreditando que tudo dará certo, porque Deus é conosco, seus planos são perfeitos. Bom dia, é isso aí, mulher. Bom dia. Oi, Dirce, lá no Jucarantes. Bom dia, Gesmar Ricardo. Bom dia, mulher. Bom dia. Ah, João Batista, mais um dia que se inicia, vamos nos encher de pensamentos bons e em Deus, acima de tudo, ele é a resposta, o caminho e a direção. Bom dia, é isso aí. Volta um pouco aí no Mira da Lei aí. Ontem teve, inclusive, esse rapaz aí, parece que cometeu um auto-extermínio, né? Guilherme, o nome dele, parece que morava próximo à Beira Rio, alguma coisa assim, agrônomo, né? Então... Opa, deu certo. A Marli, ô Bigail, bom dia. Isso, Deus não nos explica qual o plano, mas ele sempre diz, confia em mim. Lindo dia, abençoado seja o nosso, amém, bom dia. Isso aí, João Batista lá no Santa Inês. A Marli, bom dia pra você. Que bonito, hein, você é lá no Alto Trindade, não é, Marli? Olha lá, ó. Louvado seja Deus, bom dia, que vista linda você tem aí, hein, minha amiga? Que isso, hein? Poxa vida, parabéns aí pela vista aí do raiar do dia. Isso é lindo, maravilhoso, né? Acordar todos os dias, você vê essa vista maravilhosa aí, hein? Bom dia, meu amigo, por favor, passe uma música do Renan e Raí. Liguei para te ouvir, para o meu esposo Chico e para vocês da Rádio Paranaíba. E a Rita, lá do setor Santos Dumont, tá com a gente. Bom dia para você, Rita. A Edineide do Planalto, bom dia, amigo Paranaíba, bom dia, coração, bom dia, Célia. O galo dela já tá lá, o Carijó, hein? Bom dia.
1: Bom dia, meu amigo Gesmar Ricardo. Segundo, né?
0: Opa.
1: Bora trabalhar. Trabalha daí que eu tô trabalhando de cá. Bom dia, abençoado pra vocês aí da Paranaíba.
0: Bom dia pra você também, amiga. Helena lá no bairro Paranaíba. Ô, Helena, hoje eu levo a lima de bico, tá aqui, ainda tem lima de bico aqui, viu, gente? Um ótimo dia, cheio de bênçãos pra você. Bom dia, seu Ademar, que trouxe pra gente, né, seu Ademar? Tá ligado com a gente lá na construção civil. Ele tá trabalhando lá na construção do posto, acho que é do postinho de saúde, ele falou lá, da clínica de saúde, lá no bairro Maria Luísa. Então tá todo mundo lá ligado, lá na construção civil. Um abraço aí pro seu Ademar, viu, que teve aqui com a gente e toda a família lá do bairro Maria Luísa. Bom dia, 8:05 para quem? Zé de Brito, bom dia.
2: Bom dia, Jesus Ricardo, meu querido, tenha uma ótima segunda-feira, passa Candeeiro com os Garganta de Ouro, vai para Neide Costureira, França da Gêmea, Cecília Luciano do Frango Assado, Oripão, Tubulação, Júnior Fioso, Zé Bulu, Juquinho da Saúde, Buda Marulina, Dona Nega, Aleta, Lucinda, Socorro de Feira da Costa e Naí Flamenguista.
0: Opa, valeu. Bom dia. Bora atender essa galera. Oi, Eliene. Daqui a pouquinho a gente volta pra te atender, tá bom, amiga? 8:05 é o show da manhã. Bom dia.

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2: 8 horas e 8 minutos.

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1: Esse é o show da manhã, o show da alegria. 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Bom dia, com alegria, 8 horas 11 minutos. Oi Eliane, bom dia.
7: Bom dia, bom dia, bom dia também aqui pra nós, a Norma Gibaldi.
1: Ô, Norma Gibaldi.
7: A Maitê Vitória.
1: Maitê,
7: a Cleonice.
1: Vitória.
8: Você tem aí, minha amiga?
7: E a Cristina, mas a mãe dela.
8: Ah. Parabéns aí pelo.
7: Bom
8: a
7: dia.
8: Vista aí no Raiado do dia.
1: Bom dia pra essa galera toda aí, viu, Eliane? Bom dia. Como é bom acordar e ter amigos pra desejar um bom dia. Bom dia, Luciana Santos, lá no setor Santos Dumont. Valeu, Helena. Valeu, amigo. A hora que a gente passar aí, nós deixamos pra ti aí, tá? Maria Helena Claudino, bom dia. O Senhor guardará a tua entrada, a tua saída desde agora para sempre. Amém. Bom dia, amiga. Amanhã eu vou ler Salmo 122, né? Carla, bom dia. Bom dia pra você também. Com flores, alegria aqui do show da manhã. Fala, Fred. Bom dia.
9: A minha amiga Joana, lá de Araporã, ela tá precisando, quem tiver, é Erva Santa Maria, né? Se você tiver Erva Santa Maria.
1: Erva Santa Maria.
9: Isso, ela mora lá na rua 17, número 39, em Araporã. E assim, ela tem problema de... Ela não enxerga, tem problema. É, se você puder levar pra ela lá, alguém puder levar pra ela lá, ela vai ficar muito agradecida.
1: Muito bem. Você aí de Araporã aí, ó, de repente tem aí... Dona Maria da Horta não tem lá, não?
9: Tem, não. Eu falei com ela já.
1: Ela falou, não tem, não. Mas acha pra nós aí. Dona Maria consegue essa erva Santa Maria aí, viu? Leva lá pra Joana, viu, Dona Maria? Bom dia. 8 horas 13 minutos. Liguei pra te ouvir aqui do Renan e Raí, tomar um cafezinho ali e a gente já volta... Daqui a pouquinho no Plantão Policial, já.

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1: E a hora certa.
2: 8:16.
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5: É o show da manhã, o show da alegria. 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Bom dia.
6: Bom dia, amigo da Rádio Paranaíba. Aqui é a Claudete do Jardim América. Gostaria, se possível, passe uma música aí. Zezé de Camargo e Luciano, quem é ele? Ofereço para todos que gostarem da música e para vocês aí da rádio. Tchau, obrigada.
5: Ah, obrigado. Bom dia, bom dia. Valeu, valeu. Daqui a pouquinho o André lá do Dom Bosco também. Bom dia, Gesmar das Palmilhas. Roda para nós aí. Caminhoneiro com o milionário José Rico, pro Juquinha da Saúde, Luciano do Frango Assado, Heleno do Morada do Sonho, Domingão Berranteiro, Rony da Lanchonete Dom Bosco, Zé de Brito, Chicão da 28, Mané da Pedra, Gibimba, o Burro do Marulina. Que Deus abençoe sempre. Valeu,
7: na verdade,
5: valeu,
7: é
5: amigo.
7: Caminheiro, né? É a mesma música ali do Zé de Brito.
5: Zé de Brito, né?
7: É a mesma música.
5: A mesma, isso mesmo, Zé de Brito. Vai trazendo a sequência aí já pra você também, viu, meu bom? Aqui da sua Nova Paranaíba. Rita, valeu, amiga, obrigado. A Inês lá no Zenon Borges, bom dia. Seja um dia iluminado sempre para você também, né, Luciano? Bom dia. Bora aí.
8: Opa. E Gesmar, bom dia, Pedrada. Luciano, que frango assado, tô aqui ouvindo vocês, hein?
5: E aí?
8: Toca um modão para nós aí do João Paulo e Daniel, a loira do carro branco. Oh. Esse aí, o pessoal do lavador diz ternura. Mário Fofoca, André do Planalto, Zezão do Dom Bosco. Meu pai Anísio, ela é morada do sonho. Pra quem gosta da moda, tamo junto, hein? Segundou, bora agir.
5: Bora agir, segundou, bora agir, bora agir. É isso aí, Luciano. Oi, bom dia. Cauã Vitória, é isso? É? É, bom dia. Pode dizer o seu nome aí, 3514. Bom dia. Cláudia do bairro Maria Luísa, bom dia, Gesmar. Uma semana abençoada pra nós todos, amém. É a Cláudia do bairro Maria Luísa. Valeu, amiga. Obrigado. Bora lá. Tentei te esquecer. Bom dia.

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1: E a hora certa.
2: 8:23.
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1: Obrigado!
2: Nova Paranaíba e a hora certa.
3: 8:27.
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0: três motivos óbvios de ser campeão, viu? Ah. Fica vendo.
1: 8 horas e 32 minutos.
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4: 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Bom dia. 8 horas e 33 minutos agora. Hora e vermos e sabermos daquilo que aconteceu de errado nas últimas 72 horas da área policial em Itumbiara, em Goiás, no Brasil e também no mundo. Bom dia.
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0: Osmar Ricardo, fera da galera.
1: 8 horas e 34 minutos. Bora lá sabermos daquilo que aconteceu de errado nas últimas 72 horas. Vamos aqui começando pelo o que nós temos aqui no mundo.
2: É você?
1: Ainda se fala sobre essa guerra, onde o Irã rebate Donald Trump, chama ameaças de blefe e diz que deve cobrar taxas de navegação do Estreito de Hormuz. Não acreditem no blefe do presidente derrotado. O tempo corre contra os americanos, disse o porta-voz do parlamento iraniano, Ebrahim Raziei. Segundo a publicação, ocorre após uma nova ameaça de Donald Trump contra o país. Sábado, o presidente americano disse achar que o acordo estava perto de ser concluído. Horas depois, afirmou também que iria explodi-los, os iranianos, em mil infernos, caso as duas partes não chegassem a um consenso até este domingo. Horas depois das falas de Raziei, afirmou-se eles, os Estados Unidos, querem um acordo que negocie ou se querem gasolina a 6 dólares, que fiquem parados, blefando até que nasça grama sobre os seus pés. Os caras também não brincam não, mano. Se ameaça de lá, vai ameaça daqui pra lá também. Os caras têm a faca e o queijo na mão, cara. O mundo tá parado por causa deles, né? E pior ficaria se eles rompessem o cabo óptico que leva informações do mundo inteiro, né? Lá, que passa por lá também. Então, é chegar num acordo e deixa, né? O que mais nós temos aqui no mundo? Ainda se fala... fala do Donald Trump. Irã adverte que não há acordo iminente com os Estados Unidos, apesar do avanço das negociações. Petróleo cai mais 5% com a expectativa de acordo entre Estados Unidos e Irã. Vamos para decidir quem vai recebido. O Irã libera várias embarcações para a travessia do Estreito de Hormuz. Segundo eles, afirma que o acordo não é iminente, apesar dos avanços das negociações. Novo ataque ao hospital com pacientes de ebola ocorre no Congo. 18 casos suspeitos desaparecem. Como assim? Jovens invadiram um hospital que trata de pacientes com ebola no epicentro do mais recente surto de doença no leste do Congo na noite deste domingo, obrigando a equipe médica a evacuar os pacientes às pressas enquanto tiros ecoavam na área. Este foi o terceiro ataque do tipo em menos de uma semana no país. Não se sabe imediato se alguém ficou ferido no ataque ao Hospital Geral de Mongabalu. O diretor médico do hospital disse que os agressores exigiram que os dois corpos de seus parentes lhe fossem entregues. Houve troca de tiros e os paramédicos estavam tentando evacuar os pacientes da equipe. Que isso, rapaz? Que loucura, hein? O hospital não queria entregar os corpos dos parentes, os caras foram lá, invadiu e levou os corpos. Desabamento de hotel em obras deixa 4 mortos e 17 desaparecidos nas Filipinas. Turistas, trabalhadores estão entre os mortos. As equipes de resgate seguem tentando resgatar outras vítimas. Um acidente em uma plataforma petroleira Petronas deixa 3 mortos na Malásia. Os trabalhadores teriam caído no mar durante um procedimento de manutenção. Onda de calor sem precedentes na França deixa um morto em evento esportivo. A agência climática francesa informou que Paris registrou ontem a primeira temperatura acima dos 30 graus. É água de um lado, 8 horas e 39 minutos. 8h39. Bola para o Brasil. Que se fala, a polícia invade partido de oposição. Isso. Bora ao Brasil, que nós temos aqui no G1. Três carros se envolveram em um acidente de trânsito na madrugada desta segunda-feira. Um deles caiu e ficou submerso no rio Tamanduatei, na Avenida do Estado, região central de São Paulo. O corpo de bombeiros conseguiu içar o carro e retirá-lo da água, mas ainda não informou se a vítima é o motorista do veículo, nem se havia mais alguém dentro do veículo. Os outros dois carros tinham uma pessoa, um deles, e no outro havia um motorista e mais um passageiro. Nenhum deles se feriram gravemente e precisou de atendimento médico. O trecho na avenida do viaduto acesso à Avenida Rangel Pestana, na Sé, foi interditado no sentido Marginal Tietê, causando um longo congestionamento. Os bombeiros foram acionados pouco antes das 5 horas da manhã. Trabalharam como rapel para acessar o carro submerso no rio, que é bastante poluído. Que loucura. São 8 horas e 41 minutos.

O que mais aqui que nós temos? Começa hoje o uso do FGTS para pagar dívidas. É o desenrola, né? É isso. O que mais aqui que nós temos? Vamos então, como agir, ó, apontado maior ladrão. Segundo inscrições, Moraes notifica. Bispo. Kimi. Lousa Brasil. Bom, Globo. O Globo.com que nós temos aqui. O desenrola começou o uso do FGTS para renegociar dívidas. Se você tem FGTS aí e tem dívidas, você pode utilizá-lo para renegociar dívidas, viu? Disputa esperada, Enem abre hoje. Vamos aqui então. Técnico é preso por tentativa de homicídio ao atropelar cliente por briga do corte de água. Que isso? Como assim? Um funcionário da concessionária Águas do Rio foi preso por tentativa de homicídio depois de atropelar e agredir um cliente em Quintino, zona norte do Rio. O caso aconteceu na sexta-feira e foi registrado por câmera de segurança. As imagens mostram a vítima com um pedaço de madeira na mão, sendo atingido de raspão por um carro da empresa. Segundos depois, o veículo faz o retorno e avança novamente em direção ao homem, que tenta fugir para a calçada, mas acaba atingindo e prensado contra o muro. Em seguida, o funcionário desce do carro e dá pelo menos 7 chutes na vítima, que estava caída no chão. Outro trecho do vídeo mostra o funcionário discutindo com a filha da vítima logo após o atropelamento. Ele exige o braço sujo e de branco, alegando ter sido agredido. A vítima aparece caída na calçada com as pernas sob o veículo. Que loucura, doido! Aí, rapaz, tem louco pra tudo, hein, mano? Rapaz do céu. Olha lá. Eita, pomba. Mas, moço. Você tá doido. 8 horas 43 minutos. O que mais aqui? Cheia, vamos lá. No bueiro, novo ataque no hospital do paciente. Nós matamos. Desembargador punido por máximo por soltar chefe do PCC. Sim. Vamos então para Goiás, que nós temos aqui no Goiás. Vamos em Goiás. São 8 horas e 44 minutos. 8h44. O que é esse destaque aqui? De Polícia Militar a Polícia Penal, veja quanta categoria vai receber com o novo pacote bilionário em Goiás, viu? O governador Daniel Vilela se comprometeu a garantir 1 bilhão e 200 mil reais em reajustes e benefícios para as Forças de Segurança Pública de Goiás. O impacto previsto, conforme o anúncio feito, é de 441 milhões em 2026, 771 milhões em 2027. Segundo o pacote, será enviado de forma no projeto de lei para a Assembleia Legislativa. Ele ainda lembrou que no último dia 1º houve um reajuste na data base de 4,26% para todos os servidores estaduais. Quanto às medidas anunciadas, constam que o pagamento do auxílio alimentação de R$ 1.000 para cerca de 24 mil servidores do policiamento das forças de salvamento. O valor representa um aumento de 16,36%. Para quem está no início de carreira. Além disso, também haverá reajuste de 10% para agentes, escrivães, papiloscopistas da Polícia Civil, com um acréscimo de R$ 1.500 no salário, mais 15,95% para subtenentes da Polícia Militar do Corpo de Bombeiros, com um aumento de R$ 2.300 no vencimento. Já para os oficiais com 30 anos de serviço total e 25 de carreira militar, a previsão é de um adicional de 20% no subsídio. O governador também citou outras categorias. Entre as medidas consta o aumento da indenização por

localidades de 4.100 para servidores, de 552 para 828. O pacote inclui uma alta de 50% no valor da hora-aula para instrutores, com teto mensal passando de 700 para 1.050. Além disso, os serviços extraordinários em escala de plantão terão reajustados em até 13,3%. Os cargos de diretor de unidade das 76 unidades da Polícia Penal também terão direito à gratificação extra de 3.200, enquanto a classe especial de delegados da polícia terá um aumento de 20% na remuneração do topo da carreira. 8 horas e 46 minutos. Olha mais, nós temos aqui a leilão, o Tribunal de Justiça de Goiás realizará leilão com joias, carros, motocicletas apreendidos, viu? Afiliada. Vamos lá, aluno compara, comemora. Vamos aqui, pista de atletismo, fecha no Mais Goiás. 7 de Lomas. Vamos aqui. São 8 horas e 46 minutos no G1 Goiás. Dona de bar deu a vida para salvar o bebê da melhor amiga em acidente com um caminhão desgovernado. Os últimos momentos ao lado do bispo. Nível de imposto será realizado, avenida com mudanças. Um homem suspeito de tentar matar sua esposa e manter 3 enteados em cárcere privado em Niquelândia foi morto durante o confronto com a polícia. O caso foi atendido por equipes da CPE, da Polícia Militar, na madrugada deste domingo. A polícia científica confirmou a morte do homem e informou que seu corpo foi encaminhado ao IML de Uruaçu. Segundo a polícia, o corpo do suspeito teve 4 perfurações e já foi liberado para a família. De acordo com a 18ª Companhia Comando Regional da Polícia Militar de Uruaçu, o homem, que não teve o nome divulgado, mantinha em cárcere privado. Dá um realzinho de som nesse microfone para mim, Franco. Aí. Mantinha em cárcere privado sua esposa e os filhos dela, 2 crianças de 6 anos de idade e 1 de 3 anos. A vítima relatou aos policiais que durante a noite, o homem levou a família para uma área de mata e ameaçou matar a todos. A mulher conseguiu fugir e ligou para a PM. Neste momento, quando o suspeito percebeu que ela havia conseguido acionar a polícia, ele roubou um carro para tentar escapar. As equipes da CPE e a viatura do município de Niquelândia foram até o local encontrar o homem no caminho. Segundo os militares, mesmo com a ordem de parada, o suspeito não respeitou e começou a disparar contra a equipe de policiais. Não havendo outra opção, as equipes revidaram a agressão, atingindo esse indivíduo, segundo o subtenente. Os policiais relataram que prestaram os primeiros socorros, levaram para uma unidade de saúde próxima ao local, mas ele não resistiu aos ferimentos. A polícia destacou que o suspeito possui passagem por roubo, furto e por outros crimes de violência contra a mulher. Além disso, segundo os militares, o homem estava sendo monitorado por tornozeleira eletrônica. Durante a abordagem, a polícia foi apreendendo um revólver calibre 38, que já tinha 4 munições utilizadas e 2 intactas. É, amigo, revidar contra os meninos não dá certo, né? Aí não dá não. Não dá certo não. Aqui no Goiás nunca deu certo. Nunca vai dar certo. Nunca vai dar. Ixi. Como é que é? Aposta aí, Frank. Você não fez os nossos. Aposta feita em Goiás leva os 350 mil da Loto Fácil. Mas não foi da Mega, né? Não foi os 300 milhões, né? Grupo que fez bolão com mais de 200 mil acerta 2 números na Mega Sena dos 30 anos. Deu ruim então pra galera aqui de Itumbiara. Hã? Jogar 200 mil e acertaram só 2 números. Não deu legal não, hein? Foi o 35 e o 47. Só deu Duque.

0: Como é que é isso aí? Ó. 8h51, ó, a mulher que foi espancada pelo amigo do filho disse à polícia que acordou com a toalha enrolada no pescoço após desmaiado devido às agressões. Segundo a vítima, o espancamento aconteceu quando o homem foi à casa dela dizendo que estava à procura de uma chave que teria esquecido no local. A polícia acredita que ele tenha colocado a culpa na mulher pelo sumiço do objeto. Ele foi preso na tentativa de feminicídio. Que isso, mano? Por causa de uma chave? O caso aconteceu em Cristalina. O amigo do filho atacou a mulher de repente quando ela passou na frente dele. Neste momento, ela foi agarrada pelo pescoço, levou vários socos no rosto. Imagem divulgada pela Polícia Civil mostra a marca da violência e na mão da vítima. O delegado disse que o suspeito ficou em silêncio após a prisão. Afirmou ainda que ele estava sob efeito de drogas no momento do ataque. Ele tentou matá-la somente devido ao fato dele ter perdido a chave e colocado a culpa na vítima. Ele vai levar um cacete quando ele sair da delegacia. Eu vou ensinar você a bater na minha mãe, parça. Mas menino, vou ensinar você como é que... Ah, violência gera violência, gera violência. Agora encostar na minha mãe, você é louco? Aí você pediu pra subir, ué. Aí não, aí você quer que reza pra você mais cedo, aí. Não, você tá doido? Homem morre após ser picado por cobra cascavel. Como assim? Um trabalhador de 56 anos morreu após ser picado por uma cobra cascavel e passar mal em Piracanjuba. A família de José Carlos Bernardes de Campos afirma que ele não recebeu soro antielfídico durante o atendimento médico. Acusa o hospital de negligência. Eu tô sentindo que o meu retorno tá indo e voltando, tá baixando e voltando. Segundo a família, ele foi levado ao hospital municipal logo após o acidente. Como estava assustado, não conseguiu identificar qual espécie da serpente havia atacado naquele momento. Ainda conforme familiares, ele recebeu atendimento médico, ficou em observação por cerca de 4 horas, depois foi liberado. José Carlos foi para a casa de um irmão na cidade, mas voltou a passar mal horas depois. Segundo a irmã da vítima, começou a sentir o pescoço e a garganta apertando, sintomas que podem estar relacionados ao efeito veneno da cascavel. Ele retornou ao hospital, mas segundo a família, novamente não recebeu o soro e morreu pouco depois. É isso, que negligência, hein? E os médicos que ia atender, 2 médicos estão sendo ouvidos pela polícia. Foram afastados, né, do atendimento. 8h55, bora aqui para a região sul de Goiás com as últimas informações.
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Quem tá, nós estamos ao vivo lá no Face. Quem tá com a gente lá, dá pra gente ver lá quem tá lá com a gente. A gente agradecer. Se alguém falou que tava assistindo aí, tá? A Maria Aparecida, bom dia pra você. Tá? Você também, bom dia pra você aí com a gente. Tá? Estamos ao vivo aí no Instagram, tá? 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Bora então para as últimas aqui da região sul. Começamos com a Polícia Rodoviária Federal. E olha só, neste final de semana, nas rodovias federais, sob responsabilidade da Superintendência da Polícia Rodoviária Federal de Goiás, foram registrados 19 acidentes com 19 pessoas feridas e 3 mortes. O esforço na fiscalização para garantir a mobilidade e a segurança viária resultou em 519 autuações de infrações de trânsito. O acidente com óbito e o acidente que deixou 3 mortos na BR-153 em Rialma. A vítima são 2 trabalhadores que prestavam serviços na rodovia e o condutor do carro. Na tarde deste domingo, um sinistro registrado na BR-153. O acidente resultou na morte de 3 pessoas, 2 homens, um de 46 e outro de 35, que trabalhavam às margens da rodovia na retirada de um poste que seria transferido para o outro lado da pista. O condutor do carro de 45 anos, segundo informações preliminares, indicam que o veículo seguia pela rodovia quando, por motivos ainda a serem apurados, saiu da pista, atropelou os trabalhadores e colidiu contra o poste. Os 2 trabalhadores morreram no local. O motorista do carro chegou a ser socorrido, mas não resistiu aos ferimentos e veio a óbito. A perícia foi realizada no local e as circunstâncias do acidente serão... Nossa, meu! Ele tava correndo demais da conta, moço? Você tá doido? É um veículo, é um Astra. Um Astra hatch. Rapaz, ficou que nem uma lata de sardinha. Você tá louco? Polícia Civil. Nós temos aqui da Polícia Civil. Sei que teve trabalho esse final de semana, viu, menino? Rapaz do céu. Olha aí, mais uma da Polícia Civil. Essa aqui é de sexta-feira. O que aconteceu? Isso aqui foi... Polícia Civil prende mulher por porte ilegal de arma de fogo e ameaça a moradora de Cachoeira Dourada. A Polícia Civil, por meio da Delegacia de Cachoeira Dourada, Dr. Irineu Pissarini, realizou a prisão em flagrante de uma mulher por porte ilegal de arma de fogo. A ação ocorreu no setor central logo após uma moradora comparecer à delegacia denunciar que vinha sendo vítima de graves ameaças e que a autora estaria rondando sua residência armada. Durante informações e do fundado temor da vítima, os agentes da polícia empreenderam diligências imediatas. Durante patrulhamento pelas proximidades da casa da comunicante, a equipe localizou e abordou o veículo da suspeita, uma caminhonete Ford Ranger preta. Durante as buscas veiculares, os policiais civis encontraram e apreenderam um revólver Taurus calibre 38, especial municiado. A condutora e o veículo foi presa em flagrante, conduzida à delegacia da polícia, onde o procedimento flagrancial foi ratificado pela autoridade policial. O crime de ameaça notificado será objeto de apuração, procedimento posterior da ação rápida, cirúrgica da Polícia Civil. Que doido, mano. Olha aí, rapaz, 38 é bonito, hein? Mas moço... E uma mulher é presa... rapaz, só deu mulher esse final de semana? Que isso aí? Uma mulher é presa em flagrante por embriaguez ao volante e perturbação de sossego. Na noite de anteontem, os policiais civis que apoiavam a fiscalização da Secretaria do Meio Ambiente do Departamento de Posturas no município efetuaram a prisão em flagrante de uma mulher de 52 anos pela prática de embriaguez ao volante, perturbação de sossego no Jardim Leonora. Após recebimento de denúncia, a equipe do Departamento de Postura do município e a Polícia Civil deslocaram até o local para averiguação. Ao chegar na rua 105, esquina com a 106, os agentes constataram que a conduzida havia chegado dirigindo o veículo e em seguida parado o automóvel no meio da rua, passando a consumir bebida alcoólica e dançar... Como é que é? E dançar ao seu lado. Ou seja, ela estava dançando lá de fora do carro, enquanto o sistema de som permanecia ligado em altíssimo volume. A forma como foi deixado o veículo na pista atrapalhava, inclusive, o tráfego de outros automóveis.
Durante a abordagem, os policiais constataram que a conduzida apresentava visíveis sinais de embriaguez alcoólica, fala desonexa, olhos avermelhados, dificuldade de equilíbrio forte, hálito etílico, além de perturbar o sossego alheio com o som do volume estridente. Diante dos fatos, a mulher foi conduzida à central de flagrantes da delegacia, foi autuada por embriaguez ao volante e perturbação ao sossego. E outra perturbação ao sossego, na noite deste domingo, durante uma ação conjunta de fiscalização e operação, a Patrulha do Sossego, policiais civis prestaram apoio ao Departamento de Postura, que realizaram a prisão em flagrante de dois homens no setor Nossa Senhora da Saúde pela prática da tese de perturbação de sossego e desacato resistência. Entendo o caso. Após recebimento de denúncia e perturbação de sossego feita pela população, a equipe deslocou-se até a Avenida Rio de Janeiro, onde constatou a existência de som automotivo com volume excessivo, causando incômodo à vizinhança. No local foi verificado que os dois conduzidos se encontravam juntos ouvindo música em alto volume. Apurou-se que o veículo de onde provinha o som pertencia a um dos autores, enquanto a residência em frente à qual ocorria a reunião era vinculada a outro, circunstâncias em que demonstrou uma tese de

0: a atuação conjunta de ambos na prática da perturbação do sossego. Durante a intervenção dos agentes públicos, os abordados passaram a adotar comportamento hostil e ofensivo contra a equipe, proferindo xingamentos, desacatos aos policiais civis e aos servidores de fiscalização do município. Na sequência, ao serem contidos, os dois indivíduos resistiram à abordagem e ao cumprimento da ordem legal, sendo necessário a intervenção da equipe para a efetivação da prisão. Diante dos fatos, ambos foram presos, conduzidos à central de flagrantes da delegacia, onde foram autuados por perturbação do sossego, desacato e resistência. Eita! Vamos então aqui para a Polícia Militar, que nós temos aqui da Polícia Militar, que relata aqui no grupo Mira da Lei, né? Também fala dessa sábado, a equipe da CPE e a equipe da Polícia Militar Rural, do Batalhão Rural, lograram êxito em localizar e prender um foragido da justiça pelo artigo previsto crime 121, homicídio, oriundo da comarca de Itumbiara. O autor foi encaminhado ao hospital para a realização de exame de corpo de delito, posteriormente entregue ao presídio regional da cidade de Itumbiara. Sabe, terceiro sargento Júlio, cabo Barbosa, soldado Viola e o soldado Fernandes atenderam esta ocorrência. A outra ocorrência que nós temos, segundo informações, consta aqui próximo à Avenida Beira Rio, foi um autoextermínio de uma pessoa por nome de Guilherme. Segundo informações, é agrônomo, estava terminando a curso na faculdade das Arnes, né? Segundo eles, os pais dele também moram em Itumbiara, os pais moravam aqui na rua abaixo da rua JK. É a informação que nós temos, né? Eu não tenho mais nenhuma informação relacionada a esse autoextermínio, esse suicídio nessa noite aqui em Itumbiara. Bom, este foi o resumo das ocorrências registradas nas últimas 72 horas da área policial em Itumbiara, em Goiás, no Brasil e também no mundo. Vem aí, Lindomar Pedrada, comprando, vendendo e alugando no Show da Manhã. Bom dia!
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2: 9 horas e 4 minutos.
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6: Com muita alegria, estou chegando em seu rádio nesta linda manhã de segunda-feira, começando mais uma semana, trazendo os nossos primeiros classificados do dia, né? Eu sou Lindomar Pedrada, muito prazer. Ao lado do meu bom amigo Gesmar Ricardo, vamos juntos até às 11 horas te fazendo companhia. E neste horário não tem nenhum classificado agora, né? Então tá aí, 9 horas, 7 minutos, 9 e 7. Já já, Resmar Ricardo, com a previsão horóscopo, né? Já já em seu rádio.

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1: 9:06.
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4: Que bom estar com vocês novamente.
5: É muito bom estar aqui trazendo notícias de Itumbiara para te informar melhor.
4: E para começar, vamos falar sobre a instalação da Justiça em Itumbiara. A Justiça Federal terá sede própria em Itumbiara. Protocolo de intenções para a cessão do prédio do antigo fórum na Rua Santa Rita foi assinado entre a Prefeitura de Itumbiara e a Seção Judiciária de Goiás. O município vai doar o imóvel e a Justiça Federal fará as obras de reforma e adequação para abrigar a Subseção Judiciária de Itumbiara, que atende 13 municípios da região sul, principalmente em causas envolvendo aposentadorias e benefícios previdenciários.
5: Isso mesmo, somente em 2025 foram ajuizados mais de 6 mil processos na Vara Federal e Juizado Federal em Itumbiara, que resultaram em mais de 65 milhões de reais concedidos em benefícios para a população.
4: Outra notícia, em parceria com as empresas de telecomunicação e com a participação do Ministério Público, a Diretoria de Iluminação Pública está promovendo a retirada dos fios inservíveis de internet e telecomunicações das vias públicas de nossa cidade. Os cabos não utilizados prejudicam o visual urbano e aumentam os riscos de acidentes. O trabalho já foi realizado em diversas avenidas e vai seguir até atingir toda a cidade. A ação busca deixar a cidade mais organizada, segura e com a fiação regularizada, apenas com os cabos em uso.
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5: Você já ouviu falar do Quarta na Praça? Pois é, na semana passada, moradores da Praça Lauro Caixeta, no bairro Alto da Trindade, receberam mais uma ação do Quarta na Praça, promovido pela Secretaria de Cultura. Centenas de pessoas assistiram a apresentações da banda municipal Santa Rita de Cássia, congada, roda de capoeira, artistas locais e também distribuição gratuita de pipoca e algodão doce. É a Secretaria de Cultura levando lazer e cultura nos bairros de nossa cidade.
4: Agora vamos falar sobre o trânsito e como estamos no Maio Amarelo, uma boa notícia para o trânsito de nossa cidade. A Secretaria Municipal de Trânsito e Transporte está concluindo o curso de formação para 8 agentes de trânsito, que irão iniciar suas atividades em Itumbiara nas próximas semanas. Os agentes estão recebendo treinamento da AMT de Rio Verde e vão atuar na fiscalização, educação do trânsito, orientação e organização do trânsito de nossa cidade.
5: E agora vamos falar de saúde.
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5: A Secretaria de Saúde comunica que a vacina contra a gripe continua disponível para os grupos prioritários definidos pelo Ministério da Saúde. Crianças de 6 meses até 6 anos, gestantes e puérperas, idosos de 60 anos ou mais, trabalhadores da saúde, professores, pessoas com doenças crônicas, caminhoneiros, pessoas com deficiências, forças de segurança e salvamento, quilombolas e trabalhadores dos Correios podem procurar as unidades de saúde e receber a vacina.
6: Só para lembrar vocês, é necessário levar documento pessoal com foto, cartão SUS ou carteira profissional para trabalhador de categorias especiais ou laudo médico para pessoa com doenças crônicas.
5: Isso mesmo, seu Bento. E tem mais. O evento Saúde em Movimento, que foi realizado no Dia das Mães na Clínica da Avenida Equador, no bairro Marolina, realizou 823 atendimentos para a população. Consultas oftalmológicas e exames de ultrassonografia 5D, como mama, tireoide, abdômen, próstata, gestantes e endovaginal, foram realizados gratuitamente para a população com entrega dos resultados no mesmo dia.
4: Vamos ficando por aqui, pessoal, e até o nosso próximo Itumbiara Acontece.
5: Foi muito bom estar aqui com vocês. Temos um encontro marcado para a próxima semana. Tchau, pessoal!
6: Eu já tô ficando é com saudade, ó. Eita!
3: A cidade no mundo certo.
4: Governo de Itumbiara.
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9: 9:11. Alô, Áries, 21/3 a 20/4. Bom dia, Arianjos. Olha, a Lua traz Gold News, ingressa em Libra e promete vibes harmoniosas para suas relações em geral. Você vai dar mais importância para o que os outros pensam e tende a mostrar um jeito mais ponderado com quem convive, viu? Saberá conciliar interesses com os colegas e pode selar boas parcerias no serviço. Também deve se entender com todos e vai agir sem pressa nem estresse, o que não deixa de ser uma ótima notícia para o seu bem-estar. No amor, agora o ponto alto do dia.

0: dia será a vida amorosa. Tudo indica que você vai sonhar com compromisso. Se tem alguém em vista, pode definir a situação e mudar o status. No romance, clima de união e sintonia com o love. Números é o 37, 57, 39 e a cor do dia para vocês é vermelho. Touro, 21 do 4 a 20 do 5, bom dia. Olha lá, pelo visto você tem uma segundona típica pela frente e quem avisa é a lua, que coloca em evidências os assuntos cotidianos e os compromissos de trabalho. Mas não se preocupe porque hoje tudo vai caminhar dentro dos conformes e o dia deve ser dos mais produtivos. Vibes serenas comandam o período e os astros garantem que sua saúde vai ficar protegida. Urano revela que a tarde será propícia para ir atrás dos interesses materiais e incrementar os ganhos. No amor, a paquera recebe bons estímulos e a chance de se ligar em alguém que encontra sempre. Você pode descobrir gostos em comum e sentir o que o lance do tem futuro. A 2, astral mais solícito e prestativo na relação com o xodó. Números é o 59, 50, 23 e a cor do dia é amarelo. Gêmeos, 21 do 5 a 20 do 6, bom dia. Alô, Gêmeos, bom dia. Olha, a semana nova começando e o seu astral como fica? Abençoado e protegido, consagrados. Hoje a lua entra em seu paraíso, dobra sua sorte, seu carisma e simpatia. Você terá mais facilidade para encantar as pessoas e também pode sair no lucro. Seus dons e talentos estarão a serviço do seu sucesso nesta segundona e a sua produtividade vai aumentar. Boas novidades devem chegar à tarde e ideias inventivas podem surgir do nada. Será o momento de colar projetos em ação. No amor, o grande lance do dia será a paixão e você pode ter surpresas incríveis na pista. Seu charme estará irresistível e o crush pode ficar caidinho ou caidinha por você. Só vá com calma no início da noite. Afinidades cristalinas com o mozão. Números é o 44-2408 e a cor do dia para vocês. Aniversariante do dia é verde. Você que é aniversariante do dia é a de Gêmeos. Bom dia!
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2: Trabalhador poderá usar FGTS a partir de hoje no Desenrola 2.0. Os trabalhadores brasileiros poderão utilizar a partir de hoje parte do saldo do Fundo de Garantia do Tempo de Serviço para quitar dívidas por meio do programa Desenrola 2.0. A medida faz parte da nova etapa do programa de renegociação do governo federal e deve movimentar até 8 bilhões de reais em todo o país. Segundo o Ministério da Fazenda, será permitido usar 20% do saldo residual do FGTS ou R$ 1.000, prevalecendo o maior valor para amortização ou quitação de débitos em atraso. A consulta do saldo disponível também será liberada nesta segunda-feira. Após a adesão, os bancos terão prazo estimado de até 30 dias para formalizar os contratos e registrar as operações junto à Caixa Econômica Federal, que fará a transferência direto dos recursos para a instituição credora. A iniciativa ocorre em meio ao elevado índice de inadimplência no país. Dados da Serasa apontam que cerca de 50,5% da população adulta brasileira está com nome negativado. A expectativa do governo é de que o programa contribua para reduzir endividamento das famílias e estimular a recuperação do crédito e do consumo. Até meados de maio, o Desenrola 2.0 já havia renegociado cerca de 10 bilhões de reais em dívidas em 1 milhão e 100 operações, segundo o ministro da Fazenda, Dário Duriga. De acordo com ele, aproximadamente 1 milhão de CPF foram beneficiados e 440 mil dívidas foram quitadas à vista. O trabalhador interessado em utilizar o saldo do FGTS no programa deverá se dirigir ao banco e solicitar o cadastro Desenrola 2.0. Para facilitar o processo, 10 mil agências dos Correios também estarão disponíveis para auxiliar os trabalhadores a realizarem um cadastro no programa. A medida visa ampliar o acesso, especialmente para aquelas pessoas que enfrentam dificuldades em acessar os serviços bancários tradicionais. 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
3: Os contribuintes que aderiram ao parcelamento de débitos de ICMS, PVA e ITCD devem ficar atentos ao vencimento da parcela de maio, que ocorre nesta segunda-feira, dia 25. Neste mês, vencem 38.300 parcelas, que somam

0: ou atraso superior a 30 dias após a data final do contrato. Nessas situações, o contribuinte perde os benefícios concedidos pela lei de anistia, como negocie já, além da redução de multa. A emissão do documento de arrecadação estadual para pagamento pode ser feita no site da Secretaria da Economia e no aplicativo EON Economia Online. Simval Lopes, da Agência Goiás de Notícias, agencia.go.gov.br.
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4: 9 horas e 18 minutos.

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Esse é o Show da Manhã. Bom dia para você aqui da Nova Paranaíba. 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Bom dia! Quem é ele, do Zezé de Camargo, aqui no Show da Manhã?

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4: Esse é o show da manhã. Bom dia, são 9:29. 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Bom dia!
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6: 9:29.
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6: 9:29.
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9: De volta em seu rádio com mais classificados para você, ouvinte do Show da Manhã, nesta manhã de segunda-feira, né? Olha, desapareceu uma cadela da raça Shih Tzu branca, cor mel, nas mediações do bairro Buriti 2. Ela sumiu no último sábado, por volta das 18h30. Ela está tosada com laços vermelhos. Pede quem encontrou essa cadela, entrar em contato no 99259-6486. A cadela é de estimação de uma pessoa idosa. Eu quero pedir para o pessoal entrar em contato com a gente, mandar o nome da cadela, tá bom? Não colocaram aqui o nome da cadela. Só colocou que ela está tosada com laços vermelhos. E pertence a uma senhora, pessoa idosa, né? Pode ligar no 99259-6486. Manda para mim depois o nome da cadela, tá bom? Nota de falecimento, a Funerária Santa

0: Rita, com pesar, comunica o falecimento de Eunice Maria de Jesus, ocorrido hoje às 6 horas, e convida amigos e parentes para o sepultamento logo mais 17 horas, saindo o féretro da funerária Santa Rita, sala 3, para o cemitério Parque da Saudade. Acabamos de comunicar o falecimento de Eunice Maria de Jesus, com 96 anos. Nota fornecida pela Pax Santa Rita. 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Nosso abraço e um bom dia. 9h35 na Paranaíba. Alô? Oi, pois não?
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4: Muito bem, Câncer, Leão e Virgem, quero falar o Francisco. Oi, Francisco, já a gente fala, meu irmão, liga na sequência aí, tá bom, meu fera? Alô, Câncer, 21 do 6 a 21 do 7, bom dia. Olha, família é assunto sagrado para o seu signo hoje, isso ficará mais evidente hoje graças à Lua. Sua estrela guia vai espalhar energias benéficas em seu lar. Colocar os interesses íntimos ao seu radar e promete um dia tranquilo. A ligação afetiva com seus queridos se fortalece e você não vai medir dedicação para atender às necessidades do seu corpo. Se está sem emprego fixo, pode defender o ganha-pão com encomendas, bicos e coisas que fizer em casa. No amor, seu lado carinhoso virá à tona e tudo indica que você vai cobrir o mozão de mimos e paparicos. Se está na pista, pode sentir vontade de ligar para um antigo contatinho, mas vá com calma no início da noite. Números é o 24, idade de Cristo, 33, 15 e a cor do dia é marrom. Alô, Leão, nosso signo, bom dia para nós, Leodivos, 22 do 7 a 22 do 8. Olha só, a semana começa com vibes generosas da Lua, que muda de signo e de cenário, trazendo excelentes estímulos para os seus contatos e conversas. Hoje, você vai dar um show de comunicação, gentileza e simpatia, agradando e cativando todos à sua volta. Tende a se destacar mais no serviço e deve sair no lucro, sobretudo se atua com ecocomércio de mídias sociais ou digitais. Compras, vendas e coisas que envolvem o público. Sua habilidade para aumentar e convencer fica tinindo. E você vai se entrosar bem com os colegas, chefes ou clientes. No amor, os caminhos se abrem nos assuntos do coração e muita paquera deve rolar. Se está afim de alguém, não perca tempo, fale logo o que sente. No romance, terá sintonia plena com Love. Números, idade de Cristo,

33, 15, 24. E a cor do dia para nós é azul claro. Alô, Virgem, 23 do 8 a 22 do 9, bom dia. A semana começa com ótimas vibes para os seus interesses profissionais e financeiros, viu, bebê? Quem promete é a Lua, que desembarca em sua casa da fortuna, sorri para Urano, indicando um período oportuno para você se destacar e faturar. Suas iniciativas podem trazer excelentes resultados, ainda mais para o seu bolso. Hoje o clima é de tranquilidade e equilíbrio. Só não baixe a guarda no início da noite, quando sua energia pode dar uma caidinha. Confira a qualidade, procedência e vitalidade do que for consumir, viu? No amor, o desejo de se amarrar deve falar mais alto e tudo indica que você não vai se contentar com rolinhos ou ficadas. Noite animada na pista e o astral estável na relação com o xodó. Números é o 59, 42, 23. E a cor do dia para vocês é preto. Bom dia!

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2: 9:41.
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2: 9:45.
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0: Rafael dos Teclados e seus convidados, né? Então tá aí, Rafael dos Teclados e seus convidados, lá animando aí a Martina Dançante no Sereia na quinta-feira. 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Nota de falecimento. A Funerária Santa Rita, com pesar, comunica o falecimento de Eunice Maria de Jesus, ocorrido hoje às 6 horas, e convida amigos e parentes para o sepultamento logo mais, 17 horas, saindo o féretro da Funerária Santa Rita para o cemitério Parque da Saudade. Acabamos de comunicar o falecimento de Eunice Maria de Jesus, com 96 anos. Nota fornecida pela Pax Santa Rita. Paranaíba, o show da manhã, 9h49.
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2: Muito bem, Libra, Escorpião e Sagitário, bom dia para vocês, Libra, 23 do 9 a 22 do 10, bom dia. Olha lá, alerta de spoiler, viu, Librinhos? A lua começa a brilhar em seu signo a partir das 11 horas e 34 minutos e promete deixar suas qualidades e seus talentos tinindo. Sinal de que você tem tudo para se destacar no serviço e pode ganhar elogios da chefia. Novos horizontes se abrem a partir da tarde e há chance de começar algo que pode trazer muitas realizações, estudos, aprendizados e atividades que dependem de raciocínio ágil e vão fluir, que é uma beleza. De quebra, terá ótima energia física e mental. Hoje o seu no amor, hoje o seu destino vai fazer sucesso nos contatinhos e você pode descobrir muitas afinidades com alguém que tem a sua vibe. A dois, a noite começa meio confusa, mas depois o romance fica blindado. Números é o 520747, a cor do dia para vocês é lilás. Alô, Escorpião, 23 do 10 a 21 do 11, bom dia, Escorpiãos. Olha, segundona chegando com mudanças da lua que ingressa em seu inferno astral e até poderia sinalizar bagacinhas, só que não, bebê. Ela faz bons aspectos no céu e favorece cuidados com o organismo. Aproveite para repensar certos hábitos e cuidar com carinho do seu corpo e reabastecer suas energias. O período será indicado para encerrar ciclos, resolver coisas pendentes e encontrar soluções para assuntos que arrastam. Pode se livrar de hábitos e débitos, renegociar dívidas e colocar as finanças nos trilhos. Confie nos seus instintos. No amor, talvez não tenha tanta disposição para sair e rolezar neste início de semana, mas nada impede de topar com alguém interessante e se sentir que existe química entre vocês dois. Vai querer tirar a roupa na primeira oportunidade. Eita! Noite envolvente com love. Números é o 45-52-19 e a cor do dia para vocês é salmão. Bom dia! Alô, Sagitário, 22 do 11 a 21 do 12. Bom dia, Sagitário Anjos. Olha, alô, Dona Jandira, minha mamãe. Bom dia, Dona Fátima. Segundona chega com novidades da Lua e hoje passa a agir em Libra e troca leitos com os astros, indicando um período positivo e harmonioso, ideal para você socializar, conhecer gente nova e ampliar as amizades. O celular deve lotar de notificações. Sua capacidade de liderança e seu espírito de colaboração vão ficar mais evidentes no ambiente de trabalho. E você pode conseguir o objetivo que há tempos vem perseguindo. Contará com bons aliados e tende a sobressair em atividades em grupo e equipes. O amor, a semana deve começar movimentada nos assuntos do coração e a paquera vai rolar solta. Novos admiradores podem se aproximar querendo conhecer você melhor. A dois, o clima de união e companheirismo com o mozão. Números é o 41-53-60 e a cor do dia para vocês é

0: Creme. Bom dia!
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2: 9:52.
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4: Mini-reforma eleitoral pode parar no STF. A aprovação da chamada mini-reforma eleitoral pela Câmara dos Deputados pode acabar sendo questionada no Supremo Tribunal Federal. Especialistas ouvidos pela CNN avaliam que trechos do projeto que flexibilizam punições a partidos políticos e alteram regras de fiscalização da justiça eleitoral têm potencial de judicialização na corte. O projeto aprovado pelos deputados altera pontos da lei dos partidos políticos e cria mecanismos que ampliam o parcelamento de multas eleitorais, relaxa punições, além de criar uma espécie de programa de recuperação fiscal eleitoral. Um dos principais pontos propostos pelo projeto é a possibilidade de parcelamento em até 180 meses das multas aplicadas aos partidos, inclusive daquelas impostas antes da aprovação do texto. O PL também estabelece um teto de 30 mil para multas decorrentes da desaprovação de contas. Além disso, o julgamento desses casos poderá ser extinto por até 3 anos, caso não seja concluído neste período. Para o advogado especialista em direito eleitoral, Alberto Rolo, as mudanças reduzem a efetividade das punições impostas pela Justiça Eleitoral. Tem partido devendo milhões de reais. Se vai pagar 30 em 30 mil, não vai pagar nunca. Isso é impunidade, afirmou. Segundo Rolo, o projeto cria um cenário de excessiva flexibilização das sanções

0: aplicadas aos partidos políticos permite parcelamento dessas multas e dessas dívidas em até 15 anos, e isso gera impunidade. Outro ponto considerado sensível envolve as novas regras para o programa digital. O texto permite que os partidos registrem números oficiais para envio automatizado de mensagens a eleitores previamente cadastrados, sem que isso seja considerado disparo em massa irregular. Na avaliação de críticos da proposta, a medida pode ampliar campanhas automatizadas em aplicativos de mensagens e dificultar a fiscalização sobre consentimento dos eleitores. Além do horário eleitoral gratuito no rádio e na televisão, a gente vai ter que receber e-mails, spam, WhatsApp sem autorização e não vai poder fazer nada, afirmou Alberto Rolo. Quem sai em desvantagem é sempre o eleitor, é sempre a sociedade. Todas essas medidas vão contra o interesse da sociedade de ter mais transparência no pagamento das multas e mais transparência no envio de mensagens, disse ele. 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
2: O governo de Goiás comemora um novo marco no agronegócio. O estado alcançou o segundo lugar no ranking nacional de produção de cana-de-açúcar, segundo o levantamento da Companhia Nacional de Abastecimento, a Conab. A safra 2025-2026 deve chegar a mais de 80 milhões de toneladas de cana, o maior volume registrado em Goiás nos últimos 10 anos. O crescimento foi impulsionado pela ampliação das áreas cultivadas, investimentos em tecnologia e aumento da produtividade no campo. O estado também se destaca na produção de etanol e açúcar. Goiás ocupa o segundo lugar nacional na produção de etanol de cana, com mais de 4 bilhões e meio de litros produzidos, além de ser o terceiro maior produtor de açúcar cristal do país. Este avanço do setor fortalece a economia goiana e amplia a geração de biocombustíveis e bioenergia. No mercado internacional, o açúcar produzido em Goiás já chega a 55 países. Ao todo, o Complexo Sucro Energético Goiano mantém relações comerciais com 58 destinos internacionais. A previsão para a próxima safra é de estabilidade, mantendo o Goiás entre os maiores produtores de cana-de-açúcar do Brasil. Simval Lopes, da Agência Goiás de Notícias, agencia.go.gov.br.
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0: Opa, bom dia! 10 horas e 5 minutos aqui no Show da Manhã da sua Nova Paranaíba. A minha amiga Maria das Graças, ela tá precisando de uma TV. Alguém tem uma TV aí? Aliás, eu tô precisando de duas TV, uma pra Maria das Graças e outra ali pro albergue, que tem ali próximo à rodoviária, gente. Ela tá precisando de uma TV. Não é o albergue da prefeitura, tá? É um particular lá e a pessoa acolhe o pessoal lá, tá? Então ela tá precisando de uma TV pra lá, não é isso, meu amigo? Então tá bom, se você tem uma aí pra doar ou tem alguém tem mais uma aí pra doar, nós estamos precisando de duas TVs aqui hoje. Meu amigo Chicão, lá da 28, tá ligado comigo, pediu o Seresteiro da Lua. Daqui a pouquinho eu vou trazer pra você, Chicão, o Seresteiro da Lua, pra Luciana e a Marlene lá no bairro. Fala, menino da aldeia, tá pra sua mamãe? A dona Detinha, bom dia. O Éder tá ligado, mandando aí menina da aldeia pra senhora aqui no Show da Manhã, pras lojas Casa Nova Óticas Vista, nesta manhã de segunda-feira na Paranaíba. Quem tá com a gente é a Cláudia, nós falamos, é a Sandra Moraes. É, bom dia, por favor, pede para alguém trocar a luz do poste da minha rua. Tá queimada, fica muito escuro na porta da minha casa, rua João Vieira, número 600, no bairro Primavera. Valeu, vou mandar aí pro Mazinho, né? Você encaminha daí? Beleza, então. A Josete do Alcides, bom dia!
1: Bom dia, Gismar.
0: Bom.
1: Gismar, gostaria de ouvir a música Noites Traiçoeiras. Quero oferecer para todos que estão ouvindo o seu programa. Sou ouvinte, Josete, aqui do Alcides Rodrigues.
0: Beleza,
1: que
0: Josete.
1: Uma semana abençoada por Deus. Um abraço.
0: Valeu, valeu. Pedra aí, ó. Lima de bico que nós ganhamos sábado. O Ademar trouxe para nós aqui. Se alguém precisar de lima de bico aí, tá bom? Você sabe que dia que é hoje, Pedra? Não, você não tá falando nada. Aí, agora
2: deu. Agora sim.
0: Agora deu.
2: Hoje é dia das nossas amadas?
0: Isso. Dia 25 de maio é o dia da esposa.
2: Oi, hein? A dona do lar.
0: A dona de lar. Aquela que manda em nós. A que manda em nós.
2: É, né? Nós apenas obedece.
0: Só obedece. Se não mandar, nós faz coisa errada, menino teimoso.
2: Pior.
0: Um abraço aí, então, para as nossas esposas, né? Tá aí ligado no Show da Manhã. Bom dia. 10 horas e 7 minutos. Célia lá no Alcides. Fala, Célia. O que é isso, Célia?
3: Aí, meu amigo Jesus Ricardo, numa festa que eu fui lá no na Boa Vereda. Oh. Ai, pensa numa festa boa.

0: E carne assada, arroz, frango, feijão, salada.
1: Aí é bom,
0: e muita
1: hein?
0: Cachaça.
1: Aí eu sabia.
0: Que não, aqui vai
2: achei
0: meu
2: que você, achei que você não estava nem bebendo mais.
1: É. Luane, bom dia, Gismaro. Cauã Vitor, bom dia. Bom dia, Luane. Oferece música para Júlia. E para todos do bairro Messias, Aparecida Vieira do bairro Paranaíba, Domingas da Vila Beatriz, bom dia. Ah, bom dia, quem que é esse aí? Bom dia, Elias.
3: Bom dia, Gismar.
1: Bom dia.
3: Bom dia, da Paranaíba. É, que é o Mozair.
1: Ô, Mozair.
3: É, quando puder, passa com Pião Carreiro, Zé Paulo, se der aí hoje, né? É, Porta do Mundo.
1: Porta do Mundo.
3: Aí você oferece aí pro rapaz lá da API. É, o Mozair Hidalgo aqui do Granville, o Elias, né? Meu amigão aqui. Então tá bom, meu irmão. Abraço.
1: Falou, Mozair. Bom dia, bom dia. Bom dia pra você. A Gilda lá no bairro Planalto. Passa pra mim antiga uma música. Passa qualquer uma antiga chonada pra mim. Ei, Gilda, tá chonada, hein, mulher? Maria lá no bairro de Onara Rocha. Bom dia pra você aqui da Nova Paranaíba. Pra você, com alegria, 10 horas 9 minutos. 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Bom dia, Porta do Mundo!

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1: 10 horas e 13 minutos.
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8: 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Meu amigo Zaqueu tá ligado com a gente, oferecendo música pro pessoal na obra. O Zé Romildo tá lá grudado, o pessoal lá no bar do Giovanni também. Um abraço para vocês aí, muito obrigado. Chicão pediu música Seresteiro da Lua, aqui na Nova Paranaíba, oferecendo para todo o pessoal. Ele pediu uma música do Alta Voltagem. Vou pegar uma música do Alta Voltagem do meu amigo Alex, né, lá do Alta Voltagem. Bom dia pra vocês, obrigado, viu? Oferecendo pro seu Giovanni, oferecendo música pro Luciano, dona Marlene e todo o pessoal que está ligado aqui no Show da Manhã. Bom dia!

0: seu problema. Juntos!
1: Seja qual for o seu problema,
0: fale com quem?
1: Fale com Deus, Ele vai ajudar você.
0: Hello? 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
2: 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Show da manhã, 10 horas e 19 agora aqui na Nova Paranaíba. Bom dia pra você, com alegria. Eu tava olhando aqui, lendo aqui o... Está vindo ontem, São Paulo, ontem tava só chuva, né, rapaz? Uma chuva e frio que chega aqui lá pra quarta-feira, segundo os meteorologistas, pra região centro-oeste, né? Vamos ver o que, que podemos ter, né, Pedra? Bora, 10 e 20.
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4: 10h20 na cidade de Tumbiara. A diretoria do Sereia convida a todos para a reunião no Sereia quarta-feira, 19h30. E na quinta-feira, matinê dançante no Sereia, meio-dia e 30. A matinê é animada por Rafael dos Teclados e seus convidados. Contrata-se uma empregada doméstica para trabalhar de segunda a sexta-feira. Interessado, tratar com o senhor Evandro. Ligando para o senhor Evandro, 992-14-2194. Você que é empregado doméstico, desempregada, entre em contato com o senhor Evandro, viu? 992-14-2194. A dele trabalhou com ele 20 anos, hein? Está saindo por problema de saúde. Então ele está contratando um empregado doméstico. Trabalha de segunda a sexta. Ligar para o senhor Evandro, 992-14-2194. Nova Paranaíba e o show da manhã. Bom dia, com muita alegria.
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2: Muito bem, Capricórnio, Aquário e Peixes. Bom dia para vocês. Alô, Capricórnio. 22 do 12 a 20 do 1. Bora, Bill. Olha, hoje tem notícias fresquinhas chegando da Lua, hein? Que desembarca no ponto mais alto do seu horóscopo e promete impulsionar suas metas e ambições. Viu, meu consagrado, consagrada? Você terá mais espaço para mostrar suas competências e pode carimbar o passaporte para uma promoção. As melhores energias estão concentradas a partir da tarde. Você contará com a vitalidade abundante para fazer tudo o que planeja. Aproveite as vibes positivas para investir em hábitos saudáveis e inclua o cardápio mais alimentos ricos em nutrientes. Agora no amor, tretinhas familiares podem influenciar e afetar o romance no início da noite. Mas logo as coisas serão esclarecidas e vocês vão se entender numa ótima com o xodó. Se está na pista, a atração por colega tende a ficar mais forte. Números é o 04-4259 e a cor do dia para vocês é rosa. Alô, Aquário, 21 do 1 a 19 do 2, bom dia. Novos horizontes se abrem neste início de semana e a segundona pode reservar excelentes notícias para quem quer sair da zona de conforto. A lua libriana dá sinal verde para você começar um projeto, trabalho ou curso diferente. Pode concentrar o que faltava em sua vida ou pode encontrar o que faltava em sua vida. Você vai se entrosar muito bem com quem convive e trabalha e saberá agradar as pessoas sem esforçar. Só ligue o radar à noitinha, quando Netuno aponta risco de mal-entendidos, ilusões e confusões. No amor, seu charme, simpatia, carisma no modo turbo, você deve atrair muita paquera e a lista de admiradores só deve aumentar. Pode se surpreender com alguém de outra cidade, tudo indica que a conquista será gloriosa. Números é o 43.

0: 23, e a cor do dia para vocês é lilás. Alô, Peixes, 20/2 a 20/3, bom dia. Olha, Vibe Transformadoras marcam presença, mas não tenha receio de mudanças. Você pode aproveitar para cortar hábitos e manias que não colaboram com a sua qualidade de vida. O momento é indicado para fazer um detox, reduzir a retenção de líquidos e eliminar impurezas do organismo. Assuntos que envolvam cartório, bens e direitos estarão favorecidos à tarde. Pode ter novidades sobre uma negociação em andamento e tudo indica que deve levar vantagem. Mas não dobre, mas dobre a cautela no início da noite e evite gastos supérfluos, viu? No amor, seu lado sensual envolve e cativante ficará mais fortalecido neste início de semana. A possibilidade de despertar desejos e paixão na pista, com o xodó, o astral, cumps e caliente na intimidade no ninho do amor. Números é o 01-2837, a cor do dia para vocês é amarelo. Bom dia!
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2: 10:23.
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1: O show da emoção, 10 horas e 30 minutos, 10 e meia, nem adianta você fazer cara feia, é hora da Dona Maria começar a fazer o arroz, né? Já tá na hora, né, Pedra? Daqui a pouquinho a galerinha chega da escola, numa fome que a ver. Ela tá falando não, hein?
2: Oi, aí, agora sim.
1: Agora sim. Daqui a pouco a galerinha chega numa fome, rapaz.
2: A vontade de comer, hein?
1: O maridão chega com um friozinho desse aí, né? Dá fome, né? Mais cedo.
2: Uma feijoadinha agora, hein?
1: Rapaz do céu, caía bem, hein?
2: Opa!
1: Que é isso? Como? Bom demais, né, Doralice? Bom dia, tá lá no bairro Paranaíba, bom dia pra você. É, passa a música do Diego Vitor Hugo, receba então meu tchau, é isso? Então tá bom então, vamos ver aí. Elaine, bom dia, mulher.
3: Bom dia, Josué Ricardo, bom dia, Pedradinha.
1: E aí?
3: Boa semana pra nós, né? Boa segunda-feira. Pedrada, isso. Além de você oferecer música, você também, Josué Ricardo, pra mamãe, avisa pra mamãe que o Renato e a Cirlei vão embora hoje, às 4:30 da tarde, tá bom? Cara, não precisa ficar preocupada não, que não tá dando pra me falar com ela, o telefone tá muito ruim.
1: Certo.
3: Tá bom?
1: Dá obrigada. Dá recado, dona Dorinha.
3: Que temos uma boa tarde. Oferece música pra nós aqui no Rã. E pra mamãe lá na rua B3, a Dorinha. Tá
1: dona
3: bom?
1: Dorinha.
3: Um abraço, meu amigo.
1: Valeu, obrigado, Elaine. Obrigado, obrigado. E a Dona Maria da Horta gosta demais dessa música. Dona Dorinha também, que é o chapeludo do Nando Moreno e o Gil Negri Solimões aqui no Show da Manhã.

0: Bora lá, meu. Tava falando com o meu amigo Adão aqui lá da lanchonete, né, Adão? Um abraço pra você, rapaz. Ele reclamando aqui também. Ele não pode falar nada, eu também não posso falar nada, porque nenhum time do Rio de Janeiro deu, né? Você pode falar, né, Pedro?
1: Pelo menos nem eu. Até meus dois times perdeu aí.
0: O único que salvou foi o Botafogo, né?
1: Foi. Empatou, né?
0: Empatou, né? O Vasco tomou de 3, o Flamengo de 3, o Fluminense de 1, e assim vai. Eu.
1: É.
0: Ih, não foi bom não, viu? Deu ruim esse final de semana no Rio de Janeiro. Não deu praia, não deu praia, não deu onda esse final de semana no Rio de Janeiro, né? Às 10 horas e 40 minutos, aqui para Lojas Casa Nova, Óticas Vista, é o show da manhã e a Limp Clean. 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Bom dia!
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1: 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Às 10 horas 41 minutinhos, comigo agora, os últimos classificados desta manhã de segunda-feira, comecinho de semana, né? Atenção, Berenice Maria Ferreira, Felipe Pereira, atenção para Cidercil Rodrigues e Maria Rita de Oliveira. Os cartões da Caixa Econômica foram esquecidos ali na lotérica 13 pontos da Santa Rita, e os meus se encontram comigo aqui na rádio, tá bom? Maria Rita de Oliveira, o Cidercil Rodrigues, o nosso amigo também, o Felipe Pereira, e a Berenice Maria Ferreira. Pode vir na rádio buscar os cartões da Caixa Econômica, buscar, tá bom? Tá comigo aqui no estúdio, tá certo? 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A direção do Sereia convida a todos para a reunião no Sereia, quarta-feira, 19h30. E na quinta-feira, matinê dançante no Sereia, 12h30. A matinê na quinta-feira será animada por Rafael dos Teclados e seus convidados. Eu volto às 16h no programa Entardecer o Sertão, com classificados e muito mais para você, tá bom? Um bom almoço, obrigado pelo carinho e continue na companhia de Gesmar Ricardo.

0: e o Show da Manhã. Até logo, tchau, tchau.
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2: 10 horas e 42 minutos.
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8: Esse é o Show da Manhã. 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Minha amiga Celeuza tá ligada comigo, tá pedindo a música Querência Amada, oferecendo para Sirlene, sua irmã, a Kátia, sua sobrinha, o Arthur, o neto da Sirlene, para Ana Salgadeira e para quem gostar da música aqui do Show da Manhã. Nós estamos precisando de duas TV, viu? Se alguém tem aí televisão para doar, nós estamos precisando de duas TVs, viu? Alguém precisa de duas TVs. É para duas pessoas, ok? 10h45 agora, bom dia!
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2: 10:49.
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0: Amanhã, bom dia, 10 horas 51 minutos. Dona Maria Barbosa, lá do bairro Paranaíba, bom dia para a senhora, Dona Maria. Oi, Dona Maria Barbosa.
1: Oi, Gismar Ricardo, bom dia.
0: Aqui bom
1: é
0: dia.
1: Maria Barbosa, do bairro Paranaíba. Gismar Ricardo, estou passando por aqui, um bom dia para você, pro Pedrado. E queria que vocês passassem uma música nordestina para mim.
0: É.
1: Chique, chique, bom, na Caatinga tem. Tá bom,
0: querido? Chique, chique, bom, na Caatinga tem.
1: Severina, chique, chique.
0: Severina, chique, chique.
1: É, Severina, chique, chique.
0: Ela quer a música Severina, chique, chique.
2: Como é que é a música?
0: A música lá do Severina, chique, chique, comprou uma boutique
2: Lacerda. Para a Vila... Genival Lacerda?
0: É, Genival. Genival Lacerda.
2: É, quer essa música?
0: Quer essa música aí. Severina. A Severina chique. Ah, um bom dia para nossa Severina também, né, rapaz? Muito tempo que eu não vejo a Severina.
2: Sumiu, hein,
0: Severina. Severina, saudade daquele cheiro, viu? Uma hora dessa, assim,
2: pois
0: tava
2: é,
0: subindo aí nesse vitrô aí, né, Pedra? Ô, oh, tempo bom, né, rapaz?
2: Tempinho bom, viu, senhor?
0: Ô, Jesus, viu? Gente que sente aqui, né, rapaz? Nós que ficamos, né?
2: É, pior.
0: Ficamos nós aqui, viu? A Severina era quem cuidava do almoço, né?
2: Isso.
0: Da refeição do Dr. Radivair, mas a
2: cozinhar muito bem, né?
0: Que isso,
2: cozinha,
0: mano.
2: Até hoje.
0: Até hoje, você tá doido. É. Saudade daquele tempero, viu, Severina? Bom dia, estou à procura de emprego para acompanhar pessoas em hospitais. Meu número do telefone, meu nome é Cristiana. Oi, Cristiana.
3: Oi, Josmar. Bom dia.
0: Bom dia.
3: É a Cristiane. Eu moro aqui no bairro Santos Dumont, na rua 16. Estou à procura de pessoas para poder fazer

0: acompanhamento em hospitais à noite. Se você souber de alguém que está precisando, passa o meu número do meu telefone. O número vai ser esse que eu vou te mandar.
1: Muito bem. Então tá aí o 981-09-8684. Não é isso, Cristiane? Obrigado, amiga. Boa sorte, viu? Ah, bom dia. Tem como vir um anúncio de doméstica? Não consegui anotar o número. Tem como me passar quem tá precisando de doméstica?
2: Vou passar pra ela aqui.
1: Você passa aí pra ela, né, Pedro? A Doralice, acabei. Como é que é? Bom dia, Gesmar. Passa a música de Vitor Hugo. Receba tão bom. Tchau. Obrigado. Receba o meu tchau. Vamos fechando. Ah, o Luciano, bom dia, meu amigo. Me ajuda com uma cama de solteiro aí. Eu passei o número pra você, meu bom, lá da menina lá, ó, do colchão, não é isso? Agora acho que é o colchão que ele pegou lá, né? 10h54, Pedra, você volta às 4, né, irmão?
2: Se Deus permitir.
1: Beleza, então, um abraço pra você até às 4 horas e eu volto daqui a pouco no programa Paranaíba nos Esportes, trazendo informações do esporte pelo Brasil e também pelo mundo. Bom dia, e o show volta amanhã às 7h30 da manhã. Um abraço a todos e até lá. Tchau, obrigado. Aí você traz a Severina chique. Bom dia. Valeu, já. Chegou por aqui já, beleza?

Severina, minha filha, escuta, conhece o Maranhão? É da Paraíba. Depois te falo.

0: Em São Paulo tem um Dali Drive, que diabo é que vai? Tem cinema? Eu, hein? Quero o quê? Eu vou passear na praça.
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2: Hugo Mota atua para reaproximar Lula e Alcolumbre. O deputado Hugo Mota, do Republicanos da Paraíba, presidente da Câmara dos Deputados, tem atuado nas últimas semanas para reaproximar Luiz Inácio Lula da Silva e o senador Davi Alcolumbre, do União Brasil. O presidente da República e o presidente do Senado se afastaram e vivem um momento de tensão desde que a indicação de Jorge Messias foi rejeitada pela casa comandada por Alcolumbre. Mota tem conversado nas últimas semanas com lideranças e ministros do governo e com o próprio presidente do Senado para tentar contornar o desgaste institucional entre Lula e Alcolumbre. A informação foi revelada pelo jornal O Globo e confirmada pela CNN. A avaliação externada por Mota a interlocutores é de que o tempo tende a ser um aliado na busca pela reaproximação. O fato de Alcolumbre ter submergido e o governo não ter retaliado o presidente do Senado é apontado por Mota a pessoas próximas como sinal de que há espaço para a retomada das conversas. Os ministros José Guimarães das Relações Institucionais e José Múcio da Defesa têm atuado como interlocutores tanto de Lula como de Alcolumbre. Só haverá um avanço concreto, no entanto, de acordo com quem acompanha essas tratativas, quando Lula e Alcolumbre concordarem em reunir para conversar. Não há previsão para que um encontro entre eles aconteça. 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

0: O número de exames para detecção do glaucoma pelo SUS ultrapassou a faixa dos 12 milhões. Os dados registrados pelo Conselho Brasileiro de Oftalmologia entre 2019 e 2025 apontam um crescimento de 65% do número desses exames. No entanto, esse aumento não é igual para todas as regiões do Brasil. Segundo a entidade, enquanto o Sudeste lidera com 115%, o Nordeste está na outra ponta com 36%. Em números absolutos, São Paulo aparece com mais de 3,3 milhões de exames realizados, enquanto o Amapá registrou apenas 401 procedimentos pelo Sistema Público de Saúde no mesmo período. A partir de informações oficiais do SUS, o Conselho Brasileiro de Oftalmologia observou os dados referentes aos exames específicos, campimetria, curva de área de pressão ocular, gonioscopia e teste de provocação do glaucoma. Considerado a maior causa de cegueira irreversível no mundo, o glaucoma é uma doença silenciosa que danifica o nervo óptico devido à alta pressão ocular. Segundo a oftalmologista Núbia Vanessa, a detecção precoce depende de exames específicos.
1: É uma doença irreversível, sem sintomas, e o paciente só é diagnosticado em uma consulta com um médico oftalmologista para poder avaliar o nervo óptico e a pressão ocular. O médico vai fazer o acompanhamento através de exames, consultas periódicas, que podem ser feitas a cada 6, a cada 3, a cada ano, de acordo com o estágio do glaucoma.
0: A professora Helena Rita perdeu a visão aos 15 anos. Ela conta que isso ocorreu graças a um glaucoma adquirido após o tratamento da catarata.
2: E os médicos levantam a hipótese de que esse glaucoma pode ter sido resultado de um processo inflamatório da cirurgia que eu fiz para retirar a catarata, que antigamente não era com laser, era um processo que eles chamavam de raspagem. E ele diz que esse processo pode ter desencadeado o glaucoma. Então, o meu glaucoma apareceu ainda na infância, quando eu tinha por volta de 6, 7 anos.
0: O diagnóstico precoce é a chave para evitar a cegueira. É importante destacar que o SUS oferece acesso a diversos medicamentos utilizados no tratamento da doença, incluindo o fornecimento gratuito de colírios, bem como procedimentos cirúrgicos quando necessários. Sob supervisão de Fábio Cardoso, da Rádio Nacional do Rio de Janeiro, João Barbosa.
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5: 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Informa a hora certa.
6: 11 horas e 7.

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2: Alô, galera, bom dia. 11 horas e 7 minutos no ar a partir de agora o programa Paranaíba nos Esportes. Hoje é segunda-feira, dia 25/5/2026. Bom dia para vocês. 11 horas e 6 minutos no ar o programa Paranaíba nos Esportes, levando informações do esporte para o Goiás, pelo Brasil e também pelo mundo, daquilo que aconteceu neste final de semana, onde a bola rolou e rolou bonito. E aí, Jajá, bom dia! O seu time ganhou, né?
3: Pois é, rapaz, achou um golzinho no fim e acabou vencendo o Atlético Mineiro. Não jogou bem, mas acabou vencendo.

0: né? Uhum. Somando mais 3 pontos e saindo da zona de rebaixamento. Bom dia a você, grande abraço ao Franklin, a todos os nossos companheiros da equipe esportiva da Paranaíba, um abraço especial aos desportistas, né? A todos os torcedores de futebol, de todos os esportes, ao pessoal do futebol amador, o nosso carinho também, o nosso abraço, estamos aí. Vamos falar muito de futebol, principalmente da rodada importante do Brasileirão nesse final de semana, né? E todos os resultados. Deu alguma zebra? Você acha que deu zebra?
1: Deu zebra demais. Deu foi um zoológico inteiro, rapaz. um safári inteiro. Bom dia, Franklin. Deu ruim também, né, Franklin?
2: Bom dia, meu amigo Gésmar Ricardo. Bom dia, os ouvintes do Paranaíba dos Esportes. Realmente não foi o final de semana do Vasco, viu?
1: Rapaz, não foi só do Vasco, não. Foi dos times do Rio. O único que salvou foi o Botafogo, que empatou.
0: Pois é.
1: Flamengo, pelo amor de Deus, Ancelotti, me ajuda aí. Como é que você me leva? Rapaz, eu sou flamenguista, mas não dá pra levar Léo Pereira, pá. Não, para, não, me ajuda aí, Jair.
0: Rapaz, teve muita crítica
1: ontem, né? Não, me ajuda aí, Jair, eu sou flamenguista, mas eu sou realista.
0: Exatamente. Oxe,
1: Paquetá muito além do Aquém, cara, pelo amor de Deus, seleção, aí faz eu descrençar mais ainda, mano.
0: Pois é, deixa eu te falar, rapaz, a gente tá sempre sendo abordado nas ruas, né, de Tungara.
1: Graças a Deus, né, o carinho que
0: onde
1: as
0: a gente vai,
1: têm
0: né?
1: com a gente.
0: Realmente, o pessoal pede pra dar um alôzinho, eu comecei a carregar agora uma agenda e uma caneta, porque a cabeça não guarda mesmo.
1: Não guarda mesmo, não.
0: Mas é um prazer, né? A gente, é um orgulho pra gente.
1: Receber o carinho, né?
0: Milhares de ouvintes, a Paranaíba tem uma tradição violenta, né? O nosso programa realmente tá sendo muito aceito pelos ouvintes, pelos desportistas, né? Só elogios.
1: Graças a Deus.
0: Todo mundo que eu converso, todas as pessoas mandam um abraço pra você, pro Carol, pro Franklin, quer dizer...
1: Você teve sábado,
0: a valorização da nossa equipe esportiva. Sábado nós transmitimos um futebol amador, né? O Araporã, exatamente, na TV.
1: E o Nilson vai vir aqui, hein, rapaz?
0: Ele vai marcar pra essa semana, vem ele, o presidente do Real, né, que realmente está montando a equipe aí para disputar a terceira divisão, né? Então eles vão vir aqui. Ele, o Adrianinho Pimenta, também vem o Jander de Carvalho, que é diretor também desse novo Real, que vai chegar aí, né, para representar a cidade de Tumbiara na terceira divisão. Quero mandar um abraço para o Júnior Fiuza, grande empresário do ramo de veículos lá na Avenida Afonso Pena, e o cara é cantor também, viu? Canta muito bem, tem uma voz muito bonita. De vez em quando está brilhantando os eventos aqui em Tumbiara, em toda a nossa região. Um abração, viu, Júnior? Tamo junto, viu? O Bibi, amigo de longas datas lá de Furnas, cara que tem ajudado muito a Diocese de Tumbiara com o seu trabalho, né? Voluntariamente, é um cara muito legal, muito bacana, tem feito um trabalho social excelente aqui na cidade de Tumbiara. Bibi, que tem um filho bom goleiro, né? Um filho bom de bola, que é goleiro. Um abraço pra você aí, viu, Bibi? Pra todos vocês aí, pra família toda, né? O Jiguerê na Ação Urbana, o secretário Luciano Franco de Obras e também, né, mandar um abraço aí para a Vera, o Sandro, o Daniel, curtindo o nosso programa também, né? E o meu vizinho ilustre, Eusébio, ele que é aposentado do Bradesco, eficiente funcionário do Bradesco, já está aposentado. Meu vizinho ilustre lá no Jardim Primavera, casa do lado da minha. E é um prazer morar aí perto de você, viu? Grande amigo de longas datas, fica muito bacana. Muito obrigado, Eusébio, pelo carinho da audiência. Corintiano roxo.
1: Quem que você falou?
0: Tá feliz hoje.
1: Quem que você falou que é o pessoal lá do CRAI lá que tá assistindo?
0: Pois
1: a gente?
0: Do CRAI. Eu vou mandar um abraço pra eles agora, né? O Darcy, do CRAI, pediu pra mandar um alô, que tá ouvindo a gente todos os dias. O seu irmão Walter.
1: Walter?
0: Os dois irmãos. Eles estavam lá no campo assistindo o jogo lá. Aliás, uma goleada, né? O time de Araporã tomou uma goleada da KBM, 4-1.
1: Você narrou 5 gols, então.
0: 5 gols, rapaz, não é brincadeira, não. Mandar um abraço aí pro doutor Nilson Freire, que é o diretor da TV Diário de Tumbiara, sempre ouvindo a gente também. Grande desportista, né? Advogado, auditor fiscal, escritor, político. Cara. O cara acumula aí uma série, né, de profissões.
1: De atividades.
0: De atividades, sem dúvida alguma.
1: E sobressai em todas, né?
0: Exatamente.
1: Sobressai bem.
0: Muito
1: todas.
0: Competente, né? Muito, um cara muito inteligente. Grande amigo da gente. Um abraço aí, viu?
1: Cara inteligentíssimo,
0: meu caro
1: Nilson Freire.
0: Ih, ali, de cabeça ali é roxo também, viu? Flamenguista, religioso, cara muito legal.
1: 11 horas e 12 minutos, vamos trazendo informações já do futebol por Goiás. É isso, após o break.
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4: 11 horas e 12 minutos.
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1: 11 horas e 16 minutos. Bom dia, estamos de volta para você aqui na sua Nova Paranaíba para Enrigatec. 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
0: Exatamente, Goiatuba.
1: Ó, eu quero a minha também.
0: Pois é. O Goiatuba que empatou, né? Acabou empatando 1-1, tava perdendo o jogo. E aconteceu, menos mal, né? Empatou o jogo. O Goiatuba tá com um bom time, né? Enfrentou uma equipe aguerrida.
1: Aí o rapaz que fez o gol lá, o nome dele aí.
0: É, ó. O Mica.
1: Mica. Contando a história do
0: Mica. Exatamente, 1-1, né?
1: Isso. Olha, gente, o Goiatuba saiu atrás, mas contou com um golaço para empatar com o Capital na noite de sábado lá no Divino Garcia Rosa. O confronto dos líderes do grupo A4 da Série D terminou 1-1. Mica abriu o placar para os visitantes, aproveitando um rebote no primeiro tempo. Na etapa final, o experiente Daniel Costa deu um chapéu na entrada da área e chutou sem deixar cair no cantinho para empatar aos 39. Esse golaço, Mica, hein? Aqui, a hora que o cara estava narrando, o Francisco Ezeelto, lá pela rádio sempre, ele e o Dr. Moacir narrando. Sobrou a bola... E aí ele sobra a bola com o Mica, Mica bate, Mica, gol!
0: Doutor Moacir, que é médico, era do Goiatuba, médico do Goiatuba,
1: isso,
0: né?
1: Aquele que era do Goiatuba, pediatra.
0: Meu amigo, conheço ele.
1: De muitos anos.
0: Ele participou conosco nas jornadas esportivas no ano de 2024, narrei os jogos do Goiatuba no Campeonato Goiano, né? E a gente ficou muito amigo, cara muito legal mesmo, muito humilde, cara simples, né? Um médico gente humanitário.
1: Você sabe como é que a mãe demais. Dele... A mãe dele era merendeira no Colégio Estadual, ele estudava em Belém do Pará. Ela merendeira. Trabalhando de merendeira para formar um filho, ou médico, pediatra. Meu filho, você vai ser pediatra, dona Negra, você vai ser pediatra. para cuidar das crianças.
0: Tem uma senhora.
1: Se a mãe não tiver dinheiro, é você cuida. E realmente, esse é o lema dele.
0: Tem uma mãe aqui em Tumbiara que ela custeou a faculdade do filho que formou para médico, vem lavando.

0: Roupas, a lavadeira de roupas.
1: Graças a Deus,
0: rapaz, né? A gente tem que tirar o chapéu, né?
1: Guerreiras.
0: Mãe é mãe, né? Essas mulheres guerreiras que sonham, que querem ver o filho realmente formado, né? E um médico realmente é muita honra para os pais, né? Quando forma o filho para médico, é uma profissão linda, maravilhosa de salvar vidas abaixo de Deus. Só rapidinho você falar aí, só dar um recado aqui. Hoje nós teremos a semifinal do nosso truco, do truco caseiro. Hoje

0: Na prefeitura, e o Delcimar, né, empresário do ramo de posto de gasolina. E o outro jogo, o Baixote lá da Paranaíba Alto Latas, é o Renato e o Antônio, que é um trio também, contra os flamenguistas.
1: Ó,
0: os flamenguistas hoje não vão entrar assim muito felizes, não, né?
1: Não dá bom, não.
0: Resultado
1: foi
0: de
1: bom, não.
0: Mas no truco, realmente, eles são bons. Vamos aguardar essa semifinal, vamos ver quem é que vai para a final. Nós vamos dar os resultados aqui amanhã e já anunciar a final
1: quem
0: na quinta-feira. Abraçando aí todos os nossos amigos truqueiros do nosso Clube de Truco Caseiro.
1: Para fechar, do Goiatuba com 15 pontos, já está classificado para a segunda fase da Série D. Invicto mandante, o Azulão do Sul segue na segunda posição com 2 pontos a menos do que o próprio Capital. Na nona rodada, o time goiano visita o Ceilândia sábado. No mesmo dia, o Capital duela com o Operário em Várzea Grande. Né? Então tá aí. Então, boa sorte ao Goiatuba na segunda fase do Campeonato Brasileiro da Série D.
0: É, o Goiatuba tá com o time certinho, né? O torcedor continua dando aquele incentivo de sempre. A torcida do Goiatuba é uma torcida animada, vibrante, comparece em grande número em todos os jogos, prestigia o time. E o Azulão realmente acertou nas contratações, né? A diretoria fazendo um grande trabalho, a prefeitura ajudando, enfim. E uma torcida enorme do Goiatuba aqui em toda a região, né? Não é só de Goiatuba, Itumbiara. Hoje nós estamos aí sem um time profissional, né? Representando a nossa cidade. Nós estamos torcendo para a nossa cidade co-irmã, que é Goiatuba, torcendo para o Azulão também fazer muito sucesso, tanto no Campeonato Brasileiro quanto no Campeonato Goiano. Abraçando todos os nossos amigos em Goiatuba.
1: Fechando a Série D, aqui para a gente finalizar a Série D, o Abecate venceu o Operário pela primeira vez no Campeonato Brasileiro da Série D. E o Yumas foi derrotado pelo Brasiliense, 1-0 pela 8ª rodada, a 7ª derrota do Yumas, que perde para o Brasiliense a 7ª derrota na Série D e segue sem vencer até agora.
0: É o que a gente fala, né? Disputar um campeonato sem estrutura é melhor você ficar fora, né? Entra para passar vergonha, para frustrar o torcedor, para deixar o torcedor frustrado, deixar a torcida contrariada e, acima de tudo, arranhar o nome do futebol goiano a nível nacional.
1: E a cidade, né?
0: E a cidade.
1: Aparecidense leva um gol aos 51 minutos do segundo tempo e perde para a Luverdense também. Na Série D, já.
0: É, e o Yumas, que é um time que tem tradição no futebol goiano, né? Já disputou várias vezes a Série A, já esteve na elite do futebol goiano várias vezes. É, teve times lá que começou aquele Grêmio Anápolis, né? Começou por Yumas, naquela época era diretor do Yumas o Ronei de Freitas, que hoje é o presidente da nossa federação. Ele trabalhou com aquele pessoal, né? O objetivo deles é revelar jogadores para vender, para negociar com a Europa. Mas então é uma cidade tradicional, né? Não podia realmente montar uma equipe tão fraca para fazer um campeonato tão pífio, um campeonato tão ruim como está fazendo.
1: 11 horas e 22 minutos para Paranaíba Alto Latas. O Vila Nova venceu o América de virada e cola nos líderes da Série B. Ó, o Vilinha aí, venceu o Coelho, hein?
0: Tomara que não seja como os anos anteriores, né? Vai. Chega lá quando mais precisa. O time não dá conta.
1: Perde a gasolina.
0: É, exatamente. Aí o cara fala, diga, mas você Frank. É Vila Novense. Não é que eu sou Vila Novense, eu torço pro futebol goiano. E é claro que nós tendo aí as equipes representando o nosso estado, quanto mais time, melhor. Vamos torcer para que o Goiás suba, que o Atlético consiga subir, quem sabe o Vila Nova
1: também.
0: Pela primeira vez, né?
1: É
0: verdade. Eu só falo uma coisa, eu conheço, o Vila Nova é bem desorganizado, mas o dia que o Vila Nova chegar na Série A, dificilmente ele vai cair novamente, porque a torcida segura a barra. A torcida é fanática, a torcida compra qualquer tipo de carnê, participa de qualquer promoção, né? Então, de qualquer campanha, ajuda muito o time. Vamos torcer que o Vila Nova consiga esse ano chegar lá, conseguir realizar esse grande sonho.
1: Diga, Franklin, o que acontece com o Vila Nova que venceu a equipe fora de casa lá no Independência, foi isso?
2: Isso, pois é, a equipe goiana faz 2-1 lá no estádio Independência em Belo Horizonte e vence a segunda seguida esse filme na parte de cima da tabela. No pelotão de cima, o Vila Nova se aproximou dos líderes da Série B do Campeonato Brasileiro ao vencer o Lanterna América Mineiro na noite deste domingo. No estádio Independência, em Belo Horizonte, a equipe goiana saiu perdendo, mas buscou a virada e bateu o Coelho por 2-1 em partida válida pela 10ª rodada da competição. Natan abriu o placar para o América Mineiro no primeiro tempo, Rian empatou e Janderson fez o gol da virada do Vila Nova. Na próxima rodada, o Vila Nova, a 11ª, né, o Vila Nova vai enfrentar o Londrina fora de casa. E o América Mineiro vai enfrentar o Juventude lá no Alfredo Jaconi.
1: É, tá aí então. O Tigrão da Vila Famosa e ainda falando do futebol goiano. O Goiás venceu o Avaí por 2-0 ontem pela 10ª rodada e conquistou a 3ª vitória seguida. O duelo ocorreu no estádio da Ressacada e foi marcado por dois tempos extintos. No primeiro

0: Primeiro jogo, morno, sem grandes emoções. Na segunda etapa, o Verdão foi mais time, atuou com mais garra e construiu a vitória. Bruno Sávio e Anselmo Ramon marcaram os gols do Verdão. O Goiás agora chega a 16 pontos, permanece na sexta colocação. Próxima rodada é o clássico diante do Atlético. A partida ocorre domingo, dia 31, às 16 horas, no Antônio Ascioli. E o Avaí, o 15º, com 10 pontos, terá um compromisso diante do Criciúma, sábado, no mesmo horário, lá na Ressacada. Aí o Verdão, o Goiás, é terceiro, né, mano?
1: Exatamente, o jogo é guardado com muita expectativa, né, esse clássico aí de Aquela Goiás.
0: Vitória diante do Vilas abriu as portas, abriu os caminhos.
1: É, exatamente.
0: Novamente depois a vencer, né?
1: Exato, depois conseguiu mais uma vitória importante, 2-0, né, e agora vai pegar o Atlético. O Atlético também realmente está crescendo na competição, uhum. É um time forte também.
0: Mas
1: né?
0: Perdeu ontem.
1: Perdeu, infelizmente perdeu ontem. E é claro, já diz aquele ditado antigo que a gente costuma falar no futebol: no leão ferido ele torna-se mais perigoso. Então vai querer tirar essa diferença. Jogando em casa do Antônio Ascioli contra o Goiás, que é um dos grandes rivais, né, do futebol de Goiás, Atlético, um grande clássico. Vai ser um jogo muito interessante, com certeza vai ser um bom jogo. Vitória para qualquer lado deixa o time numa situação.
0: E te falo mais,
1: muito
0: hein?
1: Boa.
0: O técnico, me traz essa notícia do Atlético aí, porque segundo o treinador do Atlético, essa foi a pior partida que o Atlético fez
1: neste
0: ano.
1: O time foi muito mal.
0: Perdeu em casa, horrível. Diga, Frank.
1: O Adson Batista virou uma fera.
2: Isto é, time paulista fez 1-0 no Ascioli, conquista 4 vitórias seguidas como visitante e volta ao topo da Série B. Segue o líder, o São Bernardo venceu o Atlético Goianiense por 1-0 na tarde deste domingo no estádio Antônio Ascioli em Goiânia. E retornou à liderança da Série B após o primeiro tempo equilibrado. O time paulista cresceu na etapa final, pressionou o Dragão e marcou com Pablo Diego em lance validado pelo VAR após cobrança de escanteio. Com o resultado, o São Bernardo volta à liderança da Série B, agora com 20 pontos, e conquista a 4ª vitória seguida fora de casa. O Atlético Goianiense permanece com 12 pontos na parte intermediária da tabela. Na próxima rodada, o Dragão recebe o Goiás no Clássico Goiano, marcado para domingo, dia 31, novamente no Antônio Ascioli. Já o São Bernardo enfrenta o Novo Horizontino em casa, também no domingo.
0: Muito bem. Tá, então, boa sorte ao Atlético. E eu vou te falar um negócio, se perder, cai o treinador. Se
1: Exatamente.
0: Perder pro Goiás, já era, amigo.
1: E antes, daqui a pouquinho vamos falar da Série A também, né? É o tal negócio, é aquilo que a gente sempre fala aqui, a corda arrebenta sempre do lado mais fraco, obviamente, né? Então, a diretoria do Vasco também já está sendo muito pressionada com relação, depois daquela derrota em casa de 3-0 do Vasco, o treinador Gaúcho, né? Ele está já pressionado lá. Renato Gaúcho já está... Ontem foi xingado por alguns torcedores do Vasco, que são insatisfeitos.
0: Mas ele foi um treinador que deu certo no... fez o time do Vasco jogar. Né?
1: Exatamente. Ali não pode culpar totalmente o treinador, porque você viu os gols que o Vasco perdeu, que o Bremer errou. Dois gols feitos, poderia ter mudado, né, a história do jogo. O time do Vasco está perdendo muitas oportunidades e a zaga falhando muito. Isso tem acontecido não só no Vasco, mas também no Corinthians, em outros clubes, né, onde tem um setor do campo que sempre decepciona. No caso do Vasco é o setor defensivo. Funciona do meio campo para frente. O ataque está inoperante, não faz os gols, e aí vem acontece os gols naturalmente e as derrotas estão acontecendo para a tristeza dessas torcidas aí de times grandes do futebol brasileiro e do futebol mundial.
0: Beleza, 11 horas e mais 27 minutos, 11:27, como é que ficou a classificação aí da Série B, o Franklin?
2: Série D?
0: Série B.
2: Série B, então tá aqui, né?
0: A Série B aí, os resultados.
2: Isso, vamos com os resultados primeiro, né?
0: Náutico 1, Cuiabá
2: 0. No dia 22, né? No dia 22, na sexta-feira, o feriado, né? Teve o Náutico ganhando do Cuiabá por 1-0. No sábado, o Novo Horizontino ganhou do Ceará por 2-1. Também no sábado, Fortaleza 3, Londrina 0. No sábado também, o Juventude perdeu em casa para o Sport 1-0. Já no domingo, o Atlético Goianiense perdeu para o São Bernardo por 1-0. O CRB ganhou de 4-2 da Ponte Preta, jogando lá em Alagoas, né? O Vila Nova ganhou de 2-1 do América Mineiro, Goiás 2, Avaí 0, Operário 1, Criciúma 1. E fechando a rodada hoje, né, às 7 da noite, tem o Botafogo de São Paulo contra o Atlético. Com esse resultado, né, ficou da seguinte maneira: o primeiro lugar é o São Bernardo com 20, Náutico em segundo com 19, Sport com 19, Vila Nova em quarto com 19. Em quinto lugar, o Fortaleza com 18, Goiás em sexto com 16, Novo Horizontino em oitavo, em sétimo, né, com 16, CRB em oitavo com 14, Criciúma em nono com 14, Ceará em décimo com 13, Juventude em 11º com 13, 12º Operário com 13, 13º Atlético Goianiense com 12, 14º o Atlético com 11, em 15º o Avaí com 10, em 16º o Cuiabá com 10, na zona de rebaixamento, Botafogo de São Paulo com 9, Londrina com 8, Ponte Preta em 19º com 7 e na lanterninha o América Mineiro com apenas 3 pontos.
1: E o Vila aproveitou bem, né? Essa fase ruim do América Mineiro, tá na lanterninha do campeonato, venceu fora de casa, somou 3 pontos importantes, né? E a gente falava aqui sobre essa situação da Ponte Preta, né, rapaz? A Ponte Preta, que é um dos times mais tradicionais do estado de São Paulo, fazendo uma campanha...
0: Passando por uma situação financeira e...
1: Exatamente.
0: Para fechar aqui em
1: Goiás... A campanha do time da Ponte Preta.
0: Para fechar por Goiás, o Anápolis acabou sofrendo mais uma derrota na campanha do Brasileirão. Jogando no Augusto Bauer, em Santa Catarina, o Galo foi superado pelo Brusque pelo placar de 1-0, com um gol... Já nos acréscimos da etapa final. Foi um jogo truncado, viu? Foi um jogo de pau a pau, Anápolis e o Brusque.
1: O Anápolis vendeu cara essa derrota aí, né?
0: Mas...
1: O Anápolis assim, é certinho.
0: E agora com o revés, o Anápolis segue 4 pontos na 20ª colocação do campeonato. Agora volta suas atenções para a final da Copa Centro-Oeste. Enfrenta o Rio Branco em Cariacica, quarta-feira. O jogo de ida foi 3-0 e uma ótima vantagem para o jogo decisivo. Pela Série C, a equipe volta a campo domingo, dia 31, contra o Maranhão, no estádio Jonas Duarte, às 18h30.
1: Muito bem. Deixa eu mandar um abraço aqui pro compadre Rony, também a dona Verusca, né? 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Meu afilhado também está ouvindo o nosso programa também. Um grande abraço para todos vocês aí. As filhas Daniele, a Daniele, aliás, a Nadiele, né? E os genros Joaquim e Guilherme e também o netinho o Heitor, né? Uhum. Todos curtindo o nosso programa. Natanael, que é meu afilhado, filho do compadre Rony, estão curtindo o nosso programa lá na Rony Rodas, na sede nova, lá na rua Itarumã. Obrigado pelo carinho da audiência.
0: 11h31, intervalo, e a gente volta já já para falar de futebol pelo Brasil e pelo mundo.
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4: 11 horas e 30 minutos.
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2: Muito bem, 11 horas e 34 minutos, estamos de volta aqui no programa Paranaíba nos Esportes, desta segunda-feira, segundou, final de semana foi beleza, já?
3: Graças a Deus, beleza, né? Foi muito bom, tivemos grandes jogos. Tivemos
2: lá na festa de Santa Rita.
3: Tivemos lá, prestigiando a festa de Santa Rita, as barraquinhas lotadas, todo mundo contribuindo, ajudando, né? A renda beneficente, evidentemente, o povo de Tumbiara é um povo muito caridoso, generoso, um povo muito bom, gosta de ajudar. Então tivemos lá um grande público e eu tenho certeza que realmente foi uma grande renda para ajudar as pessoas que mais necessitam. Né, rapaz?
2: Parabéns.
3: Né? Parabéns aí à nossa diocese de Tumbiara, na pessoa do padre Zé Luiz, que hoje é o segundo homem da diocese, né? A segunda autoridade, vamos assim dizer, depois do bispo, né?
2: Isso.
3: Então, parabéns a todos aqueles que participaram, os voluntários que trabalharam incansavelmente mais uma vez nesta festa, que é exaustiva, é cansativa, são muitos dias de festa, não é brincadeira, não. Então, essas pessoas realmente, Deus vai com certeza abençoar a elas, a todas as famílias, porque é muito importante você se doar para ajudar aqueles que mais precisam. Olha a galera aqui ouvindo o nosso programa, o Sandoval, Maguilo, Bolinho, Jackson, o Clovinho, que é vascaíno, tá muito triste hoje, o Yuri e a Adriana, esposa do Maguila, na oficina do Maguila. E o pessoal lá na Honda Urca, o Márcio, consultor de vendas, nosso grande amigo. Alô, Marcinho, um abraço, viu? Ana Júlia, que é recepcionista, Flaviana, que é gerente, o Marden, que é consultor de vendas, e também a Mara. Olha que timaço lá da Honda, Urca. Isso? Urca. Aliás, é uma empresa que tem seis, me parece, de 6 ou 8 revendas, né?
2: Aqui, né?
3: É, exatamente. Muito forte esse grupo aí, um abraço para todos vocês aí, obrigado pelo carinho da audiência.
2: 11 horas e 36 minutos aqui no programa Paranaíba no dos Esportes, faltando aí, Jair, somente sabe quanto? Contagem regressiva está sendo conferida, faltam apenas 17 dias para a bola rolar na Copa do Mundo.
3: Rapaz, é uma expectativa grande, né? O povo brasileiro já começa aí a preparar para... Todo jogo é uma festa, né? Jogo da seleção brasileira, evidentemente. Mas é claro que quem gosta de futebol, você vê duas seleções aí de renome, de nome mundial, né? Que já foram campeãs do mundo, você... Esses jogos são muito atrativos, né? E o povo brasileiro realmente já está mobilizando para fazer uma grande festa com a seleção brasileira. Apesar de hoje não ter aquela motivação que tínhamos antigamente, mas de qualquer maneira é o Brasil, né? É o Brasil que vai disputar, o Brasil é um país muito amado, a torcida é maravilhosa e o nosso time é muito respeitado, né?
2: Por
3: todas as seleções que vão participar dessa Copa do Mundo.
2: Vamos com a Daniela Esperon, então, para 11 horas e 37. É a Dani? É a Dani?
4: Não
2: é a Dani, não? Quem que é?
4: Não lembro do nome.
2: Vamos ver quem mandou hoje aí.
4: Não guardei o nome, não.
2: Vai lá, manda lá.
5: O final de semana foi de definições pesadas no Brasileirão 2026. A 17ª rodada mexeu com os ânimos, derrubou invencibilidade e deu fôlego para quem estava na UTI da tabela. No Maracanã, o clássico da ponta virou um passeio verde. O Palmeiras não tomou conhecimento do Flamengo e aplicou um sonoro 3-0. Richard Rios abriu o caminho com um chute de fora da área. Depois, Paulinho, o carrasco rubro-negro, marcou duas vezes para selar a vitória. Mas o jogo mudou de tom aos 20 minutos quando Jorge Carrascal foi expulso em um lance que gerou polêmica. O técnico do Flamengo, Leonardo Jardim, não escondeu a indignação com a arbitragem.
6: A questão do Carrascal é isto. Há uma coisa que é o jogo agressivo, há uma coisa que é o pé alto. Eu acredito que fui mais pé alto do que jogo agressivo. O pé alto normalmente é o cartão amarelo. Mas eu acho que é muito fácil dar cartões vermelhos ao Flamengo.
5: Enquanto o líder disparava, o G4 via o Fluminense tropeçar diante do Mirassol por 1-0. Gol isolado de Denilson. Mas a grande história de superação neste final de semana aconteceu na Neoquímica Arena. O Corinthians entrou em campo contra o Atlético Mineiro com a corda no pescoço. O jogo foi tenso, amarrado, mas aos 43 do segundo tempo, o brilho individual apareceu. Zacaria Labiá limpou a marcação e soltou a bomba 1-0. Vitória heróica que tirou o timão da zona de rebaixamento e levou a fiel ao delírio. Fernando Diniz, o comandante do Albinegro,
7: destacou a evolução do time.
8: Então, a gente errou muito passe.

0: passe sem necessidade. No segundo tempo a gente corrigiu e jogou certo. E jogando certo passou a jogar melhor do que jogou no primeiro tempo. E com isso a gente foi, empurrou muito o Atlético Mineiro para trás. Eles foram muito dedicados, o Atlético, e se defenderam muito bem. Baixaram muito o time. E a gente soube ter paciência, foi modificando um pouco o jeito de jogar. As trocas também surtiram efeito. E provavelmente a gente ia fazer o gol do jeito que fez, com cruzamento e com bastante gente na área.
1: A rodada ainda contou com um 3-0 do Red Bull Bragantino em cima do Vasco. O Grêmio marcou 3-2 em cima do Santos. Fechando a conta da rodada, tivemos empates magros em 0-0 entre Cruzeiro e Chapecoense, além de Remo e Atlético Paranaense. Já o Vitória respirou ao bater o Internacional por 2-0 no Barradão. E não acabou. O complemento da rodada acontece nesta segunda-feira. Anota na agenda. O Cuiabá recebe o Fortaleza na Arena Pantanal e o Goiás encara o Juventude em um duelo direto para se afastar da parte de baixo. Agência Rádio Web de Brasília, Yuri Hudson.
2: O Yuri Hudson, é o Yuri, rapaz.
3: Eu vou te falar um negócio. Tá aberto aqui o microfone? Vou te dizer um negócio. Não pode tirar os méritos do time do Vitória, não. O cara fala, tá dando zero. Não, o time do Vitória é um time bem treinado. Tem jogadores experientes. Esse Jair Ventura Filho, que é o filho do Jairzinho Furacão da Copa, é um técnico inteligente, um estudioso do futebol, muito atualizado. Com certeza já fez muitos cursos. É um treinador que tá se despontando aí.
2: Onde caiu, passou, mas caiu foi de vencedor, pé. Perdeu, né, o Vitória, mas perdeu de pé.
3: Vitória venceu, né? Ontem.
4: Foi no sábado, né? O Vitória venceu de
3: 2-0.
4: 2-0 pro Internacional.
3: Venceu o Internacional por 2-0, perdeu não. E realmente jogou muito
2: ele
3: bem.
2: Ele ainda não perdeu em casa, né?
3: É, exatamente.
2: Acho que
3: não,
2: tá, não, invicto. Tá invicto em casa, né?
4: E o corrigindo, acho que uma informação do nosso amigo aqui, né? Que o Cruzeiro ganhou da Chapecoense de 2-1, não ficou 0-0.
3: Ah, 2-1. Ele errou aí, né? Foi 2-1 pro Cruzeiro. Né? E, inclusive o centroavante, que tava cotado pra seleção, voltou a marcar, né?
4: Inclusive, eu tava vendo esse jogo, né? A Chapecoense quase empatou esse jogo na final. Teve um pênalti lá, né? Só que depois o juiz reverteu o pênalti, né? Porque o rapaz lá tava impedido da Chapecoense, né?
3: Tava o VAR, né?
4: É, porque a bola corrigiu. Bateu na mão, deu o VAR, deu o impedimento.
3: Exatamente, mas o Cruzeiro acabou vencendo 2-1. Agora, eu tava falando aqui, o treinador tem que dar sorte, né? Tem que realmente ser bom e dar sorte. O Fernando Diniz ontem olhou pro banco, chamou o jogador que estava lá, que já havia marcado um gol na Libertadores, né, esse Labiá, ele entrou, não limpou a jogada igual o menino falou aí não, foi um cruzamento da direita do Mateuzinho, ele pegou no ar de primeira, pegou uma bomba, né, indefensável, aí marcou o gol da vitória do Corinthians, menos mal, o Corinthians sai da zona de rebaixamento e empurrou o Santos com a derrota, né?
2: Isso.
3: Daqui a pouquinho a gente fala sobre a classificação.
2: Vamos lá. 11 horas e 42 minutos, falhas individuais viram rotina no Vasco e reforça a confiança de Renato Gaúcho em busca de estabilidade. Parece que a torcida já começou pegando o pé dele, Franklin, o que acontece, meu bom?
4: O trem tá feio lá pros lados de São Januário. Diretoria avalia com saldo positivo o trabalho do treinador. As falhas individuais assolaram novamente o sistema defensivo do Vasco e foram determinantes para a derrota de 3-0 para o Bragantino neste domingo, pela 17ª rodada do Campeonato Brasileiro. Os erros tornaram-se rotina nos gols sofridos nos últimos jogos e a diretoria reforça a confiança do trabalho de Renato Gaúcho para corrigir os problemas em busca da tão sonhada estabilidade. Mesmo com um duro revés, há respaldo no trabalho do treinador. A direção não tem intenção de mudança no comando técnico, independentemente, né? E a avaliação é de que o saldo de Renato no comando técnico do Vasco é positiva e que os erros individuais de alguns jogadores pesaram para as derrotas.
2: É, meu amigo.
3: Muito bem. Agora...
2: os erros...
3: uns erros, o setor defensivo, né, Jasmar? Realmente tá mal, a gente já
2: falava
3: aqui no início do programa,
2: né? O lance é o seguinte, o setor defensivo, ele pode estar mal, mas se você não tiver um meio... um
3: respaldo.
2: Se você não tiver um meio de campo que segura, se não tiver uns volantes que segura, que ajuda a fazer a contenção ali,
3: meu amigo... não deixa a bola chegar ao ataque toda hora.
2: Se você deixar a bola chegar ao ataque toda hora, não tem defesa que aguenta, mano.
4: E também, né? Um ataque também, como diz, fazedor de gols, né?
2: Você tem que ter um ataque pra fazer.
4: Não pode perder tantos gols assim.
3: Agora, com relação ao jogo do Flamengo, sem justificar a derrota, mas eu acho que foi infeliz o técnico do Flamengo, que a jogada realmente foi uma jogada muito perigosa, a chuteira foi no rosto do adversário. Foi mesmo pra... aquele menino já é a terceira expulsão dele,
2: pois é. Carrascal. Ele é meio agressivo,
3: é um jogador meio estressado, né? O Carrascal já é o terceiro cartão que

0: Ele foi quase que responsável direto por essa derrota do Flamengo, né? Depois da expulsão dele. Agora, não pode tirar os méritos do Palmeiras, que é uma grande equipe também, tem um timaço, e soube tirar proveito dessa situação, do time jogar com um homem a mais, né? Aliás, afinal de contas, não precisa, é indispensável dizer que o treinador do Palmeiras é um cara inteligente. Tanto é que ele está há 6 anos no Palmeiras, já foi campeão de tudo, não tem que provar mais nada, é o treinador mais vencedor da história do Palmeiras. Então, foi um jogo bonito, quando começou o Flamengo até os 15, 20 minutos, jogou um futebol mais ofensivo do que o Palmeiras, perdeu pelo menos uma ou duas oportunidades, depois aos poucos, né, o Palmeiras foi se encontrando em campo, na marcação, foi criando as jogadas em meio campo, e aí com a expulsão do Carrascal, o Palmeiras deitou e rolou, fez 3-0 com méritos, né, e o torcedor saiu chateado do estádio do Maracanã, exatamente por essa indisciplina de um jogador que apenas há uma ausência, realmente acaba prejudicando muito. Agora, eu vi ontem, tá fazendo as contas, eu estava lá em casa fazendo as contas. O Arrascaeta faz falta demais no time do Flamengo. Essa contusão do Arrascaeta, o Arrascaeta, ele puxa a jogada, ele é inteligente, ele cria jogadas,
1: ele arma,
0: deixa,
1: né, cara?
0: O cara na cara do gol quase toda hora. O Pedro, realmente, quando joga com o Arrascaeta, realmente ele tem muita facilidade para fazer os gols, porque a bola chega no ataque do Flamengo. Quando não tem um meia nato como é o Arrascaeta, que tem um futebol refinado, aí fica difícil de criar as jogadas ali, porque ninguém tem ali, aqueles jogadores do meio campo são bons jogadores, mas não tem o mesmo nível técnico. Nem a inteligência que ele tem. Né?
1: Ronaldo, fala, meu bom.
2: Esse reforço que deu aí o resultado do jogo, ele errou também aí. Ele falou e o Remo e o Atlético Paranaense foi 0-0. Não, foi 2-1 pro Atlético Paranaense de virada.
1: Foi mesmo. Foi mesmo.
0: A gente já tava aqui para corrigir isso aí.
1: Ele fechou
0: quem,
1: a.
0: Quem que falou? Quem que deu essa notícia aí?
1: Essa agora foi o Ronaldo.
0: Ronaldo, nosso ouvinte.
1: Nosso ouvinte.
0: Um grande amigo, Ronaldo.
1: Você conhece o Armandinho?
0: Obrigado. Conheço, mano.
1: Armandinho?
0: Conheço.
1: Lá da 13?
0: Da 13.
1: Lá do setor Santos Dumont?
0: Conheço.
1: Flamenguista.
0: Flamenguista roxo.
1: Tá ouvindo
0: a gente também?
1: Tá, mandou um abraço pra você.
0: A cidade toda tá ouvindo a gente, né? Que felicidade, que alegria.
1: Mandou um abraço pra você, viu?
0: Muito obrigado. Eu quero mais uma vez aqui.
3: Olha lá o tanto de gente aí, ó.
1: Ah, esse é o pessoal que tá com a gente aí no Instagram?
0: Pois é, rapaz.
1: Deixa eu dar um alô aí pra galera que tá no Instagram assistindo a gente. Vendo só os cabeça branca aqui. A Irene, né? Irene, o Fabrício, a Alexandra. Oi, Alexandra. Bom dia pra você. Tá lá na cidade de... Eu esqueci o nome da cidade. Sei que é pra frente de Goiânia lá. O Advair, a Gélis...
0: Advair Júnior.
1: O João... É Gelli, é isso?
3: É Jellyfish, né?
1: Jellyfish.
3: É.
1: Jellyfish. João Henrique, a Neide Oliveira, o Walter, a Maria Helena, o Gadinho, é isso?
3: Isso, o Gadinho 16.
1: O Gadinho 16, o Vinícius Caixeta, o Diogo e Rafael.
0: Você sabe por que é o apelido do Gadinho? O cara falou, você tem muito gado. Ele falou, não, só um gadinho.
1: Só um gadinho, aí ficou. Nilson, um abraço pra você. O Fabrício Souto também.
0: Rapaz,
1: um abraço, meu amigo Gesmar, abraço, Jair. Vai, Corinthians, o Fabrício falando lá. Ele não vai, não.
0: Fabrício é amigão também. É o Nilson Silva lá, ó.
1: Nilson, gente boa.
0: Nilson, gente boa, ouvinte nosso, ouvinte. Grande desportista.
1: Valeu,
0: também.
1: Galera.
0: A galera aí. Grande aí. Rapaz, nós vamos nominar aqui todas as pessoas que estão acompanhando o nosso programa, ouvindo e assistindo a gente, não vamos ficar o programa todo. Então temos que agradecer de um modo geral a todos aqueles que estão prestigiando a Rádio Paranaíba e o nosso programa Paranaíba nos Esportes.
1: Jair, ontem o River Plate perdeu para o Belgrano de virada de 3-2. E aí, olha o que, é que os caras já tinham feito já, os caras do River. Olha lá, eu já tinha plotado o ônibus como fosse o campeão do torneio de abertura 2026. E aí deu ruim.
0: Deu ruim,
1: futebol. Deu ruim pra eles.
0: Futebol é o que a gente fala.
1: Após a derrota, sempre, o River, né? Para o time do Córdoba na final, viralizou nas redes sociais a imagem do ônibus que estava preparado para levar o elenco para a festa do título. Comemorou antes da hora.
0: Exatamente.
1: Aí deu água no chope. Viu? Outro que ontem também quem venceu foi o Cruz Azul. É o campeão mexicano 2026, conquistou, aconteceu a virada de 2-1 em cima do Pumas, mesmo decidindo o título dentro da casa do adversário, tá? Então, no primeiro jogo, o time campeão tinha empatado sem gols, e essa foi a 10ª conquista nacional, viu? 11 horas 48 minutos, sou o Frank, ele me traz os resultados aí, depois a gente vai pro intervalo e você já volta já com o futebol amador. Vamos trazer os resultados. Eu acho que eu tenho os resultados.
3: Hoje não tem nenhuma nota, não, viu, meu amigo?
1: Não tem nota do Amador, não?
3: Não mandou ainda.
1: Ah, não. Então, beleza. Então vamos.

0: aqui no... Vou trazer os resultados de ontem. Nós tivemos aí, não só pelo o Brasil, me traz a classificação da Série A aí, enquanto eu vou trazer os resultados aqui de ontem.
1: Então vamos lá, em primeiro lugar está o Palmeiras, né, com 38 pontos, em segundo o Flamengo agora 7 pontos atrás com 31, em terceiro o Fluminense com 30, em quarto o Atlético Paranaense com 27, em quinto lugar o Bragantino com 26, em sexto o São Paulo com 25, em sétimo o Bahia com 23, em oitavo o Coritiba também com 23 e em nono o Cruzeiro também com 23.
0: O Cruzeiro subiu 4 posições nessa aí, mano.
1: Isso.
0: A vitóriazinha aí foi boa.
1: Botafogo, né, tá em décimo lugar com 22, em décimo primeiro Vitória também com 22, em décimo segundo o Atlético Mineiro com 21, Internacional também com 21, Grêmio com 21 e o Corinthians com 21 em 15º.
0: Corinthians subiu 2 posições aí, né? Saiu da zona e empurrou o Vasco. Não, isso, o Vasco tá na pré. O Vasco caiu 4 posições.
2: O Vasco e o Santos, né? O Santos também entrou, né?
1: Isso, o Santos entrou. Agora o Vasco é o 16º com 20. Em 17º, o Santos com 18.
0: Oh, yeah.
1: Em 18º, o Mirassol com 16. Em 19º, o Remo
0: com 15. Esse Mirassol subiu 3 aí, que ganhou do Fluminense, né?
2: Exatamente. Isso. Tem gente esperando. Vamos falar do Arsenal, que foi campeão, né? Fala aí, ô Franklin.
1: Isso, em último lugar, a Chapecoense com 9 pontos.
2: E o Arsenal? Foi campeão.
1: Vamos, né? Cadê? Vamos procurar aqui o Arsenal, então.
2: Procura aí, porque foi um jogaço de bola. Né? E ontem também foi a despedida do maior treinador mais famoso do mundo, né?
0: O Guardiola.
2: Ontem ele deixou, né, o time do... Deixou o time que ele estava treinando.
0: Para. Enquanto o Frank pega ali...
2: Para onde ele vai?
0: Ontem nós tivemos pelo Brasileirão, Cruzeiro 2, Chapecoense 1, Remo 1, Atlético 2, Corinthians 1, Atlético Mineiro 0, Vasco 0, Red Bull 3... Pela Série B, Atlético Goianiense 0, São Bernardo 1, CRB 4, Ponte Preta 2, América 1, Vila Nova 2, Avaí 0, Goiás 2, Operário 1, Criciúma 1. Pela Série C, Inter de Limeira 0, Itabaiana 0, Brusque 1, Anápolis 0, Amazonas 1, Ferroviária 2, Confiança 0, Figueirense 0, Volta Redonda 2, Ipiranga 1. Jogos que nós tivemos, além do Paulistão. Essa aqui é a segunda divisão. Tivemos também pelo o campeonato. Cadê aqui? Vamos lá. Feminino, Brasileirão Feminino. Juventude 1, Grêmio 1, RD Bragantino 1, Palmeiras 2, Vitória 2, Cruzeiro 2, Botafogo 0, América 3, América, Atlético Mineiro 2, Ferroviária 3. Nós tivemos também pelo futebol espanhol, Vila Real 5, Atlético Madrid 1. Pelo o campeonato italiano, nós tivemos Parma 1, Sassuolo 0, Napoli 1, Udinese 0, Milan 1, Cagliari 2, Cremonese 1, Como 4, Leite 1, Genova 0, Torino 2, Juventus 2, Hellas Verona 0, Roma 1. Pelo argentino, Belgrano 3, River Plate 2, o Belgrano campeão. Campeonato Mexicano, Puma 0, Cruz Azul 1, Cruz Azul campeão ontem, viu, meu caro Jajá?
2: Achou as notícias do Arsenal aí? Então vamos lá, Frank, fala aí.
1: Isto, meu amigo Jair Rezende, o Arsenal volta a conquistar a Premier League após 22 anos, veja a lista dos campeões. O Arsenal sagrou-se campeão inglês pela primeira vez depois de 22 anos. O fim do jejum se deu-se nesta terça-feira e sem entrar em campo. Como o empate entre Bournemouth e Manchester City por 1-1,
2: foi campeão
1: o time de
2: Mikel
1: Arteta não pode mais ser alcançado por nenhuma outra equipe e com a rodada de antecedência levantou o caneco na competição pela 14ª vez.
2: Exatamente, o Barça é um dos times mais ricos do mundo, né?
0: Tem um dinheirinho.
2: Um plantel violento, né?
1: Aquele estádio lá é muito bonito.
2: Exatamente.
1: Naquele estádio.
2: Aí tem alguma coisa da despedida do Guardiola?
1: Ontem ele se despediu. Deixa eu ver, né? Aqui, né? Vamos procurar aqui.
0: Eu tava olhando aqui, a Espanha chamou 7 jogadores do Barcelona e não chamou nenhum jogador do Real Madrid.
2: Pois é, impressionante, né?
0: Ninguém. Ela vai ser a primeira edição
2: de nenhum atleta do Real Madrid são brasileiros, né?
0: Vai fazer parte da seleção em uma Copa, primeira vez.
2: Rodrigo e o Vini, né? São brasileiros, estão na seleção brasileira. A seleção deles não foi chamada. E aí, o que fala do Guardiola aí?
1: Isso, a era Guardiola no Manchester City revela a trajetória em 10 atos, né? Técnico deixa legado para o futebol inglês de inovações táticas, estilo de jogo

0: baseado na posse de bola e nova cultura para o clube, normalização da excelência e 20 títulos conquistados. Ainda é cedo para mensurar o tamanho do impacto do trabalho de Pep Guardiola no futebol inglês, mas recém-confirmado o fim da era Guardiola no Manchester City, é possível dizer que o treinador deixa um legado de inovações táticas, recordes, desenvolvimento de grandes talentos, identidade clara de jogo e um total de 20 títulos.
1: Nossa senhora, é o treinador mais famoso do mundo hoje, jogador, é o treinador que mais tem o maior salário do mundo, então o cara pode escolher, né, para onde ele quer ir.
0: E encerrou o ciclo dele ontem no Manchester City.
2: Quase que ele veio para ser técnico,
1: o ciclo dele, e agora vai estar aí, né, já no mercado. Vamos ver qual é o time que vai levar o Guardiola agora, né, para fazer.
2: Ele quase veio para na era do Ancelotti, era para ser o Guardiola, né?
1: Pois é, mas é um treinador muito difícil, né? Porque lá ele recebe em dólar, aqui em real, quer dizer, bem mais desvalorizado, e é difícil tirar um cara que é campeão de tudo na Europa, trazer aqui pro Brasil, né? E se bem que trouxe um treinador, se não do mesmo nível, mas muito vencedor também, né?
0: Não,
1: que
0: é o Carlo Ancelotti. Mas a CBF dá conta de pagar, assim.
1: Não, dá dinheiro, a CBF tem.
0: É, dinheiro não é problema,
1: certeza,
0: né?
1: Não, ali tem muito dinheiro, né? Com certeza.
2: 11 horas e bora, 11 horas e 55 minutos. Um abraço para você, já. Amanhã a gente volta a falar mais.
1: Para você também, pro Franklin, para todos os nossos milhares de ouvintes, aos desportistas, o nosso carinho, o nosso melhor. Muito obrigado pela audiência massacrante aqui do nosso programa.
0: Antes de ensinar, deixa eu só ouvir o Marquinhos Rei do Frango.
2: Marquinhos Rei do Frango. Fala, Marquinhos.
3: Fala, Marquinhos. Franco, Jasmar, Ricardo, fera da galera, Jair, Rezende, já. Olha, Jair, o que tá acontecendo com o senhor, já, maravilha? Toda abertura de programa você abraçava a torcida tricolor, torcida gigante do Vale. Por que você não está abraçando nós mais?
1: Abraço.
3: A grande torcida, você sempre falou, a grande torcida do Itumbiara Esporte Clube.
1: Exatamente.
3: O que está acontecendo, senhor? Você não está abraçando mais a torcida do Itumbiara Esporte
1: Clube? Que é isso? Programa. Essa galera aí é do meu coração, você sabe disso.
3: O time está ruim, mas a torcida está viva. O time está vivo também, não morreu não.
1: Não, eu sei disso. Eu queria que o time estivesse na primeira divisão ainda. Até hoje.
2: Ele tivesse, né? Na primeira, né?
1: É, você sabe que o amor pelo nosso time do coração, pelo Itumbiara, ele é realmente, não tem como medir, né? Esse carinho que nós temos pelo Itumbiara, o amor que nós temos por esse time, por essa camisa tão gloriosa, campeão 2008, timaço que o Itumbiara já fez no passado, grandes times que ficaram na história, mas o Itumbiara tá aqui no meu coração, porque de vez em quando tem tanta coisa para falar, mas o Itumbiara realmente tá aqui no meu coração, a gente não pode esquecer de jeito nenhum.
2: Quem que é, Franklin?
1: Essa galera aí, galera muito querida.
2: Mais um aí que dá
0: mais
2: pra gente
0: aí. Mais
2: uns
0: aqui na página, que aderiu, que é o Reginaldo M76, o Ervin também aderiu.
2: Um abraço pra essa galera. Valeu, já. Um abraço pra você, meu.
1: Um abraço pra todo mundo. Então vai agora. Tchau, um abraço pra essa galera maravilhosa. É a torcida do nosso gigante do Vale. Jamais vai morrer, viu?
2: É isso aí.
1: Time do nosso coração jamais morrerá.
2: Muito bem, 11 horas e 57 minutos. Não tem nota do Amador, né?
0: É, hoje não mandaram nota não pra gente.
2: Então
0: não,
2: deixa eu só trazer os jogos de hoje. Nós teremos Curitiba e Bahia pra fechar a 17ª rodada às 20 horas, tá? Pela Série B teremos Botafogo e Atlético, né? Pelo Campeonato Série C, Ituano e Botafogo da Paraíba, Paysandu e Floresta. Série D, Laguna e Maguari, Democrata de Governador Valadares e Porto da Bahia. Bundesliga, Padelsbom e Wolfsburg. Fala, já, quer mandar?
1: Registrando o aniversário do Antônio Narciso ontem, presidente da Liga Esportiva Itumbiara.
2: Seu Antônio.
1: Mesmo um pouquinho atrasado, eu mandei um abraço para ele ontem, mas vamos dar os parabéns a ele aqui. Muita saúde e felicidade para você, viu, Antônio? Parabéns aí pelo seu brilhante trabalho ao longo de todos esses anos à frente da nossa Liga. Tudo de bom para você.
2: Um abraço.
1: Deus abençoa.
2: Valeu, Jair, valeu, Franklin. Vem aí o Itumbiara ao meio-dia com José Carlos Carol e notícias para você de Itumbiara em toda a região. Um abraço e amanhã a gente volta a falar mais de futebol. Tchau, obrigado.
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5: 11 horas e 57 minutos.
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4: 12 horas e 1 minuto.

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3: Doze horas mais 3 minutos, 12:03. Boa tarde, começando mais um programa Itumbiara ao meio-dia com você até às 13. Hoje é segunda-feira, 25 de maio de 2020.

2026, aqui estamos com o melhor da informação para você, aguardando os nossos convidados de hoje. Enquanto não chegam, a gente vai falando aqui de assuntos de interesse da comunidade, tá? E convidando você a participar com a gente através do nosso WhatsApp, que é o 3431-8888. Você pode mandar a sua mensagem de voz ou texto para a gente divulgar aqui, falar aquilo que está acontecendo aí no seu bairro, na sua rua, tá? Aqui José Carlos Carol, do outro lado está comigo mais uma vez o Franklin Gaspar. E a gente vai junto aqui trazendo para você as informações. E nos dias 12, 13 e 14 de junho, no Espaço Arraiá, ou Capim de Ouro, uns falam Arraiá, outros falam Capim de Ouro, enfim, vamos ter ali, das 8 às 21 horas, mais uma feira do artesanato e manualidades de Itumbiara. É uma promoção, né, do Ponto de Cultura Associação de Artesanato e Manualidades de Itumbiara. E você está convidado a prestigiar essa turma aí que faz um trabalho tão bonito, né? Valorizar a cultura local, fortalecer as tradições e construir um futuro mais criativo e humano para todos. O artesanato geralmente aproveita, né, muita coisa que ia até para o lixo, que não tinha nenhum serventia, mas que os artesões, eles conseguem transformar aquilo de uma forma tão especial, de uma forma tão bonita, e vender peças maravilhosas, não é? E você, além de comprar, por esse fator de reciclagem, de montagem desse material, você também valoriza e preserva o meio ambiente. Então, anote aí na sua agenda para você não deixar de comparecer. Dia 12, 13 e 14 de junho, Espaço Arraiá, a Feira de Artesanato e Manualidades de Itumbiara. Já garanta aí a sua presença, tá bom? Hoje, segunda-feira, o mutirão de combate à dengue está lá no bairro São João. Amanhã, terça-feira, bairro Dona Sinica e Nossa Senhora da Saúde. Na quarta-feira, bairro Ulisses Guimarães. Coloque para fora de suas residências antecipadamente materiais inservíveis e também lixos e entulhos. É um trabalho da Prefeitura de Itumbiara que faz aí, né, esse trabalho através da Secretaria de Ação Urbana, proporcionando a você a possibilidade de você limpar o seu quintal e, consequentemente, deixar limpinho e evitar maiores problemas aí com a dengue, com a proliferação, né, de outros insetos peçonhentos. Então, vamos lá, vamos todo mundo contribuir aí com esse trabalho que está sendo realizado pela Secretaria Municipal de Ação Urbana. Você coloca para fora e eles vão lá retirar todo aquele material para você ficar aí com condição, né, de ter um espaço realmente bom. Afinal de contas, nós temos que cuidar realmente do nosso habitat, ou seja, ali do local onde moramos. Nós precisamos ter essa preocupação de cuidar, porque imagine só a gente não cuidar do local onde moramos. Já imaginou o quanto isso é complicado? Por isso, eu convido você, né, a estar aí participando dessas campanhas, proporcionando a limpeza do seu terreno, proporcionando a retirada de todo o entulho, colocando no local adequado quando da realização desse mutirão por parte da prefeitura. Então, está aí uma boa oportunidade. Vocês que são moradores aí dos bairros São João, Dona Sinica e também Ulisses Guimarães, já providencia a retirada de todo esse lixo, de todo esse entulho, para que
Tenhamos

0: tornamos, portanto, a cidade cada vez mais limpa, a cidade cada vez mais cuidada, tá certo? Então, vamos embora trabalhar aí para a cidade ficar limpinha e bem organizada. São 12 horas mais 9 minutos, 12 e 9, Centro Tec Loja Algar Itumbiara. 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Afinal de contas, né, você tem hoje a opção de usar aí as redes sociais. Mas use só para coisa boa, viu, gente? Não vai usar para coisa errada, não. Temos aqui, olha, algumas notícias. Papa pede perdão por legitimação da igreja na escravidão. Começa uso do FGTS para renegociar dívidas. Tá certo, né? Quem tá com dívida aí, tá aí uma boa oportunidade de você usar parte do seu FGTS para pagar, né, dívida aí dentro do Desenrola 2.0. Temos mais aqui, sob pressão de aliados, Trump recua sobre acordo com o Irã. Financial Times, comédia de erros de filme ameaça Flávio. Flávio está nos Estados Unidos para tentar encontrar Trump. Meu caro, tá correndo mais do que tudo porque o cerco tá fechando, né? Temos mais o que aqui, hein? Epidemia está nos ultrapassando. OMS anuncia 220 mortes suspeitas por ebola. É na região do Congo, né? 7 pessoas estão presas em caverna há 5 dias após enchente. Pedida condenação de brasileiro acusado de matar jovem português em Braga. São muitas notícias, né, que a gente vai trazer daqui a pouquinho para você, enquanto os nossos convidados não chegam por aqui, né? Hoje é segunda-feira e nós estamos aqui. 12 horas mais 11 minutos, intervalo, eu volto já.
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2: 12 horas e 11 minutos.
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0: Doze horas mais 12 minutos. Mandar um abraço aqui pra turma toda que tá acompanhando, né? O seu João Teodoro e a dona Virgínia, que são os pais da nossa amiga Núbia Teodoro, cumprimentá-los, né? Assim como estão todos os dias com o radinho ligado, pode chegar na casa deles agora que vai estar lá ligado aqui no programa Itumbiara ao meio-dia. E então, abraçando aqui a dona Virgínia, o senhor João Teodoro, também a Núbia, né? Ontem foi a feijoada de nego, uma feijoada deliciosa. Ontem estive lá participando, acompanhando, né? E saboreando também, é claro, né? Uma feijoada deliciosa que foi realizada aí pela Núbia, por toda a sua equipe de trabalho, seus familiares, com um objetivo tão importante, né? Afinal de contas, quem não conhece os grupos de congado, gente, têm que passar a conhecer o trabalho, porque não é só ir para os eventos e fazer a apresentação. Tem todo um trabalho, toda uma estrutura que é montada para poder fazer com que as crianças, os jovens, a comunidade de uma forma possa participar. E isso foi realmente muito legal ontem, eu lá conversando com a Nube, com os pais dela e outras pessoas que estavam ali presentes durante a realização da terceira feijoada de negro. E é justamente essa questão, né? O envolvimento, o trabalho que se desenvolve com as crianças e adolescentes, orientando, mostrando fatores tão positivos e tirando da situação que poderia estar aí ligada só à internet. Enquanto isso, estão lá ensaiando, preparando, aprendendo a conviver em família, conviver com outras pessoas, defendendo a cultura do congado, defendendo a harmonia entre as pessoas, a empatia com as outras pessoas. E isso é muito bom, é lindo de se ver, e eu fiquei realmente muito feliz de poder ter tido a oportunidade de ontem estar lá na casa do Sr. João e a Dona Virgínia, na casa da Núbia, para a gente bater papo. Foi uma conversa muito boa, muitas risadas e aquela feijoada realmente fantástica, viu? Então, parabéns aí, toda a turma do Terno Moçambique Rosa Branca, de Santa Terezinha das Rosas. E parabéns aí pela organização, por essa família linda e maravilhosa, viu, Núbia? Fiquei realmente feliz e pode ter certeza que vou voltar outras vezes para bater um papo aí com a turma toda, viu? Foi realmente muito bom, maravilhoso, realmente. Mas antes de ir lá para Núbia, eu estive, né, ajudando no trabalho lá do Centro Espírita Jerônimo Mendonça. Ontem foram confeccionadas 450 marmitas e distribuídas para moradores, pessoas que sentiam a necessidade de receber esse alimento lá no bairro Nossa Senhora da Saúde. Moradores ali das proximidades, Ulisses Guimarães, Dona Sinica e da região ali, foram até o Centro Espírita Jerônimo Mendonça na manhã de ontem e receberam, né, aquele alimento e também receberam o alimento espiritual, porque todos eles foram colocados dentro do salão, foram colocados, ficaram ali sentados confortavelmente, recebendo uma palavra, recebendo aquela atenção de uma equipe lá do centro, enquanto outra equipe cuidava na confecção e depois nas montagens das marmitas. E olha que uma comida maravilhosa, a mesma comida que foi servida, foi a mesma que os trabalhadores usam. Então, é um trabalho que não tem distinção, todos recebendo o mesmo alimento, com aquele carinho, com aquele atendimento. E também, né, durante as falas das pessoas que lá estavam, a Andréia, o Ianco, conversando com os moradores, as pessoas que ali chegaram, era justamente para que isso, para que eles possam ir até a instituição, que possa conhecer mais sobre o trabalho que é desenvolvido pelo Centro Espírita Jerônimo Mendonça, que possa ir lá para receber também um tratamento, receber uma água fluidificada, receber um passe, e não só para ir lá de uma vez por mês para buscar ali uma marmita, um alimento. Então, realmente muito bom, né? Um trabalho belíssimo, e uma vez por mês esse trabalho é realizado lá no Centro Espírito Jerônimo Mendonça. E você que gosta de contribuir e queira ajudar, esse é um trabalho que geralmente os próprios trabalhadores, né, e alguns amigos fazem a doação desse material. E olha que é muita coisa, né, gente? Fazer alimentos para 450 pessoas não é fácil, né? Mas os colaboradores, os trabalhadores,

dão também a sua contribuição para que sejam compro os alimentos e destinados aí a essas famílias. E tem aqueles que gostam de ajudar. E se você é um desses, pode nos chamar aqui que a gente, né, encaminha aí para você também fazer a doação. E olha que é uma galinhada, mas é galinhada mesmo, gente. Não é aquela que tem só o cheiro, né, do frango.

0: outras pessoas. Tá bom? Então estamos combinados, você pode participar da próxima, tá certo? 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Tá certo? 12h20.
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2: 12 horas e 20 minutos.
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0: Horas mais 21 minutos, 12h21, Itumbiara ao meio-dia com você até às 13. Valendo o seu contato, valendo a sua participação aqui comigo. E é claro que é sempre bom ter a sua companhia. E eu convido você a estar sempre aí com o seu radinho. Mandar um abraço ali pro meu amigo Aguinaldo, né? Tá lá com o radinho ligado, vendendo a sua garapa ali na Avenida Trindade com a Santa Rita. Grande abraço, Aguinaldo! E tem uma garapa, tem uma rapadura lá, gente, novinha, feito hoje, viu? Se você gosta de rapadura, ô Franklin, vai lá, viu? Tá uma rapadura deliciosa, novinha, feita ontem. Aquele sabor muito especial, realmente, ali com o seu Aguinaldo, né? Abraço pra você também, Aguinaldo. Abraçar aí também a turma, né, das fazendas que nos acompanha, da pessoa lá do Recanto do Engenho também nos acompanhando, dos Bentos, do Geleia, essa turma toda aí que está sempre com o radinho ligado aqui no programa Itumbiara ao meio-dia. Olha, gente, eu estou convidando você mais uma vez para se fazer presente, né? E vacinar, meu amigo, tem que vacinar. Olha, o frio está chegando e nada melhor do que você vacinar, tá bom? Contra a influenza e as outras vacinas, você também pode procurar de segunda a sexta, das 7h30 às 10h30, das 13h30 às 16h, o NABES no bairro Jardim América, Clínica Dr. Antônio de Pádua Pepe no bairro Marulina, Clínica Dionara Ferreira Gomes na Vila Vitória 2, Clínica Dr. Mário Guedes no bairro Nossa Senhora da Saúde, Clínica Dr. Luiz Gonzaga Carneiro de Moura no bairro Maria Luísa Machado e o Distrito de Santa Rosa de Meia Ponte. Leve cartão SUS, cartão de vacinação, documento de identificação com foto. Não deixe de vacinar, é muito importante você participar, você vacinar, tá bom? Olha, tem também um convite para você participar aí da TEDx, Faculdade Zarnes de Itumbiara, Inovação e Inclusão, o futuro da educação médica no interior do Brasil. Vamos ter 6 palestras, todas elas importantíssimas. Dr. Alexandre Taleb, coordenador de telemedicina e telesaúde da UFG. Dr. Cristiano Quinan, CEO e fundador do grupo D1. Mailer Olambra, pesquisador e diretor do Albert Einstein em Goiânia. Dr. Murilo Miranda Filho, médico e referência nacional em inovação, médico ponto 4. Antônio Cirino, gestor em saúde com foco em comunicação. Tiago Saião, CEO do grupo Clarins Educação. Então vai ser um evento muito importante, um evento muito bem organizado, que vai acontecer no próximo dia 29, às 13 horas, lá na Zarne, tá bom? Eu já fiz aqui a minha inscrição, vou estar presente. E você vai perder essa oportunidade de ampliar os seus conhecimentos, saber tudo aquilo que está acontecendo na atualidade? Claro que não vai.

também vai fazer a sua inscrição. Você pode chamar aí, né, pelas redes sociais das Artes e fazer a sua inscrição para você participar. Olha, lembrando que toda sexta-feira, gente, está acontecendo uma festa, um evento incrível, que é a Feira da Agricultura Familiar. Todas as bancas, né, que já existiam, estão ocupadas. Devem chegar outras 70 bancas para ampliar ainda mais a Feira da Agricultura Familiar. Muita gente, muitos produtores descobrindo a feira. E você, ainda, se você ainda não foi, já programe aí toda sexta-feira a partir das 17 horas lá no Parque de Exposição Dr. Valdivino Vaz. Lá você vai encontrar uma variedade de alimentos fresquinhos, fresquinhos para você comprar, viu? Essa semana comprei um queijo lá, menino, que queijo grande, viu? Para quem gosta de queijo, R$30, 1,3 kg, o danado do queijo, mais macio, viu? Aí lá você pode comprar aquele docinho também, tem o doce, tem o franguinho caipira, tem alface, tem couve, tem abóbora, tem agora a turma que tá lá vendendo, né, Forró? Forrozinho tá lá vendendo aquela filezinha de tilápia e outros peixes, enfim, tem muita coisa boa e tá pegando realmente, viu? Tem ali a praça de alimentação também para você saborear. Essa semana já tinha lá a chica doida, tinha a pamonha, enfim, toda sexta-feira está virando ponto de encontro, porque lá tem facilidade de estacionamento, você tem condição também, né, de ficar ali, vai bater um papo com os amigos, e cada semana a gente vê novidades, mais pessoas levando os seus alimentos para ser comercializados ali no Parque de Exposição Dr. Valdivino Vaz. Um ambiente muito bom, realmente é bom, né, você ver que a coisa está fluindo. O projeto é realmente esse, de valorizar sem o intermediário, né, direto do produtor para a mesa do consumidor. São produtos fresquinhos todos os dias para você, viu? Olha, 3 pessoas foram presas em flagrante em Uruaçu, acusadas de roubo e receptação de equipamentos da Equatorial. A operação de prisão foi realizada no mesmo dia pelo Batalhão Rural da cidade de Uruaçu. De acordo com a ocorrência, tudo começou com uma denúncia anônima que indicava que um imóvel estaria sendo usado para armazenar fiação elétrica pertencente à concessionária, obtida de forma ilícita. Diante dessa informação, os policiais acionaram a equipe de segurança da Equatorial. Esse apoio técnico, consequentemente, permitiu o reconhecimento do material elétrico e a identificação dos envolvidos no caso. Durante as diligências realizadas no imóvel suspeito, os agentes encontraram cruzetas, isoladores, cabos, cintas de postes, entre outros itens utilizados na rede de distribuição de energia. Além disso, de acordo com as investigações, todo esse material seria transportado para uma propriedade rural no entorno do município. Os 3 suspeitos foram encaminhados à delegacia de Uruaçu e a polícia instaurou inquérito para apuração do caso. A concessionária informou que a participação da sociedade no combate ao furto de materiais de rede elétrica é essencial. Denúncias podem ser feitas de forma anônima por meio da central de atendimento no telefone 0800-062-0196. Gente, porque isso não é um caso isolado, não é um caso que vai prejudicar apenas a Equatorial, mas sim toda a região daquele setor, porque a partir do momento que você vai tirando os cabos, vai tirando essas conexões, vai faltar energia em outro ponto e para outras pessoas. Então, realmente muito importante que o trabalho continue sendo feito, que as pessoas continuem denunciando para que não tenhamos a continuidade desse problema que acontece em todas as regiões. Nos últimos meses, dezenas de pessoas já foram presas justamente por furto desses cabos. Eles são muito visíveis, né? E são muito visáveis por aí, para aqueles indivíduos que preferem, né, esse tipo de ação do que trabalhar, de ter uma oportunidade e se manter íntegro na sociedade. Então, é importante que você, tendo conhecimento,
faça as devidas denúncias para evitar que

0: outros problemas também possam continuar acontecendo. Homem é preso em Aparecida de Goiânia suspeito de matar vítima com um tiro no rosto durante discussão. Rapaz, mas é incrível, né? E hoje está acontecendo, gente, o julgamento daquele caso do garoto Henry Borel. Jairinho e Monique Medeiros estão, né? Estava previsto para começar agora, por volta das 11 horas, o julgamento desses dois. Aliás, foi um crime bárbaro, né? Um crime, né, de uma criança que foi tirado dele a oportunidade de viver, levar uma vida, né? Mas que esses dois, esse casal, a mãe é acusada de ser cúmplice do caso e que esse doutor Jairinho, segundo consta, ele tinha outras passagens também. Então, a vida do garoto Henry Borel acabou sendo ceifada e na época eles falaram que tinha sido um acidente doméstico e tal, mas a perícia foi realizada e foi comprovado que realmente o garoto tinha sido espancado, na verdade, e não tinha nada a ver com um acidente doméstico. É triste, né, ver uma situação como essa, mas tomara que eles sejam julgados, condenados por longos e longos anos, para que possa, né, pagar por essa pena tão cruel aí que foi tirar a vida do garoto Henry Borel. Lamentável, né? Nova lei proposta por Mabel promete acelerar patrocínio ao esporte de Goiânia. Rapaz, tem mais aqui. Temporada do Araguaia 2026 esquenta comércio em Aruarã, mas comerciantes apontam preços altos. É assim, né? Tudo tem preço. Sandro Mabel encaminha à Câmara Municipal projeto de lei que autoriza a destinação e o recebimento de apoio institucional, logístico e de patrocínio pelo poder público para eventos realizados no município. A proposta busca ampliar e facilitar o incentivo da Prefeitura de Goiânia a iniciativas esportivas por meio de recursos, estrutura e ações de fomento. Segundo Mabel, uma das principais contribuições da medida é a criação de mecanismos mais ágeis e seguros para apoiar eventos e atletas, fortalecendo diferentes modalidades esportivas e promovendo o desenvolvimento de atividades que movimentam a economia e incentivam a participação da população. A lei institui toda essa questão do patrocínio de eventos e do esporte em Goiânia. Vai facilitar o apoio a atletas, equipes e diversas iniciativas esportivas. O esporte ganha outra dimensão. É uma lei moderna que permite mais agilidade e organização. O esporte precisa de patrocínio. Sozinho, ele não consegue andar, afirma o prefeito. O secretário municipal de Esporte e Lazer, Coronel Bits, afirmou que o projeto representa uma inovação para o incentivo ao esporte na capital. A lei de patrocínio vai permitir que eventos esportivos sejam apoiados pela prefeitura de uma forma mais fácil e célere. Isso abre possibilidade para atletas e equipes que representam Goiânia em competições nacionais e internacionais. O objetivo é ampliar o fomento ao esporte e fortalecer cada vez mais essas iniciativas. Esporte não é custo, é investimento, destacou Romário Policarpo, presidente da Câmara Municipal, autor do projeto, juntamente com o vereador Léo José, ressalta que a proposta é resultado de diálogo entre o Legislativo e a Prefeitura e entidades esportivas. Essa construção conjunta permitiu chegar a um denominador comum para fortalecer o esporte da nossa cidade. O legado esportivo de Goiânia volta a ser valorizado e vamos continuar trabalhando pelo desenvolvimento não apenas do futebol, mas de todas as modalidades esportivas. Finalizou. 12:33.
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2: 12:33.
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0: 12 horas 35 minutos, 12h35, repetindo para você que hoje, dia 25, o trabalho da Ação Urbana está acontecendo no bairro, nos bairros São João e Santa Maria, tá? Bairro São João e Santa Maria, tendo hoje o lixo recolhido pela Ação Urbana. A partir de amanhã não pode mais colocar, viu, gente? Então, se você não colocou hoje, acelera aí que o pessoal da prefeitura já tá retirando o lixo. Amanhã, terça-feira, os bairros Dona Sinica e Nossa Senhora da Saúde, tá? Bairro Dona Sinica e Nossa Senhora da Saúde também se terão os lixos, entulhos e retirados no dia de amanhã. E na quarta-feira vai ser a vez do bairro Ulisses Guimarães. Então, você já aproveita aí, coloca tudo para fora se ainda não colocou, que os caminhões e máquinas da prefeitura, juntamente com a equipe toda, vão estar aí nesses bairros, retirando tudo que você colocar para fora. É uma oportunidade de deixar os quintais limpinhos e bem organizados. Vamos aproveitar, né, gente? Afinal de contas, é sempre bom ter o nosso habitat bem limpinho, bem organizado, não é mesmo? Olha, está acontecendo também a festa em louvor ao Divino Espírito Santo. Começou no dia 23 e vai até o dia 31. Tem leilão, sua participação fortalece a festa. Comidas típicas, sabores que traduzem a fé e tradição. Tem novena todos os dias às 19 horas, momento de oração e fé, né, ao Divino Espírito Santo. Tem também o delivery, né? Todos os dias a partir das 19 horas, pedido pelo WhatsApp ou na barraca. Convidando você a participar, a celebrar. No dia 13 de junho, vamos ter aí um evento também muito importante, né? Que vai ser a Feira Cultural de Itumbiara, Educação, Cultura e Meio Ambiente. Das 9 às 16, lá na Unifasc, exposição de trabalhos acadêmicos, atrações culturais e artísticas, lançamentos de obras de autores renomados, praça de alimentação especial, com bebidas e almoço disponíveis para comprar no local. Não deixe de participar também de mais este evento, tá, gente? No dia 3 de julho vamos ter a eleição aí da nova presidente do CREA, além dos diretor de geral da Mútua, diretoria administrativa e o diretor financeiro. Serão 4 votos que cada engenheiro terão a oportunidade de formalizar. Tem as chapas, são 4 chapas, mas você vai votar individual. Você pode, de repente, votar num candidato a presidente de uma chapa, diretor-geral da Mútua em outra, diretor administrativo da Mútua em outro, e assim como também no diretor financeiro da Mútua. Ou seja, vamos analisar com carinho e votar certinho, não deixar de participar desse evento tão importante aí para o CREA Goiás. Não é isso, gente? Então, a sua participação tem um significado muito especial. Olha, no dia 2, vão estar fazendo shows belíssimos a banda Mr. Jim e 42 Cordas. Esse evento vai acontecer lá na UEG, tá? Vai ser um evento maravilhoso do pop rock goiano. Dia 2, vai dar uma terça-feira, se não me engano, viu, gente? Deixa eu verificar aqui, mas eu creio que seja numa terça-feira mesmo, viu? Dia 2, cadê o dia 2 de junho, né? Vamos ver aqui, 2 de junho. Ué, cadê o 2 de junho? Tem que estar por aqui, né? 2 de junho. Exatamente, vai dar numa terça-feira, tá? E você está convidado a participar desse evento. É entrada franca, uma oportunidade de você ver aí essa banda Mr. Jim, que é maravilhosa, e 42 Cordas, para quem conhece, né? Já veio várias vezes aqui em Itumbiara, está sempre por aqui. É fantástico realmente, viu? Então, aproveite aí a oportunidade para uma terça-feira, você pode curtir aí essas duas apresentações devidamente de graça lá na UEG aqui de Itumbiara. É uma ação do governo de Goiás com apoio do programa Goiáses e Milhão. Então, participe você de montão também, tá certo? São eventos e mais eventos, né, que marcam aqui a nossa cidade, e é sempre bom falar sobre eles. Gente, por falar nisso, no próximo dia 26, né, vai acontecer, 26 amanhã, né? Vai acontecer um evento fantástico, viu? Um evento maravilhoso, realmente, aqui na cidade de Itumbiara, que é o Encontro de Pescadores. Esse encontro, gente, só para se ter uma ideia, ele já conta com participação, até vou confirmar hoje, se mais estados, mais representantes de vários estados do Brasil. Já tinham aí 16 estados confirmados que estarão presentes em Itumbiara. E ali vai ter uma série de atividades, vai ser realmente um evento diferenciado. O Ministério da Pesca também já confirmou presença em Itumbiara. E vamos ter ali uma ação realmente muito bonita que você está convidado a participar, tá? É um evento que vai acontecer no Espaço Arraiá e vai contar aí com muitas novidades. Isso você pode ter certeza, viu? Vai ser realmente um evento que vai acontecer. É uma realização da Emater Goiás com a parceria da Prefeitura de Itumbiara e também com a Associação aí dos Pescadores, e também vai contar aí, como eu disse, com representantes do Ministério da Pesca. Vai reunir pescadores, lideranças do setor, autoridades e representantes da cadeia produtiva da pesca e do turismo. O evento busca ampliar oportunidades, incentivar o desenvolvimento do setor e fortalecer o turismo em nossa região. A partir das 8 da manhã, no Espaço Arraiá. É a sua oportunidade de participar aí e conhecer mais sobre a pesca, sobre peixes, né? Quais os peixes que estão aí sendo comercializados aí, produzidos aqui na nossa região. Então, é um encontro estadual que vai ter aí muita gente participando, viu? Mas muita gente mesmo, muitos pescadores, os pescadores da nossa região se mobilizaram. Várias cidades do país marcaram presença e a gente fica feliz, né, de saber que Itumbiara vai sediar um encontro desse porte, vai sediar aí um evento realmente grandioso, e isso nos faz entender que temos muito a evoluir no que tange a pesca esportiva, a produção de peixes, futuramente a instalação de um frigorífico aqui para que possam, né, trabalhar, tratar todos esses peixes que são produzidos em nossa região. Há um interesse muito grande de todas as esferas, né, tanto municipal, estadual, federal, para a implantação do peixe dentro das escolas, para que os alunos possam também, durante as suas atividades escolares, receber esse reforço na alimentação. E como se sabe, o peixe é um dos alimentos que mais chama a atenção realmente, né, em termos de saúde. 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

0: 11:44.
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8: Doze horas mais 46 minutos. Hoje tomamos um toco, né? Tomamos um bolo aí do nosso convidado. Isso acontece, né? Mas é bom que quando as pessoas que a gente marca, né? Que pelo menos nos relata aqui a possibilidade de não vir para que a gente possa convidar outros convidados, porque existem, né, muitas pessoas que buscam por espaço e que às vezes a gente não consegue agendar porque já tem uma agenda lotada. E quando isso acontece, né, do convidado não vir, também, né? É complicado, porque o nosso Itumbiara meio-dia a gente não roda música, né? Então, o locutor, no caso aqui, eu, tenho que segurar as pontas, né? Trazendo aí as informações para você, tá? Mas tá tudo certo, não tem nada errado e a gente toca aqui com toda tranquilidade, né? Deixa eu ver aqui. Tadeu Schmidt anuncia a morte da mãe aos 92 anos. Rapaz, é incrível, né? Um dia desse, nós tivemos a morte do Oscar Schmidt. E agora, ele acaba anunciando aqui, né? O apresentador Tadeu Schmidt, de 51 anos, usou as redes sociais nesta segunda-feira para lamentar a morte da mãe, Dona Janira, aos 92 anos, em uma despedida emocionante. Ele compartilhou um álbum de fotos ao lado dela e abriu o coração a falar sobre a dificuldade de lidar com a perda. Não é fácil, né? Realmente é terrível perder a mãe. Obrigado por tudo, mãe. Eu tenho muita dificuldade para aceitar que nunca mais vou ter você, escreveu Tadeu no início do texto publicado em seu Instagram. Na sequência, o apresentador refletiu sobre a trajetória da mãe e o legado deixado por ela para a família. O que me consola é pensar que você viveu 92 anos com tantos momentos bonitos, que criou 3 filhos realizados e felizes. Você viu os netos e bisnetos e que deixou uma lembrança muito forte em todos que conviveram com você, continuou. Ao final da homenagem, ele se despediu de Dona Janira com uma mensagem carinhosa. Descanse em paz, Dona Janira. Nos comentários da publicação, fãs, amigos e famosos prestaram solidariedade ao apresentador nesse momento delicado. A ex-BBB Laís Caldas comentou: meus sentimentos, que Deus conforte o coração de toda a família. Sônia Abrão também prestou apoio: meus sentimentos. Japoliana Abrita, que foi colega de Tadeu por muitos anos no Fantástico, escreveu: um abraço enorme, meu querido. O cantor Belucci deixou também uma mensagem de apoio: meus sentimentos à família. Muitos seguidores também citaram a foto de Tadeu por ter perdido recentemente o irmão Oscar. Perdeu seu irmão pouco mais de um mês e agora sua mãezinha, escreveu um internauta. Ela e Oscar, agora juntos no céu, olhando por você, comentou.

0: Ou outra seguidora. Felipe Schmidt, filho de Oscar, comentou: tio, seja muito forte, igual você sempre é nesse momento. Estamos aqui por você e todos da família. Você é um exemplo. É isso, né, gente? Lamentavelmente, é uma sequência. Todos nós temos o nosso prazo de validade, todos nós nascemos e temos a certeza que partiremos em algum momento. Mas, infelizmente, de nós termos essa certeza que vamos partir um dia, nós não estamos preparados para essa despedida. E aí vem o choro, vem o sofrimento. E é bom que tenha realmente o choro, que você tenha o luto daquela, por aquela pessoa que você ama. Mas é vida que segue, né, gente? É assim a sequência de nossas vidas. Daqui a pouco outras pessoas também irão. E a gente vai, né, vivendo dia após dia e procurando nos evoluir para que possamos ter esse entendimento da perda, de ter o entendimento de que esse é o ciclo natural da vida, mesmo que a gente ainda sofra tanto com a partida de um ente querido. 12 horas mais 50 minutos, eu vou para o intervalo. Oh, acabou os intervalos, né? Acabou, né? Então vamos lá. 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Será que ainda tem falar em Algara? Será que ainda tem aqueles orelhões funcionando, hein, em algum lugar?
1: Eu confesso que não vi mais nenhum, não, há muito tempo, viu?
0: Mas era legal, né? Era, na verdade, gente, para os mais jovens, não lembro, mas a CTBC, na época, tinha orelhões esparramados por toda a cidade. Inclusive, eu participei de uma época do Conselho Comunitário dos Usuários da CTBC. E era interessante porque tinha uma forma de bate-papo de 155. Você lembra? Você já usou?
1: Não cheguei a usar, mas olha, porque eu era mais adolescente na época, criança, né? Não cheguei, não lembro.
0: E era aquelas fichinhas, rapaz, mas você colocava fichinha, mas era uma velocidade. Rapaz, ela caía de uma velocidade louca, você já colocava outra. Então, e era uma forma de se comunicar. Por isso que eu tô questionando, porque eu não lembro mais de ter visto nenhum orelhão pela cidade. Aliás, se alguém souber onde tem um orelhão funcionando ainda...
1: Tirar a foto e a gente colocar no Instagram aqui.
0: Manda pra gente, se você que está nos ouvindo aí, se tiver algum orelhão que esteja funcionando.
1: Isso.
0: Manda pra gente, porque são lembranças. A gente não pode deixar essas lembranças, né, acabar. A gente tem que ver se acha pelo menos um aí para poder registrar esse fato, viu,
1: isso,
0: gente?
1: Isso, manda pelo WhatsApp aqui da Paranaíba pra gente.
0: Tá certo. Olha, 10º leilão Direito de Viver vai acontecer no próximo dia 20 de junho, às 11 horas, no Tatersal, Alvorada Leilões. Gente, e quando eu falo do Hospital do Amor, eu falo sempre com desejo de que cada um de vocês façam a contribuição. Não espere para que tenha alguém na família para você procurar para ajudar o Hospital do Amor. São cerca de 1000 pessoas todos os meses que fazem tratamento lá. Tem pessoas que vai mais de uma vez por semana em Barretos fazer esse tratamento. E lá, além do tratamento, né, que é feito com muito carinho, com profissionais altamente qualificados. Agora, recentemente, nós vimos aí o governo federal destinando equipamentos de ponta realmente para o Hospital de Barretos. Inclusive, o presidente do hospital falando sobre a importância desses equipamentos para o tratamento que é desenvolvido no Hospital de Amor. Então, se você puder contribuir, imagine só a quantidade de alimento que é servido todos os dias, porque lá o acompanhante recebe o mesmo tratamento, a mesma atenção do que a pessoa que vai receber o tratamento. E ali, imagine só quantos copos descartáveis não é utilizado por dia. a quantidade de papel higiênico, material de limpeza que se

gasta por dia no Hospital de Amor. Por isso, é importante que cada um dê uma contribuição. Não que você, né, não tenha ninguém, não interessa, faça de coração. Ajudar realmente esse hospital para que ele possa continuar atuando com a mesma finalidade, com o mesmo carinho, com os melhores profissionais do país. E assim você vai estar. O Hunter, por exemplo, diz assim, dar de si sem pensar em si. E é uma oportunidade grande de você ajudar realmente quem precisa, porque o Hospital de Amor de Barretos precisa muito da contribuição de cada um de nós. Vamos ter esse leilão? Às vezes você não consegue participar do leilão, mas tem outras ações. Direto a gente vê campanhas sendo realizadas aí por pessoas que devidamente autorizadas pelo Hospital do Amor, que faz campanha do papel higiênico, faz campanha do copo descartável, outras campanhas, já teve campanhas tantas campanhas, né, que são realizadas, que você pode contribuir. Às vezes você pensa, mas eu vou contribuir com pouca coisa, mas o pouco, com o coração, com muita gente ajudando ao mesmo tempo, se torna muito. E é isso que precisa o Hospital do Amor, da compreensão e o carinho de todos nós. Olha, para você lojista, você empresário, vem aí de 9 a 11 de julho a Expo Sul. Depois de tantos e tantos anos, nem me lembro, na verdade, qual foi a última edição da Expo Sul, tá? Mas faz muito tempo, eu sei que foi ali na próximo ao aeroporto, naquele espaço ali que tinha a CISE, tinha um espaço ali, a Associação Comercial tinha um espaço ali, e ali foi realizada a última feira, né, que eu me lembro, a Expo Sul. E agora está de volta, e você vai ser realizada no espaço Arraiá, e você pode reservar aí o seu stand e participar desse evento. Vai ser grande, viu, gente? Vai ser coisa maravilhosa. No próximo dia 25 de junho vai começar aí também a festa do Divino Pai Eterno, né? Vamos ter esse mês que vem aqui, vamos ter o Padre Jarbas aqui falando, convidando você a participar da grandiosa festa em louvor ao Divino Pai Eterno. E no dia 25 vamos ter aquela tradicional caminhada, né? Ali do trevo da BR-153 até o Santuário do Divino Pai Eterno. Vai ser realmente uma caminhada importante, com as paradas, né? Vai tendo as paradas, as celebrações em cada parada, e uma coisa que dá tranquilamente para você participar, né? Sem sofrimento, viu, meu amigo? Então, bote na agenda aí para participar da festa do Divino Pai Eterno na cidade do Panamá. No dia 6, vamos ter aí o leilão em prol do Terno Catupé Lua de Cristal. Vai ser realizado na rua Olegário de Aquino Ramos, no bairro Dom Veloso. O evento terá como objetivo arrecadar fundos para a manutenção da Associação Catupé Lua de Cristal. Como eu disse, nós vamos estar lá, né, prestigiando. O Flávio vai estar com a gente aqui também nos próximos dias. Ele que é lá do Catupé Lua de Cristal. E assim como nós estivemos lá prestigiando a Núbia com o seu evento em prol também do Terno, nós vamos estar lá prestigiando. E lá vai ter bebidas, vai ter realmente praça de alimentação, vai ter música boa e um momento realmente de muita descontração a partir das 18 horas do dia 6, ali na rua Olegário de Aquino Ramos, tá certo? Estamos combinados? A gente se encontra por lá então, não? Então, eu fechando o programa de hoje, quero aqui agradecer ao vereador Eudes, conhecido também como Neguinho do Joedes, pela concessão, ele me concedeu um título de cidadão centralinense. Já estarei hoje, na noite de hoje, na Câmara Municipal, recebendo aí o título de cidadão centralinense, e eu aproveito aqui para agradecer o meu amigo vereador Eudes Marques, o Neguinho do Joedes, tá? Grande abraço, Eudes, obrigado.
E obrigado a todo centralinense, pode ter certeza

0: E essa honraria me deixa muito feliz. Portanto, a partir de hoje, né, já foi aprovado na Câmara e a partir de hoje, estarei recebendo o título de cidadão centralinense e passarei também a ser um cidadão centralinense. Na verdade, já me sinto muito à vontade na cidade centralina, tenho muitas e muitas amizades, como se diz, né? Transito bem em todos os setores, em todas as camadas sociais de Centralina e aproveito mais uma vez para agradecer aí. E a vereadora Patrícia Aguiar, né, concedeu também a Andréa de Menezes o título de cidadã, que vai estar também recebendo na noite de hoje. Grande abraço! Vem aí, Toniel Rodrigues!
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1: 13 horas e 7 minutos.
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Sempre com a graça de Deus. Olha, minha gente, até às 16 horas estamos junto dessa rádio que é carinho, que é companhia, que é tradição. Esta é a Nova Paranaíba 94.7 do FM. Vamos até às 16 horas. Essa emissora está na frequência 94.7 no FM, mas também através do nosso aplicativo que tem alcance mundial. É uma rádio multiplataforma. Você decide por onde, quando e que hora você quer escutar. Vamos juntos, são exatamente 13 horas 9 minutos, direto do coração do sul do estado de Goiás.

Alô, alô você, boa tarde, meu amigo, boa tarde, minha amiga, seja muito bem-vindo. Estamos no ar, entrou tudo, entrando toda a nossa equipe no ar, abraçando você onde quer que você esteja. E você sabe que em cada esquina, em cada bairro, em cada região onde pega o sinal da Nova Paranaíba, nós temos você como ouvinte, repórter, passando quentinho tudo o que está acontecendo. Você vai passando, vai observando, vai manjando, vai passando pra gente. Seja você um ouvinte, repórter da Nova, 64-3431-8888, 64-3431-8888. Vambora, porque é o nosso programa só está começando!

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1: Antes do programa entrar no ar, você ouviu ele, José Carlos Carol, na apresentação do Itumbiara ao Meio-Dia. Ele vai descansar, mas volta, porque de hora em hora ele te atualiza com as principais informações do dia nas edições do Repórter da Nova Paranaíba. Agora eu e você vamos ficar juntinhos, coladinhos, agarradinhos até a chegada do programa Entardecer no Sertão. E evidentemente, com a sua participação, com certeza, vamos fazer um grande, um excelente programa de rádio. Atenção, meu povo! Já está no ar o show de alegria. Já está no ar o show de informação. Já está no ar o show do amigão de coração, Toniel Rodrigues.

Vambora, vambora, vambora, meu povo. Trabalhando com fé, com amor, com coragem. Já que tem que trabalhar, então vamos lá. Calça, botinha, calça, botinha. Vamos trabalhar. Como é que é? Como é que é? Já trabalhou demais, é? Tá à toa aí? Tá à toa dentro de casa? É mesmo, é? Você não tá fazendo nada, só tá por conta de ficar escutando rádio. Ah, mas tá uma belezura. Ai, que tá uma beleza, hein? Nossa, que folga. Só tá pra escutar o rádio e ver o tempo passar? Ô, a minha hora vai chegar. O meu tempo há de chegar. Então, se você tá aí como eu, tá indo pra labuta, pro trabalho, bom trabalho. Vou te animar, vou te divertir, porque o tempo vai passar e a gente nem vai ver o tempo passando. Agora, 1:12. Hoje é uma segunda-feira abençoada. Novo dia, nova semana, novo dia. Vamos juntos, dia 25 do mês de maio. Hoje é dia da toalha. Como é que tá as suas toalhas aí, hein? A sua toalha tá mais encardida que tudo, é? A sua toalha está toda descosturada. Ai, meu Deus. Hoje é dia da indústria, dia do trabalhador rural. Alô, povo trabalhador que pega, grudou no cabo de enxada do passado. Hoje a enxada foi trocada pelo trator roçador, né? Mas quem foi? Quem foi, hein? Você? Ah, você? Você trabalhou como trabalhador rural, é? Capinou, carpidou, tirou leite, roçou, arrancou o toco. Parabéns. Hoje, dia do trabalhador rural. Hoje, dia da costureira. Alô, minhas amiguinhas costureiras. Boa tarde, boa tarde. Eu quero escutar, eu quero a participação de todas as costureiras, hein? Você vai falar assim, ó. Toniel, aqui é a fulana. Moro no bairro tal. Eu sou costureira com muito orgulho. Com a costura, eu cuidei dos meus filhos, eu banquei a minha casa, eu venci na vida. Hoje também é o Dia Nacional da Adoção. Hoje, Dia Internacional das Crianças Desaparecidas. Hoje, Dia Nacional do Respeito ao Contribuinte. Dia do Massagista. Dia Internacional do Sapateado. Hoje é Dia da África. Hoje é Dia Internacional da Tireoide. E hoje é o meu e o seu dia para sermos felizes. Bota um sorriso na sua face. A lua está na sua fase crescente, ela está se avolumando, ela está crescendo. Já já ela vai aparecer toda exuberante, com aquele brilho prateado no céu. Mas você sabe que a lua não tem luz. A lua é como se fosse um espelho do sol. A luz da lua vem do sol. Senhoras e senhores, lua crescente, a estação é o outono, a previsão do tempo segundo o Instituto Nacional de Meteorologia

Para o site também, clima, tempo, é de um sol com muitas nuvens, aliás, um sol, isso mesmo, com muitas nuvens durante o dia, períodos de céu nublado, noite com muitas nuvens, mas não chove. Zero chance de chuva. A temperatura entre 20 e 29 graus. A umidade relativa do ar entre 88% a 90%. Agora, na rua Minas Gerais, nesse exato momento, no coração pulsante da Nova Paranaíba, no centrão de Itumbiara, o termômetro está marcando 29 graus. Atenção, 29 graus com a sensação térmica de 30. É muito calor. E você é o meu convidado. Vamos juntos embarcar nesta viagem. Vambora, vambora! 1h15, vambora, porque o show já está no ar!

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1: 13 horas e 15 minutos.
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Você pode ter vários pretendentes, você pode ter várias opções. Um homem pra chamar. Se o seu desejo é ter um homem pra chamar de seu, seja eu. Que tal seja o Erasmo Carlos? Eu não, Toniel Rodrigues não, Toniel Rodrigues já tem dona. É outra pessoa. Eu não, mesmo que seja eu. Pra quem não tem nada, qualquer coisa serve. É isso mesmo? Você é qualquer coisa? Você é qualquer coisa pra querer estar do seu lado qualquer coisa? Pra você aceitar qualquer coisa? Não pode, não pode, não pode. O que você deve aceitar sempre é uma boa xícara de café, uma água gelada, um rádio ligado e boas músicas. E uma prosa que aproxima a gente. E você tem tudo isso aqui. 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

0: Conta comigo, conta comigo. Vamos até às 16 horas. Que jeito eu não sei. Mas nós vamos levando esse negócio. Bora, bora, bora, bora. Vamos. Bora, vamos.
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2: 13 horas e 22 minutos.
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Mentira, mentiroso, mentiroso, mentiroso. O Eduardo Costa é um mentiroso, é. A voz do povo não é a voz de Deus, coisa nenhuma. Se a voz do povo fosse a voz de Deus, Jesus Cristo não tinha sido deixado para trás depois de ser escolhido um ladrão para escapar da morte. Se fosse a voz do povo a voz de Deus, Cristo haveria de estar vivo, porque ele é eterno. Ele é eterno. Quando o pessoal perguntou, vocês querem que esse, que é chamado de Cristo ou Barrabás? O povo, Barrabás! Queremos Barrabás! Crucifica esse outro aí, ó, pra nossa alegria, crucifica! Então é mentira, mentira deslavada. O que não é mentira é o caso da jovem lá em Anápolis, de 25 anos, uma jovem muito bonita que recebeu várias homenagens. Essa jovem morreu na sexta-feira depois de estar estendendo roupa no varal e recebeu uma descarga elétrica. Ela foi morta vítima de um raio que caiu enquanto ela estendia uma roupa no varal. Foi o raio mesmo ou foi somente um choque de um fio? Ah, então entendi. É um fio energizado. Ela foi estender a roupa no varal e ela não sabia que havia um fio energizado, um fio passando a corrente de energia elétrica, que estava colada ao varal, a qual ela iria estender as roupas úmidas. E a gente sabe que a roupa úmida facilita muito mais a corrente elétrica. E se você estiver descalço também, ai, ai, ai. Foi o que aconteceu com essa jovem aqui, ó. Uma jovem de 25 anos morreu de uma parada cardíaca depois de receber uma descarga elétrica na tarde de sexta-feira passada em Anápolis. Ela foi identificada como Amanda Aleixo Pires de Moraes. Uma mocinha bonita, com um futuro promissor à frente, iria depender das escolhas dela. E a suspeita é que ela tenha recebido um choque ao ter contato com a estrutura metálica ligada ao varal e próxima a um fio energizado. Amanda estava sozinha em casa no momento do acidente. Aí, segundo informações do marido da Amanda, ele contou que tentou falar com diversas vezes ao longo da manhã, mas não conseguiu. Ele estava trabalhando e ela ficou em casa de manhã, sozinha, cuidando dos afazeres domésticos, e ele ligava, ligava, ligava e ninguém atendia. A Amanda não respondia. Chamava, mandava mensagem, mas ninguém nem respondia mensagem, nem atendia as chamadas. E o que, que ele fez? Preocupado com a situação, ele decidiu sair mais cedo do trabalho e voltar para a residência. E ao chegar no local, ele encontrou a esposa, coitada, de bruços, no fundo da casa, próximo ao varal. Ele tentou socorrer, mas já era tarde demais. Amanda já havia perdido a vida. E após perceber o risco, o homem correu até o padrão de energia, porque já que ele percebeu que o arame estava com choque energizado, ele foi lá, desligou a energia no padrão, aí ele desligou a eletricidade da casa, antes de tentar ajudar a companheira novamente. Aí o SAMU foi chamado, não adiantou, Amanda já estava sem sinais vitais e há bastante tempo. A morte foi confirmada e é mais um caso que acontece no Brasil. O caso é investigado para confirmar o choque elétrico e se havia irregularidades nas instalações de energia do imóvel. Amanda, 25 anos, Anápolis, morreu. E eu achei também interessante um vídeo que circula no TikTok, nas redes sociais, de uma mulher que parou a comitiva do prefeito de Goiânia, o Sandro Mabel, porque o prefeito Sandro Mabel, ele está trocando alguns fluxos. Algumas ruas do centro que era contramão, agora é de mão dupla. Algumas ruas que eram na contramão, agora já não é mais contramão. Então estão mudando o fluxo contínuo, por onde os carros devem passar e como devem passar. Aí o prefeito está fazendo isso. Aí a mulher

0: chamou a comitiva, ô prefeito, ô prefeito, ô prefeito. Aí o Sandro Mabel foi lá, todo sorridente, pegou na mão da mulher, gravaram a situação toda, pensando que a mulher ia elogiar o prefeito. E a mulher começou, olha, o senhor prefeito, o senhor tá de parabéns, eu quero dar os parabéns pro senhor, pegar na mão do senhor, porque o senhor não tá fazendo é nada aqui em Goiânia. Meu Deus, essa mulher tem coragem, hein?
1: Nossa!
0: É, eu quero te agradecer. Aí ele ficou todo pomposo, né? Aí ele virou o pavão. Quero te agradecer, te parabenizar, porque ultimamente o senhor não tá fazendo é nada pela capital do estado. É, agradecendo nada. Ela foi e falou na cara dele. Essa mulher tem coragem. Essa mulher tem coragem. Mulher, é, tem gente que fala que pra ter coragem tem que ter culhão. Essa mulher não precisou nada não, é só precisou ter peito. Tem situações nessa vida que a gente tem que ter peito, tem que ter coragem. Agora 1:30 PM, eu faço o que agora? Então roda essa hora certa aí, atenção, hora certa.
2: 13:31.
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0: 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Nota de falecimento. A funerária Santa Rita com pesar comunica o falecimento de Eunice Maria de Jesus, ocorrido hoje às 6 horas da manhã. A família enlutada convida parentes e amigos para o sepultamento que dá-se hoje às 17 horas, saindo férito da sala 3 para o cemitério Parque da Saudade. Comunicamos em nome de Pax e Funerária Santa Rita o falecimento de Eunice Maria de Jesus, com 96 anos de idade.
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2: 13:33.
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8: Quem diria? Cantando o hino de uma lenda.

Eu gosto mais da primeira versão. Tá certo que o menino tá começando a carreira agora. É o filho mais novo, caçulinha do Zé Rico. Tá tentando seguir os caminhos do pai. Mas mesmo assim, para tomar uma cerveja, para tomar uma pinga e assar uma carne, eu prefiro a primeira. Aí pode rodar umas 10 vezes que a gente não enjoa. É ou não é? É, não precisa florear muito, é só cantar. É só cantar. Hoje em dia, com esses cantores que têm praticamente o mesmo timbre de voz, mesmo que tenha o mesmo timbre de voz, não precisa ficar esguelando para cantar, não. É, tem que só cantar. Só cantar. Não é? É igual o pessoal de rádio, quando quer fazer rádio, aí começa a fazer, aí todo locutor tem uma voz só. E aí, ó, tudo bem? Aqui é a Paranaíba FM, 92,3, você que tá... Não precisa, né? Parece que você liga em todas as emissoras, parece que é a mesma pessoa fazendo o mesmo. É a mesma pessoa fazendo locução, não precisa disso. Por exemplo, aqui, ó. Assim nós separamos os adultos das crianças. Christian Ralph. Na luz deste sol. É uma versão de uma música inglesa, mas no português também ficou boa, absurdo. Vamos ouvir juntos. É uma baladinha.

Senhoras e senhores, quem sabe, sabe, né? Quem sabe, sabe. Quem não sabe, fica olhando com a cara de besta e batendo palma. Eu. Ou escutando uma música dessa, A Luz do Sol, do Christian Ralph, uma música, uma versão em português de uma música em inglês, não é, minha amiga Ana Lúcia, do Maria Luísa Machado? Depois eu rodo pelo menos um pouquinho dela no inglês. E eu acho que essa música no português ficou bem melhor do que no inglês. Sou bem suspeito a falar, né? Porque eu não sou especialista de coisa nenhuma, né? De absolutamente coisa nenhuma. Mas no meu gosto, você não me pediu para dizer o que, que eu acho, o que eu não acho, o que eu acho, o que eu não acho, mas eu estou dizendo já. Aí depois você me fala. Ah, hoje é o dia das costureiras! Alô, minhas amiguinhas! Vocês que ficam na máquina de costura, costurando o dia todo. Alô, costureiras! Parabéns pelo dia de hoje. Quem é costureira, quem é fã do Toniel Rodrigues e quem é que não perde nenhum programa do Amigão? Você vai dizer o seu nome, vai dizer aonde você mora, o bairro, e vai dizer, Toniel, eu sou costureira e te escuto todos os dias. Parabéns pelas costureiras.

0: Alô, alô, Maria das Graças Castilho. Alô, alô, Dona Luzia. Alô, Dinair Gonçalves. Alô, Idê Costureira. Alô, Luzeni, minha grande amiga. Quem mais, hein? Quem mais tá costurando e ouvindo o programa do Show do Amigão? Ah, tem uns homens também, né? Tem uns alfaiateiros. Você que é alfaiate, parabéns. De vez em quando me aparecem vídeos, porque os italianos são mais estilosos, né? Os italianos são mais ligados à moda. Aí de vez em quando aparecem alguns vídeos dos alfaiateiros colocando aquele tecido, desembrulhando aqueles embrulhos com os tecidos dentro, marcando com giz, aquelas tesouras que tem mais ou menos quase meio metro de comprimento e vai cortando aquele tecido, faz até o barulhinho, croque, croque, croque, croque, a tesoura cortando o tecido. Que coisa gostosa de ver, não é? Que trabalho delicado, que inteligência, que paciência a pessoa tem que ter. Pessoa para ser costureiro, para ser costureira, alfaiateiro, tem que ter paciência, tem que ter sangue frio, um sangue de barata. A todos os costureiros e costureiras, muito além da linha e da agulha, estes profissionais conseguem criar desde peças simples até trabalhos altamente elaborados, vestidos de festa, de noiva, camisas, roupas infantis, tudo. Alô, meninas da noiva moderna que está escutando o programa do Tonião, a costureiras, parabéns para você. Tô esperando a mensagem, tá? Eu quero abraçar, eu faço questão de abraçar todas as costureiras. Mande a sua mensagem para o 64-3431-8888. 64-3431-8888. Na sexta passada, eu fui a São Paulo, na capital nacional do bordado. E lá eu conheci uma senhora de 76 anos, que até hoje costura. É, se vocês pudessem ver o que ela faz numa máquina de costura antiga... Não, vocês não têm noção. Ela borda e só falta pintar na máquina de costura. 76 anos. Ela faz porta-prato, porta-pão, ela faz também porta-assadeira térmica, ela faz jogo de fogão, tudo bordado na máquina, praticamente manual. Agora, se você é costureira, se você está escutando o programa do Toniel, que eu acho que é mais difícil, só a partir das 2 horas, porque agora as costureiras deixaram um pouco a máquina para poder arrumar as coisas do almoço, mas se vocês estiverem com o rádio ligado, quando der um tempinho, eu quero receber uma mensagem de vocês, tá? Faça que nem fez a minha amiga Francisca. Ela não é costureira, mas ela é doméstica. Além das costureiras, eu tenho audiência em massa das minhas amigas domésticas, as lavadeiras, passadeiras, cozinheiras. Abraço.
1: Boa tarde, Daniel. Ouvi hoje no programa Show da Manhã, que hoje é o dia da esposa também, viu? Quero parabenizar todas as costureiras e todas as esposas. Toca música aí pra nós. Tudo de bom pra você. Só bênçãos.
0: Só bênçãos. Deixa eu ver aqui. Dia da esposa. Deixa eu ver aqui se é realmente hoje dia da esposa. É, o dia da esposa não possui uma data oficial no calendário civil. Alô, Francisca? Dia da esposa, aqui, papapá. E realmente, hoje, dia 25, também é comemorado o dia da esposa. Mas eu queria saber por quê. Deixa eu ver. Por que que dia 25 de maio é o dia da esposa? Vamos colocar aqui, porque jogando no computador, a gente consegue tudo. Eu vou perguntar aqui pro Google. Google, dia 25 de maio é o dia da esposa? Respondeu aqui, ó. Aqui,

0: Não. O dia 25 de maio não é oficialmente o Dia da Esposa. O Dia Nacional da Esposa não é uma data comemorativa oficial no Brasil. As datas principais que celebram os cônjuges no país são Dia do Marido, comemorado informalmente no dia 5 de maio. Dia dos Namorados, celebrado oficialmente dia 12 de junho, sendo a principal data para casais do Brasil. Além disso, as mulheres são celebradas nacionalmente no dia 8 de março e dia 30 de abril, Dia Nacional da Mulher. Ah, ô Francisca, não sei quem criou, não sei quem falou que hoje é o dia da esposa. Mas aqui, segundo o Google, não é não, viu? Não é não. Por exemplo, hoje é o dia da costureira. Por que que hoje é o dia da costureira? Por quê, hein? Aqui está dizendo aqui, por que que hoje é o dia da costureira? Por quê? Vou procurar aqui, porque tudo tem uma resposta, tudo tem um motivo. Por quê? Por que que hoje é o dia da costureira? Deixa eu ver aqui. Dia da costureira, dia 25 de maio. As profissões pelo ponto de vista da história. Eu vou procurar aprofundar aqui para encontrar por que que definiram hoje o dia da costureira, tá? Aí depois do intervalo comercial eu falo. Só um momentinho.
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2: 13 horas e 51 minutos.
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0: Muito bem, senhoras e senhores. Eu havia deixado aqui em aberto para saber qual é

0: Alô, alô, alô, alô, alô, alô, agora sim? Agora eu posso falar? Agora eu tô falando, agora eu tô no ar? Significa que antes eu não estava... Eu tinha deixado em aberto a informação da para a Francisca porque que hoje é o dia oficial da costureira. Vários estados aqui do Brasil têm a lei própria que estabelece o dia 25 de maio como o dia do costureiro e da costureira. E também é oficializado o dia da costureira e do costureiro, dia 25 de maio, porque foi nesta data que foi apresentado o projeto de lei e aprovado a profissão de costureiro, costureira, com seu piso, com seus benefícios, com as suas ressalvas, etc. e tal. Então, portanto, que hoje é o dia oficial da costureira, mas hoje não é o dia oficial da esposa não, viu? Só criaram, alguém criou, botou e o pessoal embarcou na onda. Hoje também é o dia do trabalhador rural. Atenção, aí ó, como o dia do costureiro é dia 25, por ter sido aprovado a profissão oficial de costureiro e costureira, hoje também é o dia do trabalhador rural. No dia 25 de maio de 1963, falecia o deputado federal Fernando Ferrari, um dos políticos mais engajados na luta dos trabalhadores rurais por seus direitos e questões sociais. A morte de Fernando se transformou em uma data simbólica para os profissionais da categoria, porque se não fosse esse deputado, o trabalhador rural, ai, ai, ai, ai, ai. Então essa data foi escolhida para ser o Dia do Trabalhador Rural, dia 25 de maio, para homenagear todos os trabalhadores das zonas rurais, campos e fazendas como lavouras, lavradores no caso, na agricultura, agricultores, cuidadores de animais e etc. Tem uns vaqueiros também, né? Então, por isso que foi instituído o dia de hoje como Dia do Trabalhador Rural, para respeitar o trabalhador do campo como um profissional que merece todos os direitos e deveres da sociedade e do governo brasileiro. Tá vendo? Tudo tem um motivo, tudo tem um porquê. Mas enfim, um abraço a todos os costureiros, costureiras, um abraço a todos os trabalhadores. E hoje é um dia 25 de maio e é lotado de datas comemorativas. Aqui, ó. Hoje é o dia do massagista. Você já recebeu uma massagem do seu dengo, já? Você já recebeu uma massagem do seu amor? Uma massagem entre um homem e uma mulher, marido e mulher, sempre termina em amor, né? Falando sério. Agora, você já experimentou receber uma massagem de um especialista? De uma especialista? Hã? É uma delícia, né? Quem tem dinheiro tem. Quem não tem, passa vontade. Hoje é Dia Internacional do Sapateado. Dia Internacional das Crianças Desaparecidas. Dia Nacional da Adoção. Dia da Indústria. Ó. Por que que hoje, dia 25 de maio, é conhecido como Dia da Indústria? O dia 25 de maio foi escolhido como Dia da Indústria em homenagem ao patrono da indústria nacional, Roberto Simonsen, que faleceu em 25 de maio de 1948. Roberto Simonsen foi um engenheiro, industrial, administrador, professor, historiador e político. Ah, o que que ele não foi? Porque ele foi tudo, hein? É melhor perguntar o que que ele não foi. Além de membro da Academia Brasileira de Letras, o cara era letrado. Além disso, Simonsen era presidente da Confederação Nacional da Indústria e da Federação das Indústrias do Estado de São Paulo. Por isso, hoje é o Dia da Indústria. É isso. Que isso, hein? Haja gogó. Haja gogó. Eu vou rodar mais uma música? Ou não? Chegou a hora de repórter, né? É o repórter da Nova Paranaíba. Então vamos contactar o José Carlos Carol, que já tá doidinho pra falar. É, Carol, infelizmente, você não estudou o suficiente pra passar no concurso, foi escolher ser radialista. Poderia tá aí, né? De cabeça branca, já aposentado, depois de ter passado no concurso. Pela idade, né? Pela prestação de serviço. Tem que trabalhar, Carol. Vai lá, justifica o seu pompudo salário.
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2: Em indústria de defensivos prevê ano mais difícil e margens apertadas. A combinação de custos mais altos, créditos mais restritos e preços deprimidos das commodities agrícolas deve pressionar o agronegócio brasileiro e a indústria de defensivos agrícolas ao longo deste ano, segundo representantes do setor. Vice-presidente do Sindicato Nacional da Indústria de Produtos para Defesa Vegetal, Júlio Borges Garcia, afirmou que o ambiente não é favorável para o setor. Segundo ele, o aumento dos custos de produção com alta de fertilizantes, combustíveis e fretes, somado ao crédito mais caro e escasso, ocorre em um momento em que os preços das commodities não acompanham a mesma trajetória de alta. Garcia afirmou que os preços dos defensivos chegaram a atingir níveis elevados durante a pandemia.

0: mas depois recuaram de forma significativa. Os preços estão nos níveis mais baixos que a gente já viu na história, afirmou. Segundo ele, porém, a recente escalada das tensões no Oriente Médio voltou a pressionar os custos da matéria-prima. Já tivemos pelo menos uns 30 ativos que subiram mais de 20, 30 e 40%, destacou. Garcia disse que os aumentos de custos ainda não foram totalmente repassados aos produtores rurais, mas devem chegar gradualmente ao mercado. Segundo ele, parte das compras realizadas anteriormente ainda aproveitou estoque antigos. Uns 15% do que foi comprado conseguiu aproveitar os preços antigos, explicou. Apesar disso, o executivo afirmou que não há, neste momento, problemas globais de oferta de produtos. A avaliação é compartilhada por André Posa, diretor de marketing da Syngenta no Brasil. Não existe hoje, globalmente falando, um problema de falha de produção ou algum problema de não conseguir produzir algum produto como a gente teve no período da Covid, afirmou. 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
2: Já foi recolhida parte dos documentos históricos do antigo prédio do Instituto Médico Legal na região central do Rio de Janeiro. Entre os materiais do acervo histórico, foram retirados 196 livros do prédio, desativado desde 2009. O trabalho, realizado pelo Arquivo Público do Estado, abrangeu livros de registros de entrada e saída de corpos de 1960 até 1990, plantas do edifício e fotografias da inauguração do prédio. Uma nova etapa da retirada dos arquivos está prevista para a primeira quinzena de junho. Segundo o Ministério Público Federal, que ajuizou a ação desde o ano passado para assegurar a preservação do patrimônio documental do IML, a operação de recolhimento nessa quinta-feira ocorreu após moradores da vizinhança registrarem imagens de parte do acervo sendo descartada. Além do descarte indevido, inspeções identificaram um cenário crítico de degradação com documentos expostos à umidade, infiltrações e à ação do tempo. O antigo Instituto Médico Legal abriga um dos mais relevantes conjuntos documentais sob guarda do Estado do Rio de Janeiro, reunindo cerca de 440 mil itens iconográficos e quase 3 mil metros lineares de documentos produzidos pela Polícia Civil entre as décadas de 1930 e 1960. Parte desse material pode conter informações sobre desaparecidos políticos e violações de direitos humanos cometidas durante a ditadura militar. Toda a documentação recolhida está agora em processo de tombamento junto ao IFAM, Instituto do Patrimônio Histórico e Artístico Nacional. Da Rádio Nacional no Rio de Janeiro, Priscila Terezo.
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4: 14 horas e 3 minutos.
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3: 14 horas e 11 minutos.
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0: 14 horas e 11 minutos.
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8: 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E eu tô de olho. As notícias. Deixa eu ver se tem alguma coisa aqui pra comentar. Comentar, a gente até comenta, né? A gente até fala, noticia. É, o cantor Israel, da dupla Israel Rodolfo, sofre um acidente de carro. E essa notícia é de que hora, hein?

há 8 minutos, né? Essa notícia foi postada ali por volta de 12:30. Aí o cantor Israel, ele faz dupla com Rodolfo. Rodolfo foi até parar no Big Brother Brasil. Aí tem até umas musiquinhas que dá pra dançar, umas musiquinhas alegres. A dupla goianiense Israel Rodolfo apareceu há uns 8 anos, conquistou o Brasil depois que o Rodolfo foi para o Big Brother. Mas quem sofreu o acidente não foi o que foi para o Big Brother, foi o Segunda Voz. Ele, o Israel, sofreu o acidente na BR-153 em Goiânia, na madrugada dessa segunda-feira, depois de atropelar um cavalo que estava solto na pista. Segundo o perfil da dupla no Instagram, a assessoria de comunicação dos artistas informaram que ele estava voltando de um compromisso profissional para sua casa, dirigindo dentro do limite da velocidade, dentro do permitido. Ele não estava em alta velocidade, ele não estava correndo. Aí o cavalo estava ali, foi para o meio da pista e o carro dele acabou se chocando contra o animal. E segundo a mesma assessoria, um veículo que estava à frente do cantor mudou de faixa de repente, sem sinalizar, e em seguida Israel se deparou com o cavalo no meio da pista e acabou atingido o animal porque não teve tempo suficiente de desviar nem frear. Para você que não está raciocinando direito, eu vou te falar como aconteceu. O Israel estava com seu carro atrás de um outro veículo e eles estavam numa velocidade constante. O carro da frente viu o cavalo e desviou do cavalo. Mas só que como o Israel estava na mesma velocidade que esse outro veículo, ele não conseguiu parar ou desviar. Então foi uma surpresa, o elemento surpresa. Ele acabou se chocando, não deu conta de frear e acabou acabando com a frente do carro, do automóvel dele. A assessoria informou que o sertanejo não sofreu ferimentos e está bem, graças a Deus. Não foi necessário o atendimento médico e Deus o livrou, Deus o livrou. A frente do carro praticamente destruída. O cavalo morreu, o cavalo morreu. Para você que não sabe quem é Israel e nem o Rodolfo, eu vou colocar uma música deles hoje, agora. A música se chama Faz Amor Comigo Só Hoje.

0: saúde.
1: Além dessa música, Cu Doce, não é Cu Doce, é Faz Amor Comigo Só Hoje. Luiz Rodolfo tem também outra música que fez bastante sucesso depois que o Rodolfo saiu do BBB, que se chama Batom de Cereja.
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Já. É, o homem é panaca mesmo. O tal do homem é bobo. O tal do homem, eu vou descontar. Fica pagando cerveja, cigarro, comprando roupa pra mulher, pensando que vai ganhar alguma coisa. Ele só fica no cheirinho, só fica cheirando o cangote. Aí ela vai beijar, mas vai beijar outros, não ele. Larga de ser otária. Principalmente os serventes que trabalham na construção civil. Passa dias e dias debaixo desse sol quente, estralando mamona. Aí chega no final de semana, ganha o dinheirinho, ao invés de fazer uma festinha, comprar uma roupinha boa, fica se iludindo com mulher à toa. Para com isso. Você tá enfeitando boneca para outro brincar, hein? Tá enfeitando boneca para outro usar. Toma cuidado, viu? Tome tento. Agora, 2h22, já imaginou você? Nos últimos anos, o Brasil vive uma época de polaridade na política. Essa polaridade se dá por conta das condições econômicas. E outros motivos também, mas a situação econômica do país requer muito cuidado. E olha que não é para você ficar brigando e não é para você ficar fazendo figuinha, caçando confusão com uma outra pessoa, principalmente os da sua família que pensa diferente de você. Porque isso não é democracia nem aqui em lugar nenhum. Por mais que você torce para um partido, você não deve fazer pouco caso do outro, não. Por que eu não posso, Toniel? É porque acima dos partidos políticos nós temos Jesus Cristo. E Jesus Cristo, se ele fosse partidário mesmo, ele deveria ter nascido no berço do judeu e continuado a ser judeu. E ele não é judeu. Eu digo ele não é judeu porque ele não continuou na tradição judia. Entendeu? Ah, você não entendeu também? Fazer o quê, né? Tem que gastar palavra, saliva para você entender. Eu quis dizer o seguinte, o que eu quis dizer com isso tudo? Que não vale a pena você brigar por causa de política. Não vale a pena ter político de estimação. Porque, afinal de contas, se você não trabalhar e a luta, se você não defender a sua casa, ninguém vai defender. Aí você quer postergar, você quer entregar essa sua missão para outro fazer. Você quer entregar essa responsabilidade para outro fazer. Mas e aí, hein, Toniel Rodrigues? Nos últimos tempos a gente vê a economia do Brasil tão fragilizada, tão difícil. E como é que fica, hein? Se a gente não encontrar um culpado para a gente poder pegar para Cristo e dizer que a economia está nessa bosta, é por causa do fulano, quem é o culpado? Porque trabalhar é o trabalho, madrugar é o trabalho todos os dias. Isso é uma soma de tomadas de decisões erradas desde o começo do século passado, meu amigo. O Brasil teve um ajuste agora, quando mudou para o Plano Real, quase no finalzinho dos anos 90. O Brasil economicamente foi respirar tranquilo quando a moeda, o real, estava para o dólar o mesmo valor. Aí depois caiu de novo no precipício. Então essa guerra de política não é de hoje, não. Isso é desde o começo do século passado. Se você perguntasse para o seu avô, e se ele tivesse vivido na cidade, não tivesse vivido na roça, onde é muita fartura, porque até a década de 80 quem vivia na roça não precisava de muito dinheiro, não. Até a década de 80 o pessoal usava muito, a minha avó é prova disso, o meu avô, porque viviam em Meia Ponte, eles ficavam trocando de mercadoria. Se tivesse um capado para trocar, ia lá na roça, aliás, ia lá em Meia Ponte, trocava o capado em troca de uma saca de arroz. Se precisasse de dinheiro para comprar uma roupa, pegavam a roça de mandioca meia, fazia porvilho, aí vendia o porvilho porta a porta, a minha avó fazia isso. Porta a porta, pegava o dinheiro, comprava a roupa para fazer o vestido para as minhas tias e para minha mãe. Então essa economia frágil do país

está desde o século passado e ninguém resolve nada. A gente acha que a gente colocando a culpa num e dizendo que o outro é salvador, é a salvação, isso é de uma tolice sem tamanha. Porque nós não temos nem comparação para fazer, porque não existe quem é bom. Não existe um salvador na história do Brasil que conseguiu salvar essa economia brasileira. Não tem. Fulano vai ser igual Beltrano, ele vai salvar o Brasil, porque não existe. Não temos comparação. Não tem comparação. Entendeu? Mas eu estou dizendo isso tudo porque uma coisa leva a outra, outra coisa vai levando a outras e por aí vai. Porque nesta semana nós vamos ter o Dia Livre de Impostos. Muita gente coloca a culpa nos impostos. O Brasil é o país que mais arrecada impostos, que mais cobra impostos, isso é verdade. O brasileiro trabalha quase 5 meses do ano para pagar imposto e o resto ele tenta sobreviver com o que sobra. Na próxima quinta-feira, dia 28, a cidade de Goiânia, capital do estado, vai receber a 20ª edição do Dia Livre de Impostos. Já imaginou você ir ao supermercado, você ir ao posto de gasolina, já imaginou você ir na roupa, ir na loja para comprar roupa e você pagar só pelo preço que saiu lá da indústria, sem pagar imposto? Então quer dizer, o Dia Livre de Impostos é uma campanha nacional que promove a comercialização de produtos com descontos equivalentes aos impostos incidentes sobre eles. Segundo a Câmara de Dirigentes Lojistas, a CDL de Goiânia, os descontos podem chegar até 70%. E o objetivo é conscientizar o consumidor sobre a carga tributária no país. A campanha promovida pela Confederação Nacional de Dirigentes Lojistas em parceria com a CDL Jovem é vista como uma oportunidade para os lojistas que podem aumentar o fluxo de clientes e aumentar a visibilidade de suas marcas durante as promoções. O Dia Livre de Impostos mobiliza lojas de rua, shopping centers, restaurantes, postos de combustíveis e empresas de diferentes segmentos em todos os estados do país e no Distrito Federal. Em Goiânia, por exemplo, vai ter 100 lojas diferentes. Lojas diferentes quer dizer que não são do mesmo segmento que vão participar até o momento. Outras lojistas, outros empresários podem aderir à campanha. Significa que eles vão amortizar, eles não vão vender com o valor do imposto. Eles vão vender a mercadoria sem imposto e ela vai ficar mais barata. Bom para o comércio. E isso vai servir de levante, de impulsionamento para os comerciantes. Porque se a empresa participar, ela vai ter notoriedade, ela vai ser popular. Ela conseguindo levar o consumidor até a loja dela, ele vai conseguir fidelizar esse cliente, vai ganhar mais dinheiro, vai conseguir vender mais. Cidades que vão participar desse Dia Livre de Imposto. Além de Goiânia, Anápolis, Formosa, Itapuranga, Senador Canedo e Itumbiara. Não, Itumbiara não. Aí você está querendo demais, né? Itumbiara. Ah, aí você está querendo demais. Anápolis, Formosa, Goiânia, Itapuranga e Senador Canedo. De acordo com a coordenação nacional da CDL Jovem, o principal objetivo da campanha, o Dia Livre Sem Imposto, é promover a educação tributária e conscientização social. O percentual máximo de descontos é de 70%. É o equivalente à carga tributária incidente sobre determinadas categorias e o comerciante é quem cobre o valor do imposto durante a campanha. Então quer dizer que o comerciante vai ficar no prejuízo? Bom, ele vai contar com a sorte. Ele vai vender o produto, não vai ter lucro em cima do produto, vai vender pelo mesmo valor que ele comprou, o valor da nota. Com essa promoção, com esse dia, ele vai levar gente para conhecer a loja dele. As pessoas conhecendo a loja, as pessoas se sentem em casa e depois voltam para comprar com o valor cheio. Essa é a estratégia. Porque você sabe que não existe almoço de graça, né? O negócio é levar o cliente para dentro da loja. Depois que ele entrou lá dentro da loja, aí ele compra. Aí ele compra. Tem muita gente que fica perguntando o preço, qual que é o valor daquilo, qual que é o valor daquilo. Não compra absolutamente nada, só fica tumultuando. Qual que é o valor disso? Não vai. O cliente que quer comprar, ele vai na loja. Ele vai lá na loja, vai.

lá, decide o que quer, o que está faltando na casa dele, vai lá e compra, gasta, sai feliz da vida, com motivo para poder trabalhar e pagar a fatura do cartão. É isso mesmo. A economia é a gente que faz. Se a gente não defender a própria família, se a gente não defender a própria família... O André do bairro Dom Bosco tá mandando aqui, ó. Que saudade do Sarney. No governo Sarney. É engraçado, né? Tem muita gente que fala bem da ditadura militar. Quando o Sarney entrou, tinha aquela inflação danada que você ia no supermercado de manhã era um preço. À tarde já era outro preço totalmente diferente do dia da manhã, né? Do da manhã. O militar entregou o Brasil com inflação que eu vou te contar, né? Por isso que eu falo, não existe comparação. Você se recorda de algum presidente dos anos anteriores, antes do golpe militar e depois do golpe militar, que deu né, um oxigênio na economia brasileira? Teve a mudança para o Plano Real. Aí deu, mas não durou muito tempo. Não durou. Então esse rolo do Brasil na economia, ó, é de anos. 2h32. O negócio é... Já tinha uma música, lembra da música? A gente tem que alugar o Brasil. Se a gente alugar o Brasil, a gente não vai pagar nada, né? Alugamos o Brasil. E nós não vamos pagar nada. Aí. E não vamos pagar nada. Como é que é o nome dessa música aí? Aluga-se, né? Do Raul Seixas, a música do Raul Seixas, que se chama Aluga-se. E nós não vamos pagar nada. Coloca essa música aí, vamos ouvir o Raul Seixas, vai. Coloca aí. A solução... Não existe salvador para o Brasil, não existe. Na época do Raul Seixas, lá na década de 60, 70, o negócio era difícil, já falavam em alugar o Brasil...

Nós não vamos pagar nada. Quer dizer, nós não vamos ter custo, mas também não vai, nós não vamos receber nada. Se bem que vai receber pelo menos o valor do aluguel, né? É, porque a gente não sabe dar valor no que tem. É, se você não sabe dar valor no que tem, se você não sabe fazer grana com aquilo que tem, você tem que alugar. Aí você recebe o aluguel. Aí você

Não perde, não ganha. Pois bem. Muito bem, agora são 2h36, 2h36 da tarde. Ô, queridinha, dá pra informar a hora certa aí? Ou daqui a pouquinho você vai confirmar pra mim? Vai confirmar pra mim, é? É... A minha amiga Ana Lúcia do Maria Luísa Machado, o que ela tá falando aí? Esse ro-ro aí faz tempo, é verdade. faz tempo. Tem a música do Danilo e Davi, como diz o Pedrada, é um lançamento, mas esse lançamento já foi lançado há tempo. Eu não sei se pode ser sucesso.

0: 14 horas e 38 minutos.
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0: 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Senhoras e senhores, a minha amiga Maria Barbosa vai... O trem caiu aqui, o cabo do microfone caiu, agora eu já consertei, agora eu já tô falando. Vai lá, Maria Barbosa!
1: Daniel, boa tarde, aqui é Maria Barbosa, de Bacaraná. Daniel, manda uma próxima música pra mim, do Nando Moreno. Uma bem bonita do Nando Moreno aí, meu filho. Escolhe aí do seu gosto e manda pra mim. Eu ofereço pra minha amiga filha de Dionara Rocha. E minha amiga Maria do Dionara Rocha, para todos os ouvintes que gostam da música.
0: Tá bom, eu vou mandar também para minha amiga Maria da Horta. Oi, Maria da Horta, vamos escolher a música do Nando Moreno. A música se chama...

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4: Tô aqui observando a Marilda do Jardim Leonora 2 mandou mensagem pra mim. Alô, Marilda. Tudo bem com você, Marilda? Você tá boazinha? Você tá de bem com a vida?
5: Oi, Toniel. Boa tarde a todos da Paranaíba. Toniel, quero ouvir a música do Raul Seixas, Medo da Chuva. Preço para todas as minhas amigas que estiveram ouvindo o programa. Todas elas, de A a Z, sem esquecer de nenhuma. Boa tarde, fico com Deus.
4: Fica com Deus.
5: Confere isso para vocês também. Tchau, obrigado.
4: Tchau, obrigado. Como eu rodei a música do Raul Seixas, aluga-se, nós não vamos pagar nada. O negócio é a gente pegar e deixar os gringos entrar, que eles vão saber dar mais valor do que a gente. Como eu já rodei Raul Seixas, aí tem uma interpretação belíssima dessa música que você me pediu, Medo da Chuva. A gente sabe que é composição, interpretação de Raul Seixas, mas o Rio Negro e Solimões gravaram essa música e ficou uma bela de uma interpretação. Então nós vamos ouvir, para não fazer o contrário, né? Para não desobedecer a chefia, as normas da emissora, vamos ouvir com Rio Negro e Solimões, O Medo da Chuva. Mas você tá boazinha mesmo? Está de bem com a vida? Não precisa ter medo de chuva, não. Não tem previsão de chuva nenhuma aqui para nós. Nenhuma. Agora o tempo fica seco, fica essa friaca no comecinho da manhã. Aí no finalzinho da tarde também, comecinho da noite.

0: Ela pediu a música, nós rodamos com muito carinho. A gente sabe que é de Raul Seixas, mas a interpretação belíssima de Rio Negro e Solimões para ela que está em casa. Ah, você está exercitando a sua articidade, minha amiga Marilda? Ela mandou uma foto aqui que está pintando, ela está colorindo desenhos. Oh, é uma ratinha em cima de um tamborete, olhando para uma flor. E no fundo tem um sol entre as nuvens. Que bonita a sua pintura. Abraço a você, minha amiga. Essa é a Marilda.
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2: 14 horas e 49 minutos.
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0: É, tem alguns relacionamentos que ficam um toma lá, dá cá e viram a baderna. Viram a baderna. Viram um cabaré de cego. Você já viu um cabaré de cego? Nem queira ver como é. Então não tem esse negócio, eu vou revidar, se ele fez eu vou fazer igual. Não faz isso não, que você acaba é com o resto da moral que você tem. Pelo menos se você tivesse, você já tinha rompido esse relacionamento estragado, que cheira mal. Vamos pro repórter, aí cheira bem. O repórter da Nova Paranaíba, José Carlos Carol, chegando.
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2: Indústria de defensivos prevê ano mais difícil e margens apertadas. A combinação de custos mais altos, créditos mais restritos e preços deprimidos das commodities agrícolas deve pressionar o agronegócio brasileiro e a indústria de defensivos agrícolas ao longo deste ano, segundo representantes do setor. Vice-presidente do Sindicato Nacional da Indústria de Produtos para Defesa Vegetal, Júlio Borges Garcia, afirmou que o ambiente não é favorável para o setor. Segundo ele, o aumento dos custos de produção com alta de fertilizantes, combustíveis e fretes, somado ao crédito mais caro e escasso, ocorre em um momento em que os preços das commodities não acompanham a mesma trajetória de alta. Garcia afirmou que os preços dos defensivos chegaram a atingir níveis elevados durante a pandemia, mas depois recuaram de forma significativa. Os preços estão nos níveis mais baixos que a gente já viu na história, afirmou. Segundo ele, porém, a recente escalada das tensões no Oriente Médio voltou a pressionar os custos da matéria-prima. Já tivemos pelo menos uns 30 ativos que subiram mais de 20, 30 e 40%, destacou. Garcia disse que os aumentos de custos ainda não foram totalmente repassados aos produtores rurais, mas devem chegar gradualmente ao mercado. Segundo ele, parte das compras realizadas anteriormente ainda aproveitou estoque antigos. Uns 15% do que foi comprado conseguiu aproveitar os preços antigos, explicou. Apesar disso, o executivo afirmou que não há, neste momento, problemas globais de oferta de produtos. A avaliação é compartilhada por André Posa, diretor de marketing da Syngenta no Brasil. Não existe hoje, globalmente falando, um problema de falha de produção ou algum problema de não conseguir produzir algum produto como a gente teve no período da Covid, afirmou. 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
3: Já foi recolhida parte dos documentos históricos do antigo prédio do Instituto Médico Legal na região central do Rio de Janeiro. Entre os materiais do acervo histórico, foram retirados 196 livros do prédio, desativado desde 2009. O trabalho, realizado pelo Arquivo Público do Estado, abrangeu livros de registros de entrada e saída de corpos de 1960 até 1990, plantas do edifício e fotografias da inauguração do prédio. Uma nova etapa da retirada dos arquivos está prevista para a primeira quinzena de junho. Segundo o Ministério Público Federal, que ajuizou a ação desde o ano passado para

0: assegurar a preservação do patrimônio documental do IML. A operação de recolhimento nessa quinta-feira ocorreu após moradores da vizinhança registrarem imagens de parte do acervo sendo descartada. Além do descarte indevido, inspeções identificaram um cenário crítico de degradação com documentos expostos à umidade, infiltrações e à ação do tempo. O antigo Instituto Médico Legal abriga um dos mais relevantes conjuntos documentais sob guarda do Estado do Rio de Janeiro, reunindo cerca de 440 mil itens iconográficos e quase 3 mil metros lineares de documentos produzidos pela Polícia Civil entre as décadas de 1930 e 1960. Parte desse material pode conter informações sobre desaparecidos políticos e violações de direitos humanos cometidas durante a ditadura militar. Toda a documentação recolhida está agora em processo de tombamento junto ao IPHAN, Instituto do Patrimônio Histórico e Artístico Nacional. Da Rádio Nacional no Rio de Janeiro, Priscila Terezo.
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3: 15h02. 15h02.
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8: Abrindo bem a programação de hoje, Felipe Araújo.

0: que rolar.
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Obrigado, galera! Obrigado de coração, valeu!

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1: 15h14.
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0: Muito bem, agora são 15 horas 19 minutos, 15:19 da tarde. Estamos aqui de bem com a vida, o coração transbordando, cheio de amor para dar. Hoje, dia da costureira, hoje, dia do trabalhador rural. E você sempre fica com a companhia aqui, não é? Nós estamos aprontando daqui, você se divertindo daí. O nosso Super Tarde da Nova Paranaíba, sempre de segunda a sábado, para você. E olha que a sua diversão é o nosso compromisso. A minha amiga Luzinete está escutando a gente. Alô, Luzinete, boa tarde.
1: Boa tarde, meu amigo Antoniel Rodrigues. Tudo bem com você? Passa uma música aí do KLB para me ouvir. Estou aqui te ouvindo. Feliz para todas minhas amigas. E aí, para não esquecer de ninguém. Tchau, um abraço.
0: Tchau, um abraço. Fique com Deus. O KLB, eles fizeram

Muito sucesso nos anos 2000, 2001, 2002, 2003, e eles procuraram regravar algumas músicas de bastante sucesso, inclusive de bandas como Beatles. Vamos ouvir a interpretação de KLB cantando Help dos Beatles.

Muito bem, beleza! Help, socorro, socorro! E falando em socorro, socorro! Eu não tô pedindo ajuda não, viu? Não tem nenhum pedido de ajuda não. Eu tô falando de socorro do bairro Ferreira da Costa. Boa tarde, socorro! Ô, socorro, vou te mandar uma música pra você aí, do Gustavo Lima. Fiquei sabendo que você está apaixonada.

0: 11:26.
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5: Isso, minha gente, isso. Tem algumas músicas que são aclamadas pelo povão. Tem algumas músicas que fazem bastante sucesso. Por exemplo, o Amado Batista é um artista aclamado pelo público popular, públicos C e D. As Mineirinhas também fizeram bastante sucesso nos anos 90. Assim Você Vai Me Perder. Vamos ouvir então As Mineirinhas?

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2: Agora são 3:30 da tarde, provavelmente você vai estar tomando cafezinho gostoso, cafezinho quentinho, cafezinho morninho. Morninho não, não pode ser café de manhã, tem que ser café fresquinho. Aquele café delicioso, dá uma pausinha também. Alô, Construção Civil, a rapaziada que pega no pesado. A bitoneira canta, o pedreiro pede massa e o servente aprende. Vamos com Zezé de Camargo e Luciano. Música.

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1: 15 horas e 35 minutos.
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1: 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Bate aí, 94. Não, não precisa bater nada não. Bate, não deixa o radinho do jeito que ele tá, porque senão começa a chiar. E se ele estragar, você sabe, né? Você fica sozinho, numa solitude danada. Sempre é bom ter um radinho para fazer barulho em casa, porque a solidão grita e aquele grito é ensurdecedor. Eu não gosto. Quando eu chego em casa, sempre ligo o rádio, ligo a TV, não gosto de ficar no silêncio. E tem uma música do Daniel que chama Coração de Menino. Vamos ouvir juntos? Quem?

Lá vem ela, toda bela. Essa música, se colocasse também o nome de Gabriela, ficaria com a rima de ponta a ponta. Lá vem ela, toda linda, Gabriela. Mas como eu não fui o autor da letra, tá bom assim, deixa assim. Tá bom assim, não mexe nada não. Deixa do jeitinho que tá bom. Todo mundo gosta desse negócio. Porque aí ficaria mal feito, é ou não é? Tem uma métrica, tem um padrão, tem um processo. E o processo deve ser respeitado. Tá faltando 19 para as 16. Daqui a pouquinho tem o Lindomar Alves da Silva, o popular Lindomar Pedrada. E a gente vai se divertir com o Lindo. Porque quem mora na cidade...

quer matar a saudade da roça, quem mora na roça quer saber notícias da cidade. Aí o Lindomar Alves da Silva, ele dá conta do recado. É. Muito bem. Alô, Cacilo. Impossível não fazer isso, né? Impossível. A Cacilda tá escutando a Nova Paranaíba. E ela pediu uma música do Bruno e Marrone. Oi, Cacilda. Ela é diarista. Pediu uma música. Ô, Cacilda, tá sempre aqui mesmo? Como é que é? Obrigado, querida. Você que é um amor de pessoa, tá? Sempre faço assim. Liga lá no 92, pede pra transferir pra cá e você fala comigo, tá? Tá bom, então. Tá bom. Abraço. Fica com Deus. Ela pediu uma música... Não é tão antiga, não, que o Bruno e Marrone não são antigos. Começaram a fazer sucesso dos anos 2000 pra cá. E a Cacilda pediu a música Chora as Rosas. Ou Choram as Rosas. Vamos ouvir, então. Vamos ouvir. Aumenta o volume do rádio, Cacilda. Só não vale chorar, tá? Não chora, não.

Cacilda, eu te falei, Cacilda, não chora, Cacilda. Cacilda, eu te falei pra você não chorar. Você chora com coisa à toa, Cacilda, mas é verdade, é real. Essa música é de emocionar mesmo. Choram as rosas. Se até as rosas choram, por

0: que a Cacilda não pode chorar? Cacilda, obrigado pela sua companhia diária, minha amiga. Dentro das suas faxinas tem alegria, não tem só sofrimento. Tem alegria no rádio da Cacilda. Valeu. Valeu, minha amiga, fica com Deus. Agora tá faltando apenas 14 minutos para as 16. 14 para as 16. Alô, Maria Lúcia, muito boa tarde a você, Maria. Tudo bem? Você tá boazinha? Você tá contente? Tá contente, né? Deixa eu falar com ela, então. Alô, Maria Lúcia, boa tarde, bem-vinda.
1: Ô, Tânia Rodrigo, boa tarde, tudo bem aí, né, com vocês todos, né? Esse dia não nem ouvindo o programa de Mário Ricardo, porque agora eu tô de manhã, sabe?
0: Sim.
1: Trabalhando, então não tá dando pra me ver, sabe? Ouvir, quer dizer, não, assim. Eu amo demais o programa da Paranaíba, tenho uns 50 anos.
0: Pô, é sucesso de ponta a ponta, não é?
1: Nossa, Deus.
0: Sucesso de ponta a ponta.
1: Roda uma música aí com o Henrique Juliano, cidade vizinha, ofereço para minha tia Hilda, se ela estiver ouvindo nesse momento, eu acho que ela ouve mais na parte da tarde, mas de manhã, mas tá bom. Para Rosângela, Leandro, na Avenida dos Caxias, e meu tio Duval, todos os ouvintes. Falou?
0: Boa tarde. Tá bom então, tá bom, tá bom. Ela parece que iria finalizar o áudio, mas não finalizou. Mas tá bom, eu entendi. Deu pra entender que você tá trabalhando, que na parte da manhã não pode mais escutar o rádio, que tá escutando só o programa do Toniel e do Pedrada, mas que gostaria de escutar todos os nossos programas. É motivo de muito orgulho ter você sempre aqui, tá? Mas quando der, quando o patrão deixar, sempre conte conosco. E sempre faça assim. Quando sobrar um tempinho, manda mensagem, porque vai ser um prazer mandar uma música para você ou oferecer a programação. Henrique Juliano é o seu pedido, é o Henrique Juliano que você vai ouvir. Cidade Vizinha.

Maria Lúcia gostou da música, Maria? Cantou junto com o Rick e Juliano, Maria? Cantou, né? Cantou. E a Vilda, ela tá escutando a nossa emissora. Ela é moradora de Araporã, mandou uma mensagem. Olá, Toniel, te escuto todas as tardes. Obrigado por você ser sempre alto astral com seus ouvintes. O prazer é meu, viu? Porque você já escutou que do jeito que vem, leva? Pois é, do jeito que vocês me trazem alegria, eu tento retribuir essa alegria. Do jeito que vocês escutam, esse alto astral que vocês emanam para mim através das vibrações me desejando coisas boas, eu também procuro devolver isso em dobro. E é por isso que o nosso programa faz sucesso com bastante alegria, com sempre positividade. Por mais que as coisas estejam difíceis, as coisas estejam ruins, nós temos que olhar a vida com bons olhos. Não é ficar reclamando pelos cantos, não. É tentar fazer diferente, é tentar fazer dar certo. A Vilda pediu Chorar de Soluçar, de Paulo e Paulino.

0: Já dizia milionário José Rico em uma das suas músicas que o mundo é uma bola e está girando. Às vezes a gente está em cima, outras vezes, e muitas são essas vezes, nós estamos por baixo, mas para poder levantar e levantar mais forte. Senhoras e senhores, chegou o final. Acabou. Acabou.
1: O sonho está começando. Você vai ver que vale a pena sonhar.
0: Alô, alô, Bruno Pereira. Alegria. Bruno Pereira, um abraço.
1: Tônia Rodrigues.
0: O Bruno mandou uma boa tarde pra mim e pra você.
1: Amigão.
0: E ele disse que o Toniel foi bem feliz quando disse que quem tem um rádio nunca está sozinho. Ele é motorista, entregador e sempre está ouvindo as manhãs da Nova Paranaíba. E no final da tarde, o programa do Pedrada.
1: Show.
0: Sempre é bom ter alguém ali falando. Faz sentir menos sozinho. Falou tudo, Bruno. Só é ruim quando o rádio descarrega. Aí é difícil. Aí fica aquele silêncio. Fica aquela tristeza, uma coisa sem graça, não é? Agora tá pegando o rádio. Como é que é? Agora tá pegando a rádio. Infelizmente, porque quando ele comprou, ele custou sintonizar 94.7. É porque nós estamos trocando o transmissor, viu, Bruno? Nós estamos calibrando os nossos equipamentos. Aí já já vai pegar até dentro do buraco do tatu. Um abraço para você que ouviu pelo menos o nosso programa picado, ouviu algum momento e depois teve que desligar e agora retornou. Obrigado a você que ouviu todo o programa, você que ouviu pelo menos a metade. Nós fazemos votos de que você comece a semana muito bem, que você seja feliz, realize os seus objetivos, que seja próspero e que você esteja ao lado de pessoas que você ama, que você gosta. Bem-vindo, Lindomar Pedrada, em Entardecer no Sertão. O Toniel fica por aqui e promete voltar amanhã a partir das 13 horas. Um abraço, amigão de coração, Toniel Rodrigues!

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1: Agro se reúne e reavalia apoio a Flávio após envolvimento com Vorcaro. A Confederação Nacional da Agricultura, principal entidade representativa do agronegócio brasileiro, convocou para quarta-feira, dia 27, uma reunião com todos os presidentes de federações de agricultura dos estados para debater as eleições deste ano. A reunião já estava prevista antes mesmo do envolvimento do senador Flávio Bolsonaro no caso Master, mas o assunto reforçou a necessidade de um debate entre as lideranças do agronegócio brasileiro. Por ele ser até então candidato à presidência da República, tinha mais apoio do setor. Segundo uma influente fonte do agronegócio, a percepção hoje no setor é de que a confiança no candidato foi quebrada e o processo de recuperação de sua credibilidade será difícil. Outra fonte rematou que os bastidores já se falava que poderiam surgir denúncias contra Flávio, dado seu histórico de envolvimento em denúncias de corrupção, mas que ainda assim o setor apostou nele como nome mais forte contra o presidente Luiz Inácio Lula da Silva, por quem o setor tem ampla rejeição. Diante disso, a reunião tratará do cenário eleitoral para que o setor possa se organizar e dar apoio aos candidatos alinhados à agenda do agronegócio. Há especial curiosidade sobre se um nome alternativo a Flávio poderia surgir. Embora Ronaldo Caiado seja uma liderança histórica do setor, a percepção é de que ele não conseguiu irá emplacar sua candidatura com força, o que os primeiros sinais são de que Romeu Zema e Renan Santos Missão estão herdando os votos de Flávio após a crise da campanha. O setor, porém, avalia que Zema é um bom nome, mas não se viabiliza pelos problemas que suas declarações causaram no Nordeste e que Renan teria uma aventura nas eleições deste ano. Há incômodo, por exemplo, o fato de muitos integrantes da frente sinalizarem que votaram a favor da PEC que prevê o fim da escala 6x1, a qual o agro se opõe por afetar a dinâmica de trabalho no campo. 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
2: Começam nesta segunda-feira as inscrições para o Exame Nacional do Ensino Médio 2026. Neste ano, a inscrição no Enem é automática para estudantes do terceiro ano da rede pública. Mas esses candidatos devem acessar a página do participante para escolher o local de prova, a língua estrangeira e os recursos de acessibilidade. O candidato também pode solicitar atendimento especializado e tratamento por nome social. E quem tiver a taxa de isenção aprovada também precisa realizar a inscrição no exame. Já para os não isentos, a taxa continua no valor de R$ 85,00 e deve ser paga até 10 de junho. O Enem 2026 será aplicado nos dias 8 e 15 de novembro. No ano passado, foram 4 milhões e 800 mil inscritos, com taxa de presença superior a 70%. Os participantes do programa Pé de Meia, que concluírem o ensino médio neste ano e participarem dos dois dias de prova do Enem, vão receber um incentivo adicional de R$ 200. A inscrição para o Enem vai até

0: 5 de junho e deve ser feita exclusivamente pelo site enem.inep.gov.br/participante. Da Rádio Nacional em Brasília, Renato Ribeiro.
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4: 16:02.
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0: Alô, alô, Itumbiara, Sul Goiano, Triângulo Mineiro, meus amigos, minhas amigas, é com muita alegria que eu estou chegando em seu rádio, nesta tarde, segunda-feira, começando mais uma semana, com o nosso programa, o Entardecer o Sertão, programa que só toca modão, né? A apresentação é nossa, Lindomar Pedrada, o seu amigo de todas as horas. Em nome de Kipé Calçados, Droga Rocha, Óticas Vista e a Modelar Magazine, convidando você para participar comigo, tá? Mandando a sua mensagem no WhatsApp da emissora, que é o 3431-8888. Eu quero atender você, tá bom? Um abraço, amigo trabalhador, minha amiga dona de casa. Muito obrigado pelo carinho. Boa semana para todos, hein? Uma semana abençoada para todos nós, né? E o primeiro convidado meu hoje, o primeiro convidado vem de Furnas. O senhor Gerson e a dona Francisca em Furnas, casal de amigos ligadinhos do programa. Alô, senhor Gerson.
1: Pedradinha, boa tarde, Pedrada. Você tá bom, Pedrada?
0: Tudo bem?
1: Queria que você passasse uma música para nós ouvir. João Rezende e Raí. Julgado pela aparência. Eu ofereço para minha esposa, Reini, Mário Fofoca, meu amigo, João Toledo, em outro bairro Brasília, Valdivino lá de Lanzudo, Dúvida da Casa do Celular, Vanderlei, professor Romildo Chamegais. Muito obrigado e até amanhã.
0: Obrigado, senhor Gerson. Obrigado pelo carinho, amigo. Muito obrigado aí pela participação, tá bom? Aquele abraço especial pra você. E obrigado pela companhia. Julgado pela aparência, né? Vamos buscar lá no YouTube pra atender o senhor Gerson, a dona Francisca, né? Ouvindo a gente lá em Furnas. Também minha amiga Eni. Eni, um abraço a você. Muito obrigado pelo carinho, tá bom, minha amiga? Também em Furnas, o nosso amigo Almeida. O Almeida e a sua esposa Wanda, aí em Furnas também. Ligadinhos comigo, nosso abraço e uma ótima tarde. Pessoal de Furnas, ligadinhos aqui na Paraíba, pessoal do Vilar também, né? Vilar também, todo mundo ouvindo a gente. Aquele abraço, turma. Então tá aí, seu Gerson. A música é Dinamite Barros, o senhor pediu? Eu vou tocar uma primeira aqui, que eu tenho que procurar lá na internet, lá, seu Gerson. Já eu vou atender o senhor, tá bom? Deixa eu atender o primeiro participação do, do WhatsApp da rádio. E já eu vou atender o Sr. Gerson, tá bom, Sr. Gerson? Deixa eu ver aqui. O Rony da Lanchonete Dom Bosco tá ouvindo a gente. Alô, Rony. Um abraço, amigo Rony. Lanchonete Dom Bosco.
2: Boa tarde, Indomar Pedrada. Aqui é o Rony da Lanchonete Dom Bosco. Eu queria pedir a música Cadeira Amiga com o Barrerito. Oferecer pro Juquinha da Saúde, também do táxi, pro Gerci do Hortalice, pro pessoal que está lá no bairro do Prefeito e pro André aqui do bairro Dom Bosco e para todos os clientes aqui meu da Lanchonete Dom Bosco. Desde já, muito obrigado. E desde já,

0: Parreirito, cadeira amiga.
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2: 16 horas e 14 minutos.
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0: Aê, 16, nosso amigo Divino, do Selma de Ângeles. Alô Divino, boa tarde a você, a nossa amiga Yolanda. Tá lá curtindo a gente, Divino e a Yolanda, no Selma de Ângeles. Boa tarde também pra minha amiga a Elaine Machado, tá de férias. No Recanto do Paranaíba, Helene Machado, boa tarde a você. A Dorinha da Cidade de Jardim, a Dorinha, o Divino, né, o Nenê e a Lena da Cidade de Jardim também. Nosso abraço. E agora atendendo aí o pedido do senhor.

Gerson, né? Sou Gerson Cabral, é a dona Francisca lá de Furnas. Tá aí, sou Gerson, o seu pedido. João Rezende e Raí, julgado pela aparência. Alô, sou Gerson, dona Francisca, ótima tarde.

0: Rezende e Raí.
1: A música Julgado pela Aparência, né? Foi lá pro seu Geste Furnas, dona Francisca, a Eni, o nosso amigo Almeida, a Wanda também, todo o pessoal de Furnas, aí no Vilagem Beira Rio também, nosso abraço a vocês e obrigado pelo carinho, tá bom, turma? Vamos atendendo rapidinho, em nome da Equipe Calçado, já o nosso amigo Lanzudo vai estar com a gente aqui no estúdio, né? Para falar da promoção da Equipe Calçados. Enquanto isso, eu vou atender aqui agora o pedido. Deixa eu ver aqui quem fala comigo, no Entardecer no Sertão, né? É nosso amigo o Rony, o Rony da Lanchonete do Bosco. Tá lá ouvindo a gente, né, Rony? Atendi o Rony já, né? Ele pediu cadeira amiga. E agora eu vou atender com carinho também, né? Mandando um abraço pro Zé Lucas. Zé Lucas também tá ligadinho comigo, Zé Lucas. A Rosinete do

Barulina, a minha afilhada Xislaine, do Café Bíblico, está de férias, a Xislaine, juntamente com a Romilda, no bairro Paranaíba, a Tânia Cabral, família maravilhosa, alô Tânia Cabral, Luiz Canhão, um abraço a vocês, ótima tarde, boa semana, o senhor Lázaro, lá em Araporã, o senhor Lázaro, a Rosimeire, a dona Valentina, em Araporã também, toda a família, aquele abraço, né? É, boa tarde, Pedrada, aqui seu amigo André do

Paulino, que Deus te abençoe. A você também, André. A você, Carminha, do bairro Dom Bosco. Um abraço a vocês, viu? E vai também minha amiga Maírdes, né? Maírdes também, que é moradora do bairro Dom Bosco, né, Maírdes? Um abraço a você, minha amiguinha. Tá aí, música linda na Paranaíba.

0: Nelore Valente. Boa tarde, 16h26, hora certa.
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2: 16 horas e 26 minutos.

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4: 16h28, a minha amiga Silvana Cordão, no seu apartamento, aqui em frente à rádio, ligadinha comigo. Alô, Silvana Cordão. Boa tarde a você, obrigado pelo carinho, tá bom, minha amiga? Silvana Cordão, gente finíssima, né? E mandando boa tarde também, com carinho, pro Alan Rei do Queijo, grande Alan Rei do Queijo, um abraço a você. A Rosa, do bairro Afonso Pena, alô, Rosa, aí do bairro Afonso Pena, nosso abraço, Rosa. Juquinha do Cais, grande amigo Juquinha do Cais. Juquinha do Cais, fala comigo, Juquinha do Cais. Fala comigo.
5: Giovanni, do bar.
4: Ah, deixa eu começar aqui então, peraí.
5: Pedradinha, passa pra mim uma música. Passa pra Luciano Fangaçado, Zé de Brito, Canarinho Prisioneiro.
4: Ah, certo.
5: Pra Ana, pra Salma, pra Ana, pra doutora Camila, doutor Felipe. Para o João Luiz, lá da Bandeirantes.
4: Certo.
5: Para o meu amigo Asmar.
4: Certo.
5: Mário Fofoca.
4: Quem mais? Não esquecendo, vamos. Cadê você, Juquinha?
5: Giovanni do bar, Sebastião de Lima, Sebastião Roberto, Sebastião de Lima, para o meu amigo Tavo Rastelo, André, Domingo do Berrante, para o meu amigo. Meu amigo Baru, Joaquim Baru e Olímpio Craj.
6: Gustavo Lima e Luiz Ponce.
5: Tavo Rastelo, seu irmão Eginho, para a família Rastelo. E não faltando, o meu amigo Heleno, lá na Morada do Sonho.
4: Nosso abraço, flamenguista.
5: Paulo Pintor.
4: São Paulino.
5: Para o Bruno Fiuza.
4: Nosso amigo.
5: Para Décio Ostáquio.
4: Meu amigo.
5: E para o meu amigo. De todas as horas também. E baixa agulha. Pro Jessida Hortaliça. Vanderlei e todos os meus grandes amigos.
4: Certo.
5: E o quem gostar da música. Um abraço com Deus.
4: Tá, Sérgio Quinho, um abraço a você lá para Porã. A sua filha que é vereadora, Maristela, né? A vereadora Maristela. O Avenir também, Araporã. Todo o pessoal de Araporã também, nosso abraço. Também mandando um abraço especial pra Herta, aqui na cidade, a Herta, e o Joaquim da Fazenda, né? Adora também o Canarinho Prisioneiro. Ô, Joaquim da Fazenda! E a Herta aqui na Rua Caixa Dourada. A minha amiga também que tá ligadinha comigo, depois de você, Juquinha, é a Rosinete.
7: Manda uma música pra mim com Chico Rei de Paraná. Fresco pro Claudinho, pro Lisson, pro Zezinho do Amarelinho, é pro Isaldo, não sei onde ele tá, se tá indo viajar, tá viajando, não sei onde ele tá. Aí manda pra irmã Leninha, pra minha amiga lá na fazenda.
4: Falou, amiga Rosinete. Olha aí, ó. Chico Rei, Paraná. É o Canarinho Prisioneiro, né? Boa tarde pra você.

Canarinho Prisioneiro, Chico Rei Paraná, Rosiné dedicou para toda a família. E também atendemos o pedido aí, né? Do meu amigo Juquinha do Cais, ligadinho comigo, aquele abraço, ótima tarde. 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E mais um lançamento, né? Um lançamento aqui no programa. 16h35 é a hora certa. E o lançamento é Chiquinho, ó. Eduardo Costa. Imagina eu. É lançamento, hein?

0: Aí a música, lançamento do Eduardo Costa aqui do programa, né? 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É, o pessoal do depósito aí trabalhando na Modelar, curtindo a gente, né? São 16h39, vamos faturar e voltamos já já.
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2: 16 horas e 30

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3: O meu amigo Caldeira, do restaurante Campeão, tá ouvindo a gente, o nosso volante de contenção, né? Grande amigo Caldeira, um abraço a você, meu amigo. Paulo Pintor, grande Paulo Pintor também trabalhando, Vanilson Pintor, né? A Gorete no Marulina. Alô, Gorete no Marulina. O Orlando e a Simone da Rua 13, meus amigos Orlando e Simone. Boa tarde. O senhor Sebastião Pipoqueiro no Colégio Oscar Moisés. Agora não está no colégio, não, né? Está em reforma lá, né? Já está em casa descansando, senhor Sebastião Pipoqueiro. Abração, Sebastião Pipoqueiro. Rua Serra Dourada. Muito obrigado pelo carinho, viu? Deixa eu ver meu amigo Caldeira, né? Está ouvindo a gente e participando comigo aqui. Grande Caldeira.
4: Fala, meu irmão, boa tarde, Lindomar Pedrada. Boa
3: tarde.
4: Como é que você tá?
3: Tudo bem.
4: Uma ótima tarde pra você, meu amigo.
3: Pra todos nós.
4: Milagre do Caixa 7 aí pra nós. Parece pra minha esposa Nayara, pro nosso amigo Paulo Pintor e pra todo mundo que gostar da música, pra toda minha família, pro meu Zé Luiz Matia Maria, lá na Rua Três Maria. Abraço, meu irmão. Fica com Deus.
3: Fica com Deus também, Caldeira. Boa semana pra você e sua família, viu? Muito obrigado pela amizade. Grande amigo, Caldeira, gente fina. Sempre ligadinho comigo, né? Do supermercado Campeão. Aliás, supermercado não, restaurante Campeão. Tá aí, Caldeira. Pra você e sua família. E pra todos os amigos curtindo a gente. Lady Laura.

0: 16h45, Lady Laura, Milagre do Caixa 7, nosso amigo Caldeira e a família em casa, curtindo o nosso programa. 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
2: 16h45.
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0: Deixa eu mandar uma boa tarde aqui para os meus amigos, eu vim da Paranaíba, a Sofia e a Maria Alice. Alô Sofia, Maria Alice, boa tarde a vocês, obrigado pela companhia. A Lívia.

0: A Lívia Série da Rua João Manuel de Souza. Os amigos da Caridade também estão me ouvindo, da Caridade, né? O Nilson Farinha Caçula. Alô, Nilson Farinha Caçula. A Yolanda e o Chiquinho da Rua 16. Alô, Yolanda. Alô, Chiquinho. Mozair da Macena e a Vera na Rua da Máquina. Gessido Hortaliça. Grande amigo Gessido Hortaliça. O Divino e o Zinho. Alô, Divino. Alô, Zinho. Um abraço a vocês, meus amigos. A minha amiga Nelcina, a baixinha, né? Tá recuperando lá na Rua Sumaré. A amiga Nelcina, baixinha. Nosso abraço e ótima tarde.
1: Pedras.
0: Oi.
1: Boa tarde, meu amigo. Eu estou te ouvindo. Pedra, esses dias você passou uma música aí do trio Parada Dura. Parece que chama Cerca de Arame. Você pode passar ela pra mim, por favor? É do trio Parada Dura, mas eu acho que é desse... Essa dupla nova, aquele outro homem que entrou junto com o Barreirito, não, Barreirito é o que morreu, com esse outro do trio Parada Dura. Aí você passa ela pra mim, parece que ela chama Cerca de Arame. Ah, não, Pedra, passa pra mim, tem tanto tempo que você não passa uma musguinha pra mim. Por favor.
0: Alô, Marília. Marília, a Lorena, no açougue do Careca, né? São as sobrinhas da Nilcina. A Marília e a Lorena. Boa tarde a vocês. O Milton ligadinho comigo, né, Milton? O Milton vindo do nosso programa. É o Milton lá do Sarandi. O Milton Elisete Sarandi. Um abraço a vocês também. Obrigado pelo carinho, tá bom, turma? É, a Naísa do Norma Gibaldi. Alô, Naísa do Norma Gibaldi. Um abraço, minha amiga. É, modão bonito aqui no nosso programa Entardecer no Sertão. Vai também para toda a turma, o Alan Rei do Queijo, né? Alan Rei do Queijo, o Edino Quilombo. Alô, Edino Quilombo! 16h49. Para você, Nelcina, boa tarde.

Aê, Nelsina, o seu pedido foi pro ar. Cerca de Espinhos, né? Trio Parada Dura. 16:52, lançamento chegando na Paranaíba.

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2: 16:54.
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8: Transações via Pix no varejo superam transferências entre pessoas físicas. O volume de transferências via Pix entre pessoas e empresas ultrapassou o total de transações entre pessoas físicas no segundo semestre de 2025. A informação consta no relatório de estabilidade financeira divulgado pelo Banco Central nesta segunda-feira. Em dezembro de 2025, 44,4% das transações Pix registradas pelo Banco Central ocorreram entre pessoas e empresas. Esse percentual estava em 42,4% em junho do ano passado. Já as transferências PIX entre pessoas físicas correspondem a 42,4% do total em dezembro de 2025. No relatório de junho, 44,5% das transações foram realizadas de pessoa para pessoa. No segundo semestre do ano passado, o PIX chegou a representar 29% do total dos pagamentos de varejo. No período, o volume de operações por meio da ferramenta cresceu 21,6%. Os dados do Banco Central também mostram que 99% das transações foram processadas pelo sistema de pagamentos instantâneo em 0,449 segundos. 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
9: A partir de hoje, os trabalhadores podem consultar o saldo do FGTS disponível para renegociação de dívidas no novo Desenrola. A medida vai permitir o uso de até 20% do saldo do Fundo de Garantia do Tempo de Serviço ou até R$ 1.000, prevalecendo o maior valor para amortizar ou quitar dívidas em atraso. Entre os débitos que podem ser incluídos no novo Desenrola estão os de cartão de crédito, cheque especial e crédito.

0: impacto direto ao consumidor. Segundo o governo federal, a adesão será feita diretamente pelas instituições financeiras depois que o interessado liberar a autorização no aplicativo do FGTS. Podem aderir ao novo Desenrola os trabalhadores com renda mensal de até R$ 8.105. As instituições financeiras terão um prazo estimado de até 30 dias para formalizar os contratos e registrar as informações nos sistemas da Caixa Econômica Federal. A Caixa, por sua vez, fará a transferência direta do valor do fundo à instituição financeira após a validação do contrato, não sendo necessário comparecer às agências bancárias para concluir a operação. O trabalhador vai poder usar os recursos de contas ativas e inativas do FGTS, com prioridade para contas inativas. A estimativa é de que até R$ 8 bilhões do Fundo de Garantia possam ser usados para renegociação de dívidas por meio do programa. Além da liberação do FGTS para o novo Desenrola, nesta terça-feira, 26 de maio, mais de 10,5 milhões de trabalhadores vão receber os valores residuais do saque aniversário, liberados desde o fim do ano passado. O desbloqueio adicional estimado é de R$ 8 bilhões e 400 milhões. Os depósitos vão ser feitos automaticamente nas contas cadastradas no aplicativo do FGTS. Com informações da Agência Brasil, da Rádio Nacional no Rio de Janeiro, Priscila Terezo.
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5: 16 horas e 59 minutos.

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Alô, alô, gente amiga, de volta em seu rádio nesta segunda-feira, comecinho de semana, no dia 25 de maio de 2026. Eu sou Lindomar Pedrada e vamos juntos até às 7 horas com muita alegria. Abraçando você, amigo trabalhador, cumprimentando você, amigo dono de casa, e agradecendo pela companhia, pelo carinho da audiência. Você das fazendas, ranchos, chacras, sítios, condomínios, você das vizinhas, nosso abraço. E obrigado a todos que acompanham aí a nossa programação aqui da 94.7 da Nova Paranaíba FM.

0: Daniessa tá ligadinha comigo, a Daniessa Divina, né? É, daqui a pouquinho, Daniessa, eu vou atender você, tá, amiga? Tem muita gente aqui pra atender antes de você ainda, viu? É, deixa eu ver aqui, quem fala comigo.
1: Boa tarde, meu amigo Pedrada. Eu tô numa gripe esquisita, meu amigo. Mas eu quero uma música de Juliano César, Rumo à Goiânia. Ofereço pra você, meu esposo Bastião, que tá no mercado. Maria Sueli, com as irmãs dela, você e todos, meus amigos.
0: Essa é a minha amiga Terezinha, ali do bairro Paranaíba. Terezinha, dedicando o esposo, Sebastião Roberto, né, Terezinha? Um abraço a você, uma semana abençoada, minha amiga. 17:03 na Paranaíba. Boa tarde pra você, hein? Vamos pra Goiânia? Vamos pra capital? Então vamos. Boa viagem.

0: hoje. Roma Goiânia, Terezinho, Sebastião Roberto, boa tarde. Lançamento chegando em seu rádio.
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0: Sami Rico e Zezé de Camargo, Estrada da Vida. Lançamento na Paranaíba, tá bom? 17:10, informando Óticas Vista. 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
2: 17:09.
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0: 17:11. Agora eu vou lá para a região de Santa Maria, né? Agradecer os nossos ouvintes. Aí na região de Santa Maria. Começando lá o Denerval, né? O Denerval, a Vanildo Tinego. Nosso abraço a vocês. Também a Dona Tina, Raquel, Oripinho, Renato, João Eurípedes. Também no Santa Maria, a Patrícia, o Donizete, o Edson e a Danizete no Santa Maria. E abraçando meu amigo Edino Quilombo. Alô, Edino Quilombo. Um abraço a você, Edino Quilombo. A Neuza, a Viviane do Jardim América. A Terezinha, o Lorival de Ribeirão Preto, nosso boa tarde. Também boa tarde para a Vanilda, na Salina, e o Nilo Machado. Obrigado a vocês pelo carinho, tá bom, turma? É gente inteligente que liga na gente todas as tardes, né? O Alan Rei do Queijo está ligadinho na sua chácara. E agora atendendo ele, o nosso amigo Zé de Brito, morador da Rua 36, do bairro Santa Inês. Ô Zé de Brito, chega mais.
7: Boa tarde, meu abençoado.

0: Vamos dar uma viajada para Goiânia, a música original, meu querido. Vai para Neide Costureira, França da GM, Cecília, Luciano do Frango Assado, Oripão Tubulação, Júnior Fio, Zé Boludo, Burro da Marulina, Juquinha da Saúde, Dona Nega, Aleta, Socorro Feira da Costa, José Belmiro, lá do Jardim Leonor, e a esposa dele, Cida. Então, uma boa tarde.
1: É, já rodei a música, viu, Zé de Brito? Já rodei atendendo a Terezinha, o Sebastião Roberto, né? Eu toquei rumo a Goiânia já, viu? Com o Juliano César. De qualquer forma, um abraço a você, viu, meu amigo? A você, juntamente com a dona Nega, né? Todo mundo ouvindo a gente aí. O meu amigo também ligadinho comigo, o meu amigo Kaique. O Kaique também tá ligadinho comigo. O Kaique tá sumido, né? Onde anda você, Kaique, meu amigo? Fala comigo, Kaique. Cadê você, garoto? 17:14.
2: Boa tarde, Pedro. Tudo jóia? Esse áudio não precisa passar no ar, não. Eu quero que você passe pra mim o telefone do homem da Capina que você anuncia na rádio.
1: Sim,
2: Capina
1: sim.
2: Lote. E também eu quero o número também do homem que arruma geladeira em casa, que você também faz anúncio.
1: Certo,
2: eu quero o nome do homem da capina de lote.
1: Isso.
2: E do homem da geladeira, que você faz
1: a propaganda aqui na rádio.
2: O anúncio deles aí na rádio.
1: Falou, Kaique, eu passo pra você agora, amigo. Passo pra você agora, viu? Do Claudinho, né? Do Claudinho, do Ponto Frio Ar-Condicionado, que conserta a geladeira em casa, a domicílio. E passa o telefone do Bonitão. Bonitão é que limpa lote, né? O Bonitão também é limpador de lote. Já eu passo pra você, tá bom, Kaique? Tá bom? Pode aguardar aí, amigo. Luzinete do Jardim Leonora. Alô, Luzinete do Jardim Leonora. Nosso abraço. Marlene do Bairro Planalto. Jandirinha do Jardim Liberdade.
3: Boa tarde, meu amigo Pedrada.
1: Boa tarde.
3: Aqui é a Jandira do Jardim Liberdade.
1: Tudo bem, amiga?
3: Pedrada, meu amigo. Estou com a senhora aqui, uma amiga nossa aqui, vizinha. Ela está sem geladeira. A geladeira dela estragou. Sim. E ela tem umas crianças, sabe?
1: Sim.
3: Aí não tem como guardar agora um leite, guardar uma carne, guardar as coisas. Ela está precisando muito de uma geladeira. Se tiver alguém que possa fazer essa doação, aí você pode entrar em contato comigo, tá? Ela mora vizinha minha aqui. Ela precisa muito de uma geladeira. Coitada, ela está... Tô até pondo água gelada ali aqui em casa e na casa da minha nora, que ela tá carente de uma geladeira.
1: Certo.
3: E ela não tem como comprar, sabe?
1: Sim.
3: Ela paga aluguel, com Bolsa Família, porque ela não tem condições mesmo de comprar. Aí eu falei para ela, não, eu vou ligar no programa do meu amigo Pedrado e vou pedir. E amanhã eu vou ligar no programa do Gésimo Ricardo, porque hoje eu tinha ido pro médico, sabe? Aí eu não podia ligar de manhã. Eu agradeço muito, que Deus abençoe, tá? Se Deus quiser, pôr nas mãos de Deus que ela vai conseguir, tá? Fica com Deus, Deus abençoe você e sua esposa, sua família.
1: Obrigado, Jandira. É uma casa sem geladeira? Não é nada engraçado, né, gente? Geladeira é tudo numa casa, né? Não pode ficar sem geladeira, não. Então, gente, tá aí feito o apelo da Jandira, que é amiga da vizinha dela lá, né? Se você tem uma geladeira encostada aí, comprou uma zero, uma novinha, encostou a geladeira usada, mas tá funcionando, entre em contato comigo, viu? Tá? A gente busca, né? Vamos ajudar as pessoas que precisam muito mesmo da geladeira, a vizinha da Jandira, né? Neste momento. Obrigado, Jandira! Colocar na mão de Deus, né, minha amiga? Acima de nós tem um Deus, né? Nosso Pai Todo-Poderoso, que faz obras, né? Faz bênção, né? Então, vou colocar na mão de Deus, tá bom? Alô, professora Sinomar. A professora Sinomar tá ligadinha comigo. Obrigado, professora Sinomar, pelo carinho. E agora é a Marlene do Bairro Planalto, né, Marlene? Fala comigo, Marlene.
4: Boa tarde, Lindomar.
1: Boa tarde.
4: Uma boa tarde para você e todos.
1: Amém.
4: Os ouvintes da Paranaíba.
1: Pra nós, né?

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2: 17:22.
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7: As irmãs, a Leila e a Lúcia, do Sonho das Noivas, estão curtindo a gente. Alô, Leila. Alô, Lúcia, do Sonho das Noivas. A Marlene Ribeirão Preto. Alô, Marlene Ribeirão Preto. O Valdeir, aí na usina, trabalhando e ouvindo a gente. Alô, Valdeir, na usina. O Mozair da Macena, a Vera da Rua da Máquina, né? É, a Caçulo, Nilson Farinha também, está trabalhando. A Cleudes. Alô, Cleudes e o Maurício. Na Chácara Santa Clara. Um abração, Cleudes e o Maurício. Reginaldo da Chácara Alves. A Joyce, a Maria Eduarda. O Edenilson na Fazenda Águas da Prata. Boa tarde. A Keila ligadinha comigo, né, Keila? Olá, Pedrada, aqui é a Keila, a sobrinha do saudoso Pretinho. Pedrada, gostaria que você mandasse para nós a música Quatro Cantos da Casa com o Soleni. E esta música eu dedico para a Keila, para mim, que eu sou a Keila, a Júlia, o Edivan, para o Sr. Edi, ele é o pai do meu esposo, aqui na região Santa Maria. E a música pode ser Quatro Cantos da Casa. Muito obrigado, Keila, a Júlia, o Edivan, o Edi, todos curtindo a gente aí. Aquele abraço a vocês, obrigado pelo carinho, tá bom? Na região de Santa Maria, né? Estará curtindo a gente.

Região Santa Maria, um abraço a todos, obrigado pelo carinho, meus amigos aí do Santa Maria, né? São 17h29, alô Helene Machado, aí no Recanto do Paranaíba, a Dorinho, Neném, a Lenda da Cidade de Jardim, a Dirso, João Ismael, da Cidade de Jardim, o Brechó Luzia, da Rua V15, a Kênia Andrade, o Senhor Negro, da Rua 20, o Zé Divino do Bar, a Ângela, a Josiane, um abraço a todos, obrigado pelo carinho, tá bom, turma? Maria da Horta, Araporã, alô, Maria da Horta, boa tarde a todos, obrigado pelo carinho. 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

0: 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E a hora certa.
1: 17 horas e 32 minutos. Okay.

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4: Bem, a minha amiga Irene, lá do Jardim América, mandou para nós aqui um recado, né? Olá, Pedrada, boa tarde. A Pedrada, a prefeitura podia divulgar os itinerários dos coletivos. Eu mesma quase não ando de coletivo, por falta de informação. É uma boa pedida, né, minha amiga Irene? Boa pedido mesmo, divulgar o itinerário dos coletivos, né? Para deixar aí os usuários, né, bem informados. Vou levar seu apelo aqui para o nosso vereador, viu, Irene? Um abraço a você, viu? Muito obrigado aí, do Jardim América. A Suene também está ligadinha comigo, né, Suene? Ô, Suene. Deixa eu ver quem fala comigo.
5: Boa tarde, Petranta. Manda os parabéns pro meu pai, João José. João Pipoqueiro da Rua de Fidop. Bala Divina. Eu tenho esse foi Renato e os Neto. Hoje é aniversário dele. Toca a música. Meu velho pai. Uma música dedicada pra ele.
4: Aniversário do João Pipoqueiro hoje, meu amigo? Ô, João Pipoqueiro! Hoje é o seu Niver. Ô, João Pipoqueiro, hein? Abraço e parabéns da Daniessa, da Divina, do Renatinho, que é meus amigos. Meu amigo, né? E todos os netos aí, abraçando o nosso amigo João Pipoqueiro, lá da Rua Divinópolis. Tá ficando mais experiente hoje. Parabéns, João Pipoqueiro!

0: lançamento na Paranaíba, 17h41. 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Boa tarde, Eliene, a minha amiga Marilu, aí na Itarumã ouvindo a gente, quero abraço a vocês, obrigado pelo carinho, né? Meu amigo Edi, o nosso amigo Jim, tá sumido o Jim aí, o Jim, o rei do açafrão, né, Jim? Tá sumido, garoto. Boa tarde, Pedrada, aqui é o Jim, o seu amigo, o rei do açafrão. Estou te ouvindo aqui, Pedrada, e estão botando com a colheita do açafrão. Manda um abraço aqui pra mim e o amigo Roberto aqui na JK. Alô, Roberto! Alô, Dinho, rei do açafrão. Tá voltando a safra, né? Do açafrão. Um abraço a vocês, ótima tarde, tá bom, meu amigo? O Dinho e o Roberto, lá na JK, curtindo a gente. Daqui a pouquinho o Thiago fala comigo, né, Thiago? Produto Amargão. E daqui a pouquinho tem classificados também, né? Deixa eu ver quem fala comigo.
1: Olá, Lindomar Pedrada. Boa tarde, meu amigo. Boa
0: tarde.
1: Quem fala aqui é João, aqui de Franco da Rocha. É, saudade da grande Tumbiara. Queria pedir uma música aí para toda a parentela aí em Tumbiara. É, Alexandre Campos, Porque Eu Sou Sem Jesus. Dedicar aí para todos os meus parentes aí na cidade de Tumbiara. E a saudade é grande.
0: Falou, meu grande amigo, um abraço a você. Uma ótima noite, obrigado pelo carinho, tá bom, meu amigo? Tá aí curtindo o nosso programa, né? Lá no Estadão de São Paulo, é São Paulo mesmo? Tá lá curtindo a gente, nosso grande amigo, nosso ouvinte todas as tardes, né? E ele tá pedindo aqui o Padre Alessandro, né? Padre Alessandro, O Que Eu Sou Sem Jesus. Tá bom, amigo? Tá aí pra você aí, com todo carinho aqui do programa, viu? Aquele abraço e obrigado aí pela audiência.

0: Aí, meu amigo João, Franco da Rocha, ligadinho comigo.
1: 17:46.
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0: Me desculpa aí, tá bom? Final de semana eu passei muito, né, gripado, rouco. Tô aqui trabalhando na marra, né? Vestindo a camisa da empresa, né? Honra a empresa. Desculpa aí, tá bom? Mas vamos lá. Vamos ver se agora dá. 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
0: Daqui a pouquinho eu vou atender o meu amigo do bairro Planalto, né, o Zezão. Viu, Zezão, não esqueci de você não, amigo, viu? A Kênia tá ligadinha comigo, né, Kênia Andrade? Um abraço a você, minha amiga. E o nosso amigo Cláudio, do Morado dos Sonhos. Alô, Cláudio, aí do Morado dos Sonhos. Um abraço a você, Cláudio.
5: Boa tarde, meu amigo Pedra.
0: Ah, é o Jim.
5: Como é que você tá, meu amigo? Como é que tá as coisas, graças a Deus?
0: Tudo bem, Jim?
5: Jim, o rei do safrão, voltou, Pedra. Quem tá vivo, aparece.
0: Claro.
5: Tô aqui, Pedra. Colhi um safrão ali agora, já tá no tempo. E vamos voltar às atividades, né, Pedro?
0: Se graças Deus quiser.
5: A Deus. Ô, Pedro.
0: Oi.
5: Se tiver jeito, meu amigo, manda um recado aí, um abraço aí, uma música, fazer um favor. Se tiver jeito, se tiver tempo ainda, Jim, o Rei de Safrão tá aqui, namorado do sonho. Eu vou mandar essa moda aí pro meu amigo Roberto, lá da Autoelétrica, lá na JK. Robertão. Roda aí pra gente aí, Pedro, pra quem gostar da música. Cristi Ralph. IP Florido, fazendo favor, tá bom, Pedro? De Rede Safrão tá aí. Quem é vivo aparece, né, Pedro? É isso aí. Um abraço aí, fica com Deus.

0: a todos os ouvintes da rádio, para quem gostar da música. Vamos que vamos. Obrigado, Pedra.
1: Falou, meu amigo Edinho. Edinho, rei do safrão, né? Botou com a força máxima, né? Até começando a colher do safrão, né? Grande amigo Edinho, rei do safrão. Um abraço a você. Um abraço, Roberto, lá na JK, curtindo a gente, né? Muito obrigado pelo carinho aí, né? A turma toda ouvindo o nosso programa. Obrigado pela companhia de vocês, tá bom? 17h53 na Paranaíba, 17h53. O modão vai também pro Careca do Açougue, o Careca, Marília, Lorena. Aquele abraço a vocês aí, viu? Trabalhando, ouvindo o programa.

0: Aê, Christian Ralph, o IP, o prisioneiro, né? Nosso amigo Dinho, rei do açafrão, juntamente com o nosso amigo Roberto na JK. Nosso abraço a vocês, obrigado pelo carinho. Já, já, a dona Ruth chegando aí com a Ave Maria e seu rádio, né? Deixa eu atender meu amigo Zé Lucas. O Zé Lucas tá ligadinho comigo, né? Nosso amigo Zé Lucas. Alô, Zé Lucas, boa tarde, amigo.
1: Oi, Pedro. Ah. Boa tarde, Pedrado. Manda uma música pra mim, do Negro Filmar na Sala da Bota. Aqui é o Zé Lucas que tá falando.
0: Zé Lucas, é, na Sala da Bota, né? Com Rio Negro e Solimões. Falou, Zé Lucas. Um abraço a você, obrigado pelo carinho, tá bom, amigo? Tá aí um pedacinho pra você, já já. Ave Maria com a Dona Ruth.

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1: 18 horas.
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5: Queridos ouvintes da Rádio Paranaíba, o nosso boa noite. Nós estamos reunidos pelo toque da Ave Maria e queremos nos unir como irmãos numa só fé, num só coração. E hoje realizarmos essa oração da Ave Maria com o coração cheio de alegria, porque estamos celebrando Maria, Mãe da Igreja, a memória de Nossa Senhora como Mãe da Igreja. E esta festa, ela foi instituída por São Paulo VI, que a proclamou bem-aventurada Mãe da Igreja e estabeleceu que ela fosse invocada por todo o povo no dia 11 de fevereiro de 2018. O Papa Francisco estendeu a celebração desta memória para toda a Igreja, inserindo-a no calendário romano geral na segunda-feira após Pentecostes. Hoje é a segunda-feira após Pentecostes. Por isso a Igreja está celebrando Bem-aventurada Virgem Maria, Mãe da Igreja. A memória, essa memória da Virgem. Consagremos-nos, irmãos, para a partilha desse momento de oração. Pelo sinal da Santa Cruz, livrai-nos, Deus nosso Senhor, dos nossos inimigos. Em nome do Pai, do Filho e do Espírito Santo. Amém. Vinde, Espírito Santo, vinde por meio da poderosa intercessão do Imaculado Coração de Maria, vossa amadíssima esposa. Vinde,

Espírito Santo. Vinde por meio da poderosa intercessão do Imaculado Coração de Maria, vossa amadíssima esposa. Vinde, Espírito Santo. Vinde por meio da poderosa intercessão do Imaculado Coração de Maria, vossa amadíssima esposa. Oremos, ó Deus, Pai das misericórdias, vosso Filho unigênito pregado na cruz, nos deu sua mãe, a bem-aventurada Virgem Maria, como nossa mãe. Concedei que a vossa Igreja, cada dia mais fecunda em seu amor materno, exulte com a santidade dos seus filhos e filhas e atraia todos os povos para o seu convívio numa só família. Por nosso Senhor Jesus Cristo, vosso Filho, que é Deus, e convosco vive e reina na unidade do Espírito Santo, por todos os séculos dos séculos. Amém. O salmo que anima a liturgia de hoje é o Salmo 86. Dizem coisas gloriosas da cidade do Senhor. Dizem coisas gloriosas da cidade do Senhor. O Senhor ama a cidade que fundou no Monte Santo. Ama as portas de Sião mais que as casas de Jacó. Dizem coisas gloriosas da cidade do Senhor. Dizem coisas gloriosas da cidade do Senhor. De Sião, porém, se diz: nasceu nela todo homem. Deus é sua segurança. Dizem coisas gloriosas da cidade do Senhor. Deus anota no seu livro, onde escreve os povos todos. Foi ali que estes nasceram. Por isso, todos juntos a cantar, se alegrarão e dançando exclamarão: estão em ti as nossas fontes. Dizem coisas gloriosas da cidade do Senhor. Antífona do nosso Evangelho faz um elogio à Virgem Maria. Sois feliz, Virgem Maria, de toda honra vós sois digna, pois de vós se levantou o sol da justiça, Cristo nosso Senhor. Sois feliz, Virgem Maria, de toda honra vós sois digna, pois de vós se levantou o sol da justiça, Cristo nosso Deus. O nosso Evangelho está no capítulo 19 de São João. Proclamação do Santo Evangelho de Nosso Senhor Jesus Cristo segundo São João. Glória a vós, Senhor. Naquele tempo, perto da cruz de Jesus, estavam de pé a sua mãe, a irmã da sua mãe, Maria de Cléofas, e Maria Madalena. Jesus, ao ver sua mãe e ao lado dela o discípulo que ele amava, disse à mãe: mulher, este é o teu filho. Depois disse ao discípulo: esta é a tua mãe. Daquela hora em diante, o discípulo acolheu consigo. Depois disso, Jesus, sabendo que tudo estava consumado, e para que a Escritura se cumprisse até o fim, disse: tenho sede. Havia ali uma jarra cheia de vinagre. Amarraram numa vara uma esponja embebida de vinagre e levaram-na à boca de Jesus. Ele tomou o vinagre e disse: tudo está consumado. E, inclinando a cabeça, entregou o Espírito. Era o dia de preparação para a Páscoa. Os judeus queriam evitar que os corpos ficassem na cruz durante o sábado, porque aquele sábado era

É dia de festa solene. Então pediram a Pilatos que mandasse quebrar as pernas aos crucificados e os tirasse da cruz. Os soldados foram e quebraram as pernas de um e depois do outro que foram crucificados com Jesus. Ao se aproximarem de Jesus e vendo que já estava morto, não lhe quebraram as pernas, mas um soldado abriu-lhe o lado com uma lança e logo saiu sangue e água. Palavra da salvação, glória a vós, Senhor. Irmãos, nós conhecemos bem esse evangelho, né? Nossa Senhora ali aos pés da cruz de Jesus, e o único discípulo que ficou com ela foi São João. Ela olha aquela situação do filho, mas ele ainda encontra força para dizer: mulher, eis aí o teu filho. E olhando para João, ele diz: esta é a tua mãe. E a palavra diz que daquela hora em diante, João a levou para sua casa. Nós sabemos que depois da crucificação, João foi para Éfeso e Nossa Senhora viveu ali com ele um bom tempo. Esse evangelho, ele diz para nós que a nossa mãe é a mãe de Jesus, é a mãe de Deus. Nossa Senhora nos foi dada aos pés da cruz como um último juramento ao filho ou do filho para a mãe. Ele não deixava a mãe órfã, como também não deixava o filho órfão. Jesus dá Nossa Senhora como mãe para João. E ele a leva para sua própria casa. E para cumprir todas as escrituras, eles, como era sábado, dia de festa, não querendo que ficasse nenhum crucificado na cruz, eles pediram a Pilatos para quebrar as pernas daqueles que estavam crucificados, para eles morrerem mais depressa. Os soldados foram, quebraram as pernas de um depois do outro, mas não quebraram as de Jesus, porque viram que ele já estava morto. Mas um soldado feriu-lhe o lado. E nós sabemos que saiu água e sangue. As últimas gotas de água e de sangue que tinham no corpo de Jesus esvaíram-se por aquela ferida, por aquela chaga. Por isso nós dizemos que é pelas chagas do Senhor que nós somos curados. As chagas. Irmãos, nós vamos rezar agora a oração do Ângelus, pedindo que Nossa Senhora nos alcance essa graça de olhar para a cruz de Jesus e percebermos o tamanho da sua redenção, da sua ressurreição, e acolhermos sempre a mãe que ele nos deu ali aos pés da cruz. Oremos, irmãos. O anjo do Senhor anunciou a Maria e ela concebeu do Espírito Santo. Ave Maria, cheia de graça, o Senhor é convosco. Bendita sois vós entre as mulheres, bendito é o fruto do vosso ventre, Jesus. Santa Maria, Mãe de Deus, rogai por nós, pecadores, agora e na hora de nossa morte. Amém. Eis aqui o servo do Senhor, faça-se em nós segundo a vossa palavra. Ave Maria, cheia de graça, o Senhor é convosco. Bendita sois vós entre as mulheres, bendito é o fruto do vosso ventre, Jesus. Santa Maria, Mãe de Deus, rogai por nós, pecadores, agora e na hora de nossa morte. Amém. E o Verbo de Deus, que é Jesus, se fez carne e habitou entre nós. Ave Maria, cheia de
graça, o Senhor é convosco. Bendita sois vós entre as mulheres e bendito é o fruto do vosso ventre, Jesus.

Santa Maria, Mãe de Deus, rogai por nós, pecadores, agora e na hora de nossa morte. Amém. Rogai por nós, Santa Mãe de Deus, para que sejamos dignos das promessas de Cristo. Amém. Irmãos, nós desejamos a todos uma boa noite. Fiquemos sob a bênção e a proteção do nosso Deus, que é Pai, Filho e Espírito Santo. Amém.

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2: 18 horas e 17 minutos.
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1: Com muita alegria, meus amigos, minhas amigas, senhor, homem trabalhador, minha amiga dona de casa, estamos chegando em seu rádio nesta segunda-feira, começo de semana, do dia 25 de maio de 2026, chegando e agora com a última hora do programa Entardecer no Sertão, né? A Lucelena e o Bracinho estão me dando a carona. Alô, Lucelena e o Bracinho. O meu amigo Cleverton da Cá do Sítio também me dando a carona, né, Cleverton? Aí da Cá do Sítio. O Hélio e a Cleide, na Leopoldo de Bulhões. Alô, Hélio. Alô, Cleide, da Leopoldo de Bulhões. Boa noite a vocês, tá bom? E agora eu vou trazer a participação do meu amigo Zezão. O Zezão lá da Chácara Trindade, né, da Ponte Funda. Ele mandou uma mensagem pra mim, era 4h40 da tarde, olha. Só agora que eu vou atender você, Zezão. Você vê a audiência que o programa tem, né? O tanto de gente chegou na sua frente, Zezão. Agora chegou sua hora, sua vez, amigo. Aí na Chácara Trindade, na Ponte Funda. Tudo bem, Zezão?
2: Ô, meu amigo Pedrada, boa tarde.
1: Boa noite.
2: É o Zezão aqui da Fazenda Trindade, Ponte Funda. Deixa eu te pedir uma música aí. Com o Pedro Bento, Zé da Estrada, Serenata pra Lua, oferecendo para minha paixão, o meu filho Rodrigo, Renes, Patrícia, Nedinho, o meu irmão Antônio, minha cunhada Tereza aqui na Fazenda, o Pedro na Fazenda Trindade, o Heleno, namorado do sonho, o Joca, Luciano do Frango Assado. E para todos que gostarem da música e para você aí da rádio aí, com todos aí que gostarem, tá? Um feliz segunda-feira, um feliz começo de semana para nós, abençoado por Deus. Muito obrigado, uma boa noite, Pedrada. Obrigado, meu amigo.
1: Falou, Zezão!